0: patológico e se trata de fato de um fenômeno novo que ele tem que ter uma atenção no campo da saúde mental.
1: Tecnologia na palma da mão. Mais de 177 milhões de pessoas usam o GovBR.
2: Hoje vamos falar sobre os níveis da conta e como ter mais segurança e acesso a todos os serviços. Carlos Oliveira.
3: Aumentar o nível da conta GovBR amplia a segurança e a quantidade de serviços que podem ser acessados na plataforma.
1: Do campo ao laboratório, cientistas da Amazônia sequenciaram pela primeira vez o genoma do açaí.
2: A descoberta abre caminho para melhorar a produtividade, garantir mais resistência, além da geração de novos produtos. Gabriela Noronha.
4: O trabalho é resultado de uma parceria entre a Embrapa e pesquisadores da Universidade Federal do Pará.
1: Hoje, na apresentação da Voz do Brasil, eu, Luciana Vasconcelos e Luciano Seixas.
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1: O Brasil apresentou o pedido formal de consulta aos Estados Unidos no sistema de solução de controvérsias na Organização Mundial do Comércio, a OMC.
2: A iniciativa do Ministério das Relações Exteriores contesta o aumento das tarifas imposto pelo governo norte-americano sobre as exportações brasileiras.
1: O Brasil questiona a tarifa adicional de 25% aplicada a produtos brasileiros e a taxação de 12,5% a um grupo de 60 países.
2: O pedido considera que as medidas norte-americanas são injustificadas e incompatíveis com obrigações dos Estados Unidos.
1: E está amparado no Acordo Geral sobre Tarifas e Comércio do Entendimento Relativo às Normas e Procedimentos sobre Solução de Controvérsias da OMC.
2: A solicitação é a primeira etapa para tentar um acordo direto entre os países junto ao órgão internacional.
1: E Brasil e Coreia participaram hoje em São Paulo de um fórum empresarial.
2: Promovido pela APEX, a Agência Brasileira de Promoção das Exportações e Atração de Investimentos, o encontro ocorreu no contexto da visita oficial do presidente sul-coreano Lee Jae-myung ao Brasil esta semana.
1: No encontro foram discutidas oportunidades para aumentar a relação bilateral de comércio, principalmente em setores do agronegócio, mineração, defesa e tecnologia.
2: O presidente da APEX, Laudemir Miller, destacou que, embora a movimentação comercial entre os dois países tenha chegado a 11 bilhões de dólares em 2025, a participação do Brasil nas importações da Coreia do Sul ainda é pequena.
5: O Brasil participa com 1% do comércio da importação da Coreia. Nós temos interesse e estamos crescendo o nosso mercado de frutas, café, especialmente a área de aeronáutica, defesa, mineração, minerais críticos, que é tão importante para os nossos países, farmacêutico, biocombustível, que eu já comentei, química, a parte de tecnologia, e são esses empresários que estão aqui nesse encontro tão importante.
1: E o acordo de livre comércio entre o Mercosul e Singapura entra em vigor no próximo dia 1º de agosto.
2: O decreto que promulga o tratado foi publicado nesta terça-feira no Diário Oficial da União.
1: Para apoiar a implementação do acordo, o Ministério do Desenvolvimento, Indústria, Comércio e Serviços disponibilizou manuais com orientações para exportadores, importadores e operadores de comércio exterior.
2: Os documentos estão no portal Siscomex na internet.
1: O Ministério da Saúde lançou uma campanha de utilidade pública de prevenção aos danos das apostas online.
2: A iniciativa alerta a população sobre os riscos associados ao uso abusivo das bets e divulga serviços de saúde mental oferecidos pelo SUS para acolhimento e tratamento de apostadores afetados.
1: A campanha é veiculada na televisão, no rádio e nas redes sociais. Vamos ouvir?
6: 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Sai a tranquilidade e entra a ansiedade. O jogador fica isolado e só quer saber de apostar. Isso é falta grave.
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1: Para falar sobre as bets e o impacto na saúde de quem joga, conversamos com Marcelo Quimatti, diretor do Departamento de Saúde Mental, Álcool e Outras Drogas do Ministério da Saúde. Vamos ouvir.
2: A gente conversa agora com Marcelo Quimatti, diretor de saúde mental, álcool e outras drogas do Ministério da Saúde, para falar sobre saúde e apostas eletrônicas, as famosas bets. Muito obrigado, Marcelo, pela sua presença aqui na Voz do Brasil.
3: É um grande prazer e muito obrigado pelo convite.
2: Marcelo, para começar, o fato de uma pessoa realizar apostas já é considerado um vício ou existem etapas? Quando é que passa a ser realmente um problema?
3: Não, o fato de jogar ele não é propriamente um problema e muito menos um problema de saúde mental. A questão é que não existe um limite em que a gente pode dizer esta forma de jogar ela é absolutamente segura. E a pessoa ela migra muito rápido de um jogo que ele acontece por lazer exclusivamente para um jogo que ele acontece de uma forma compulsiva e que traz vários problemas associados tanto à saúde mental quanto à saúde financeira.
4: Agora, uma pessoa viciada em bets, Marcelo, ela consegue reconhecer o próprio vício? E como você disse aí, existe uma forma segura de se apostar em bet?
3: Não existe uma forma segura. Existe todo um processo que dá a relação da pessoa com uma plataforma ou com um jogo, que ela se modifica muito rápido. Normalmente, quando uma pessoa ela começa a jogar, ela começa a fazer isso por lazer, ainda que existam pessoas que elas começam a jogar como uma forma de aumentar os ganhos mensais. Esta forma, essa segunda forma, ela é particularmente muito perigosa e é muito difícil que uma pessoa que ela entre numa plataforma de jogos com essa intenção, ela não desenvolva problemas. Quando uma pessoa começa a jogar, tanto mesmo que seja uma situação de lazer, ela num primeiro momento em que ela joga, ela começa a ganhar. Ela ganha porque existe um mecanismo dentro de uma plataforma que ela estipula a partir de um algoritmo que ela tem que ter pequenos ganhos para que ela se mantenha dentro daquela plataforma jogando. Porque do ponto de vista neurobiológico, um pequeno ganho que a pessoa tem dentro de uma plataforma tem um efeito cerebral muito parecido com um grande ganho. Então a pessoa ela tem uma sensação de que ela está no controle, que ela está ganhando com aquilo, e quando ela coloca dentro de uma planilha ou vê depois de uma hora, duas horas de jogo, quanto que ela ganhou e perdeu, ela realmente perdeu. Então, e daí neste momento ela continua jogando de uma forma compulsiva, por um lado porque aqueles ganhos elas trouxeram prazer para ela, mas por outro lado porque ela começa a correr atrás de um prejuízo do que ela teve. Aí quando esse processo ele está desencadeado é muito perigoso e a pessoa ela tende a ter impactos muito importantes dentro tanto da saúde mental quanto da saúde financeira.
2: Você falou saúde financeira, né? E a saúde mental, quais são os impactos mais comuns que a gente vê dentro da pessoa, para a vida familiar, no trabalho, como é que acontece?
3: Então, do ponto de vista da saúde mental especificamente, do ponto de vista epidemiológico, existe uma associação que não é uma associação só que é feita em estudos no Brasil, mas na literatura internacional, que eles apontam que existe uma incidência muito maior de transtornos de humor, como transtornos depressivos, transtornos de ansiedade, entre pessoas que jogam e principalmente aquelas que desenvolvem algum tipo de jogo patológico. Nós temos também várias outras dependências a álcool e outras drogas que eles também estão associados ao jogo compulsivo. E existe, por exemplo, uma taxa de suicídio que ela é 5 vezes maior do que a população em geral entre pessoas que desenvolvem problemas com jogos e apostas.
4: Agora, qual deve ser o primeiro passo para a pessoa que reconhece esse vício em bets? E existe essa ajuda no Sistema Único de Saúde?
3: Sim, como você havia perguntado, existe uma dificuldade de identificação de quando isso se torna um problema. Dentro, em saúde mental, a gente tem dois parâmetros que eles são bastante importantes para definir algum tipo de dependência, que é o primeiro, quando uma pessoa ela deixa de fazer outras coisas ou quando aquilo tem um impacto no cotidiano dela. Aquilo tem um impacto no cotidiano da pessoa, normalmente é difícil de mensurar, principalmente quando alguma coisa ela não é criminalizada. Então ela tende a naturalizar aquela prática que ela desenvolve. dentro de saúde mental, é muito importante que a pessoa ela ouça as pessoas que estão ao redor, que elas normalmente têm uma sensibilidade muito maior e muito mais apurada para identificar diferenças e mudanças no padrão do cotidiano. Então, se, por exemplo, a pessoa é casada e o cônjuge fala assim, olha, você tá jogando demais, você tá com um problema, escute essa pessoa, porque muito provavelmente você tá com um problema assim. E aí, o Sistema Único de Saúde, ele tá passando por um processo de qualificação em relação a cuidado de pessoas com problemas com jogos e apostas, e é uma qualificação necessária, porque esse é um fenômeno novo e que, do ponto de vista epidemiológico, cresceu muito rápido ao longo dos últimos anos, e existe um desenvolvimento de uma plataforma de acesso a cuidado, com acesso digital, através do Meu SUS Digital, para pessoas que têm problemas com jogos e apostas, e que funciona. Foi muito importante a gente desenvolver esse tipo de estratégia, na medida em que as pessoas com jogos e apostas, muito frequentemente elas estão cotidiano, dentro do cotidiano delas, num ambiente digital, e que tem muito mais sentido para elas acessar o cuidado através de uma plataforma digital.
2: E nessa plataforma digital que existe, é possível ver se você tem problema, se você não tem, se alguém falou, olha, eu acho que você está com problema. Aí você pode, nessa plataforma, dentro do Meu SUS Digital, para poder ver, identificar, né?
3: Sim, existe uma testagem que ela tem uma sensibilidade e uma especificidade acima de 90%. A partir dessa testagem, a pessoa ela é encaminhada para uma outra plataforma, um qual ela vai receber atendimento, e aí ela vai ter um processo de acolhimento, de avaliação, e a partir daí é desenvolvendo um plano terapêutico para ela.
4: Agora, existe uma plataforma de autoexclusão para as pessoas que não querem mais jogar. Como é que funciona essa plataforma e para quem ela é direcionada?
3: Então, ela é fundamental. É fundamental porque, como se trata de um problema e que, uma vez instalado, a pessoa ela continua utilizando plataformas de uma forma compulsiva, a plataforma de autoexclusão é uma estratégia na qual ela para de receber propaganda, ela para de não tem acesso às plataformas de jogos através de um acesso que dá pelo GovBR, e que ela se cadastra dentro dessa plataforma de autoexclusão. Dentro dessa plataforma de autoexclusão existe já orientações em relação a como ela procura cuidado na área de saúde mental, e nós temos identificado que mais de 30% das pessoas que se autoexcluem identificam que já apresentam algum tipo de problemas de saúde mental relacionado aos jogos e apostas.
2: Quando você se autoexclui, o que acontece?
3: Você não consegue acessar plataformas de jogos, e você não recebe propagandas relacionadas a jogos e apostas a essas plataformas.
2: E só eu posso fazer? Um parente, alguém que vê que eu tenho problemas, pode fazer isso pela pessoa?
3: Sim, o acesso é através do CPF e através do SouGov.
2: Ah, então se eu ver que um familiar precisa disso, eu posso ir lá, colocar o CPF dele e auto-excluí-lo dessas plataformas?
3: Sim, mas de qualquer forma, a intervenção da família é muito importante, que ela se dê de uma forma pactuada junto com o usuário, porque é muito importante que a família seja próxima no sentido de apoiar qualquer tipo de intervenção na área de saúde. E a plataforma de auto-exclusão é bastante importante, mas quando ela está associada a um problema relacionado à saúde mental, é muito importante que a isso se some uma procura de cuidado.
4: Então, e uma vez feita essa autoexclusão, não tem como sair.
3: Existem algumas modalidades em que a pessoa é excluída por um mês, dois meses, seis meses ou por um tempo indeterminado. Então isso vai variar de acordo com a modalidade que a pessoa escolhe ela ser autoexcluída.
2: Então, só para destacar que esse vício é um problema, sim, de saúde mental, para as pessoas estarem de olho, a família sabe, olha, não é uma brincadeira, é um vício, é um problema de saúde pública.
3: Não, e é um problema de saúde pública bastante importante. Ao longo desses últimos anos, a gente teve um aumento de procura na área da rede de atenção psicossocial de quase 150%, um aumento ao longo desses últimos anos, e com alguns meses, né, do desenvolvimento de ações de acesso digital ao cuidado, a gente teve uma procura gigantesca ao longo dos últimos meses. Então, de fato, é um problema de saúde pública, é um problema que ele tem teve um crescimento bastante importante durante os últimos anos. Ele se acentua muito durante o período da pandemia e se trata de fato de um fenômeno novo que ele tem que ter uma atenção no campo da saúde mental.
4: Tá certo, então. Nós conversamos com o Marcelo Quimatti, que é diretor de saúde mental, álcool e outras drogas do Ministério da Saúde. Marcelo, muito obrigado pela presença aqui na Voz do Brasil.
3: Muito obrigado o convite, foi um prazer estar aqui.
2: Você que é usuário do gov.br, sabia que já pode aumentar os níveis da sua conta para ter mais segurança e acesso a serviços?
1: A conta gov.br possui os níveis bronze, prata e ouro. Cada um deles determina os tipos de serviços disponíveis e o grau de proteção.
2: E com alguns passos, você pode avançar para o nível ouro, o mais completo e seguro. Saiba como fazer na reportagem de Carlos Oliveira.
5: Aumentar o nível da conta gov.br amplia a segurança e a quantidade de serviços que podem ser acessados na plataforma. O nível mais completo é o ouro, o segundo é o prata e o bronze é o mais básico. Se sua conta gov.br for bronze ou prata, você pode subir para o nível ouro. Isso leva alguns minutos e deixa sua conta bem mais protegida contra fraudes e golpes. O diretor do Departamento de Identidade Digital da Secretaria de Governo Digital do Ministério da Gestão, Hudson Mesquita, detalha um dos caminhos para aumentar o nível de sua conta gov.br.
6: Uma das opções para fazer isso é pelo aplicativo gov.br. Para baixar é só ir na sua loja de aplicativos, por exemplo, a Play Store ou App Store, fazer o download e instalar o aplicativo. Na verdade, com o app gov.br, a navegação na plataforma gov.br como um todo fica muito mais fácil.
5: Aí, logo na parte de cima do aplicativo gov.br, tem o botão Ver Nível. Quando você clicar nesse botão, vai aparecer o nível de sua conta e a opção Aumentar Nível da Conta. Se o seu nível não for ouro, você clica e vai seguindo o passo a passo. Uma das tarefas é o reconhecimento facial. Ao final do processo, você passa a ter a conta ouro. Um jeito ainda mais fácil é usar a Carteira de Identidade Nacional, a SIM. Se você já tirou a sua, quando abrir o aplicativo gov.br para aumentar o nível, selecione a opção de fazer isso por meio da SIM. Você usa o aplicativo gov.br para ler o código QR que fica na sua carteira de identidade nacional. Depois, é só seguir o passo a passo até concluir tudo. Com o nível ouro, é possível habilitar a autenticação da sua conta gov.br em duas etapas. Isso deixa a sua conta ainda mais protegida. E para assinar os seus documentos no gov.br, só é possível se você tiver o nível prata ou ouro. Para saber mais sobre os níveis da conta gov.br, acesse o site gov.br/conta. Reportagem Carlos Oliveira.
1: Início do inverno, marcado por tempo seco na maior parte do país, contribuiu para o desenvolvimento da safra no Brasil.
2: Por outro lado, o excesso de chuvas que atinge o Rio Grande do Sul pode trazer prejuízos para as plantações. A análise é da Conab.
7: O clima favoreceu o desenvolvimento das lavouras e o avanço da colheita na maior parte do país em julho, mas o excesso de chuvas no sul e a falta de umidade em algumas áreas do Nordeste e do Centro-Oeste mostram que os efeitos sobre as plantações variam conforme a região e a cultura. É o que mostra o boletim divulgado pela Companhia Nacional de Abastecimento. A diretora de Política Agrícola e Informações da Conab, Nayara Andrioli Bittencourt, destaca os principais pontos do levantamento.
8: Entre 1º e 21 de julho, os maiores volumes de chuva ficaram concentrados em parte das regiões norte e sul e também no leste e no nordeste. Na maior parte do país predominou o tempo seco. Isso foi favorável porque ajudou a maturação e a colheita do algodão e também do milho na segunda safra.
7: A diretora da Conab, Nayara Bittencourt, também explica que no sul a umidade ajudou as lavouras de inverno, mas as chuvas mais intensas trouxeram pontos de atenção no Rio Grande do Sul. Já no Nordeste, a falta de água no solo afetou áreas de feijão e de milho, cultivado na terceira safra.
8: No Rio Grande do Sul, as chuvas intensas do final do período podem ter causado danos localizados por enxurrada, alagamento e também lixiviação de nutrientes. A lixiviação é quando o excesso de água leva embora o nutriente do solo e reduz a fertilidade.
7: Já o algodão e o milho foram beneficiados pela falta de chuvas nas regiões Centro-Oeste e Sudeste, diferente do que ocorreu no Mato Grosso do Sul. O tempo firme prejudicou o desenvolvimento das lavouras de trigo. Para acompanhar essas mudanças, a Conab também analisa índices de vegetação obtidos feitos por imagens de satélite. Eles ajudam a identificar o vigor das plantas e comparar o desenvolvimento das lavouras ao longo do tempo. Reportagem Pablo Mundim.
1: Pela primeira vez, pesquisadores da Amazônia sequenciaram o genoma do açaí, um dos frutos mais representativos da economia da região norte.
2: Essa técnica fornece um mapa genético do fruto, permitindo identificar os genes responsáveis por características como produtividade e resistência a doenças.
1: Isso contribui para o desenvolvimento de espécies mais adaptáveis, produtivas e resistentes.
2: Além de abrir novas oportunidades para a indústria e a pesquisa científica.
9: Todos os dias, em uma fábrica na Flórida, toneladas de polpa do açaí amazônico são transformadas em alimentos energéticos prontos para o consumo. A produção é resultado de um trabalho que começou há mais de 10 anos, quando Débora Saraiva e o marido resolveram levar o sabor original do Brasil para o mercado norte-americano. Segundo a empresária, o açaí é reconhecido lá fora como um superalimento.
10: Existe uma infinidade de possibilidades no uso do açaí, não só no mercado alimentício, mas também na parte cosmética. Então, cada vez mais eu percebo que as pessoas têm conhecimento do fruto. Sabem que é um fruto poderoso, um fruto rico em nutrientes.
9: O fruto da Amazônia ultrapassou as fronteiras geográficas e também da ciência. Pesquisadores sequenciaram pela primeira vez o genoma do açaí. O trabalho é resultado de uma parceria entre a Embrapa e pesquisadores da Universidade Federal do Pará. O professor Rafael Baraúna, do Instituto de Ciências Biológicas da UFPA, explica quais as contribuições que esse estudo vai trazer.
11: A gente passa a conhecer todo o funcionamento fisiológico daquela planta e aí entra, por exemplo, o melhoramento genético. Cada variante daquela do açaí podem ter características específicas, como, por exemplo, melhor produtividade, maior polpa do fruto, maior resistência à seca, maior resistência à praga, maior altura e, enfim, diversas outras possibilidades.
9: A coautora do estudo e pesquisadora da Embrapa Amazônia Oriental, Elisa Moura, avalia que o conhecimento do genoma é um importante ponto de partida para identificar os genes relacionados a características desejáveis da planta.
12: Tem várias aplicações agora que a gente vai poder utilizar com o genoma e poder avançar em pesquisas variadas. Eu vou poder, ainda na fase de muda, identificar plantas que produzem frutos menores, que produzem mais rápido.
9: O estudo reuniu uma equipe de 14 cientistas brasileiros e contou com financiamento da Fundação Amazônia de Amparo e Estudos e Pesquisas e do Conselho Nacional de Desenvolvimento Científico e Tecnológico. Reportagem Gabriela Noronha.
1: Instalação de sistemas de bombeamento, compra de ração, de motor para embarcação, gelo, combustível.
2: São muitos os gastos e investimentos necessários para viver da pesca no país.
1: Uma ferramenta de cálculo pode ajudar esses profissionais a encontrar crédito para negócio.
13: Por meio do preenchimento de algumas informações básicas, pescadores e aquicultores podem fazer simulações para encontrar linhas de crédito compatíveis com seu perfil. É para isso que foi criada a ferramenta de cálculo do crédito do Programa Nacional de Fortalecimento da Agricultura Familiar, PRONAF Azul. Significa mais renda para quem tira o sustento das águas e mais alimento de qualidade para os brasileiros, como destacou Clécio Nerbi, coordenador geral de infraestrutura e fomento do Ministério da Pesca e Aquicultura.
14: Uma iniciativa que conecta pescadores artesanais e aquicultores familiares ao crédito rural.
13: Além de atender aos produtores, a ferramenta também pode ser utilizada por técnicos de assistência técnica, extensão rural e pesqueira, cooperativas, colônias de pescadores, associações e outras organizações que prestam orientação sobre o acesso ao crédito rural. São três linhas disponíveis, voltadas para diferentes objetivos e faixas de renda, como exemplificou o Clécio Nerbi, do Ministério da Pesca e Aquicultura.
14: Ele funciona como uma ponte inteligente, direcionando o pescador ou aquicultor para a linha de crédito que melhor se encaixa na sua necessidade.
13: Vale lembrar que a simulação tem caráter informativo e não substitui a análise realizada pelas instituições financeiras, nem representa aprovação ou garantia de contratação do crédito. O endereço para acessar a ferramenta é simuladorpronaf.mda.gov.br. Reportagem Natália Kosli.
2: Essas foram as notícias do governo federal.
1: Uma realização da Secretaria de Comunicação Social da Presidência da República.
2: Com produção da empresa Brasil de Comunicação.
1: Fique agora com as notícias do Poder Judiciário e do Congresso Nacional. Boa noite.
2: Boa noite para você e até amanhã.
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17: STF autoriza a plataforma Buser a operar fretamento de ônibus por aplicativo no Paraná. STJ nega seguimento a recurso que pretendia levar discussão sobre caso do ex-jogador Robinho ao Supremo. Empresa de call center é condenada por não impedir atos obscenos no ambiente de trabalho. Boa noite, eu sou Marcela Luiza. O Supremo Tribunal Federal liberou os serviços da Buser no Paraná. A decisão liminar do ministro Nunes Marques derruba a proibição imposta pela Justiça Federal no sul do país, até que o Supremo julgue o recurso do caso. Carolina Chaves.
18: No STF, a Buser alegou que é apenas uma plataforma digital que conecta passageiros a empresas autorizadas e que a proibição fere o entendimento do Supremo sobre o uso de tecnologia no mercado. Para o relator, proibir a atuação da plataforma prejudicaria usuários e empresas parceiras. A liminar concede a liberação imediata das atividades no Paraná, mas a decisão, que já está valendo, deve passar por referendo do plenário do STF.
17: Vice-presidente do STJ, ministro Luiz Felipe Salomão, nega seguimento a recurso extraordinário do ex-jogador Robinho. O objetivo era levar ao Supremo Tribunal Federal a discussão sobre a decisão que reconheceu a validade no Brasil da sentença italiana que condenou o atleta por estupro coletivo. Fátima Uchoa.
19: Segundo o ministro Salomão, os argumentos da defesa tratam da interpretação de leis federais e não da violação direta à Constituição, o que impede a análise do recurso pelo STF. Dessa decisão ainda cabe agravo interno que, se apresentado, será analisado pela Corte Especial do STJ. Se o colegiado mantiver o entendimento do vice-presidente, o recurso extraordinário não será remetido ao STF. Robinho está preso desde março de 2024, quando a Corte Especial, por maioria, homologou a sentença da justiça italiana que o condenou a 9 anos de prisão por estupro coletivo cometido naquele país em 2013 e aceitou a transferência da execução da pena ao Brasil com o cumprimento imediato.
17: Empresa de call center é condenada por não impedir atos obscenos no ambiente de trabalho. A vítima já havia formalizado 14 denúncias. Marla Lacerda.
20: A atendente de call center deve receber indenização de R$5.000 por assédio sexual. O TST manteve a decisão que havia condenado a empresa por entender que ficou comprovada a omissão diante das situações vividas pela trabalhadora. O relator do caso na terceira turma, o ministro Maurício Godinho Delgado, observou que apenas um episódio já é suficiente para caracterizar o assédio, quando ele gera constrangimento ou abalo psicológico à vítima.
17: De 3 a 9 de agosto, o TSE promove a Semana Nacional do Sistema Eletrônico de Votação. Juliana Cariri.
21: A semana vai ter eixos temáticos para aproximar a justiça eleitoral de cidadãs e cidadãos. O primeiro tema é o sistema eletrônico por dentro, com a abertura da urna eletrônica em uma escola de Brasília. 2 dias vão ser dedicados ao combate à desinformação, com o eixo Viralizou, fatos e boatos sobre a urna. Há ainda os eixos Avanço no Sistema Eletrônico de Votação, Caminho do Voto e Como Votar. Cada tema vai ter uma ação específica, como uma exposição no Senado Federal e visitas de estudantes ao Museu do Voto, na sede do TSE.
17: Justiça Federal recebe denúncia do MPF contra 4 acusados de garimpo ilegal em Parque Nacional no Amazonas. Vanessa Pereira.
22: Segundo a denúncia, a extração clandestina de cassiterita destruiu ao menos 39 hectares de floresta e atingiu 4.800 quilômetros de cursos d'água no Parque Nacional Mapinguari, em Lábrea, no Amazonas. A cassiterita é a principal fonte de estanho, metal usado na fabricação de latas de comida, telas de celular, peças de carro e ligas metálicas. Os réus vão responder pelos crimes de usurpação de bem da União, extração ilegal de recursos minerais e dano direto à unidade de conservação.
0: 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Uma boa noite e até amanhã.

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1: Eu sou Paula Groba.
2: E eu sou Ricardo Nakaoka.
1: E estes são os destaques de hoje do Jornal do Senado, que começa agora.
2: Fim da taxa das blusinhas divide parlamentares e depende de votação do Congresso.
1: Participação das mulheres na política mobiliza iniciativas no Senado.
2: Governo veta a inclusão de zootecnistas na lei do piso salarial.
1: Boa noite.
2: Boa noite.
1: A decisão do governo de acabar com a chamada taxa das blusinhas ainda precisa do aval do Congresso. A medida provisória que elimina o imposto de importação sobre compras internacionais de até $50 deve ser votada até o dia 22 de setembro para continuar em vigor.
2: O texto, que ainda divide opiniões no Congresso, está entre as 32 medidas provisórias que aguardam a análise dos parlamentares. Os detalhes com a repórter Marcela Diniz.
3: Entre os parlamentares, a medida provisória que permite zerar o imposto de importação para compras internacionais de até $50 divide opiniões. Com o argumento de que a MP cria concorrência desleal com a produção nacional, o senador Isalci Lucas, do PL do Distrito Federal, apresentou emenda para restabelecer a isonomia tributária. Para o líder da oposição no Congresso, o fim da taxa das blusinhas prejudica a geração de emprego e renda no Brasil.
4: É como se o Brasil estivesse financiando a produção e a geração de emprego em outros países, enquanto a nossa indústria, o nosso varejo, perde espaço.
3: O senador Fernando Dueire, do PSD de Pernambuco, também defende a manutenção da taxa das blusinhas. Ele apresentou emendas com esse objetivo e para definir prazo mínimo de 90 dias para entrada em vigor de mudanças nas alíquotas do imposto de importação em remessas internacionais. O objetivo, segundo ele, é dar tempo de adaptação aos setores da economia impactados por essas alterações.
5: Promove previsibilidade, segurança jurídica e estabilidade regulatória. Empresas, produtores, comerciantes, plataformas digitais e consumidores precisam de regras claras e tempo razoável para adaptação.
3: A chamada taxa das blusinhas foi criada pelo governo Lula e aprovada pelo Congresso em 2024. Na época, a tributação de 20% nas compras em sites internacionais foi defendida tanto para dar um up na arrecadação quanto para proteger o varejo nacional. O senador Jax Wagner, do PT da Bahia, que defende a medida provisória, diz que o governo reavaliou o cenário.
6: No caso das blusinhas, desde a criação dela, proposta na época pelo Ministério da Fazenda, houve uma controvérsia muito grande dentro do próprio governo. E aí se limitou até esses $50. Na minha opinião, pela avaliação que o governo fez, a arrecadação não foi tão significativa quanto se imaginava. E prejuízo, principalmente para as famílias mais humildes do ponto de vista financeiro, ou seja, que não tem tanto poder aquisitivo, foi muito grande.
3: Além do fim da taxa das blusinhas, o Congresso tem em pauta outras 31 medidas provisórias, como a do novo Desenrola Brasil, programa de renegociação de dívidas populares, as que reforçam as ações de proteção aos setores da economia brasileira prejudicados pelo tarifaço imposto pelos Estados Unidos e as MPs editadas pelo governo para regular o mercado de combustíveis afetado por conflitos no Oriente Médio.
1: E o Brasil pode ganhar uma política nacional para fortalecer a indústria de motores.
2: A proposta, que está pronta para a votação final no Senado, prevê incentivos à fabricação no país, à inovação tecnológica, à qualificação de mão de obra e à instalação de fábricas em regiões menos industrializadas. Mais informações com o repórter Márcio Maturana.
7: Com o fim do recesso parlamentar, a Comissão de Infraestrutura pode votar a criação da Política Nacional de Incentivo à Fabricação de Motores. A análise do projeto foi iniciada antes do recesso, mas a energia elétrica caiu no momento em que o resultado ia ser revelado no painel eletrônico. O objetivo da proposta é estimular a inovação tecnológica, qualificar trabalhadores e incentivar a instalação de fábricas em regiões menos industrializadas. O texto foi elogiado pelo relator Laércio Oliveira, do PP de Sergipe.
8: O projeto acerta ao incentivar investimentos em pesquisa, desenvolvimento, inovação, voltados a motores mais sustentáveis, especialmente aqueles compatíveis com biocombustíveis, hidrogênio e outras alternativas energéticas nas quais o Brasil possui vantagens comparativas relevantes.
7: Se for aprovado pela Comissão de Infraestrutura, o projeto segue direto para a Câmara dos Deputados.
1: O projeto que estendia o piso salarial aos zootecnistas foi vetado integralmente pela Presidência da República.
2: O governo alega que a proposta descumpre as regras da responsabilidade fiscal. Agora o veto será analisado pelo Congresso Nacional. Repórter Douglas Castilho.
9: O Poder Executivo justificou a decisão apontando que o texto criaria novas despesas obrigatórias para órgãos públicos federais, estaduais e municipais que empregam esses profissionais, sem apresentar os estudos de impacto financeiro existentes.

0: eleitorado brasileiro. Segundo o Tribunal Superior Eleitoral, elas representam 52,8% das pessoas aptas a votar nas eleições de outubro.
1: Mas embora sejam maioria nas urnas, as mulheres ainda ocupam poucos espaços nos cargos eletivos. Para mudar esse cenário, o Senado tem debatido e apresentado iniciativas para ampliar a participação feminina na política. Ouça mais na reportagem de Yasmin Rodrigues.
2: De acordo com o TSE, mais de 83 milhões de eleitoras estão aptas a irem às urnas em outubro deste ano, número que representa 52,8% do total de votantes. Apesar dessa predominância, elas ainda ocupam uma parcela reduzida dos cargos eletivos no país. No Senado, por exemplo, das 81 cadeiras, apenas 15 são ocupadas por mulheres. Para mudar essa realidade, nos últimos anos, o Senado tem discutido e aprovado medidas voltadas ao fortalecimento da participação política feminina e ao enfrentamento da violência política de gênero. Apesar das discussões, a senadora Leila Barros, do PDT do Distrito Federal, destaca que a presença das mulheres nos espaços de decisão ainda precisa avançar.
3: Você começa a entender que muitas vezes esse espaço, muitas vezes é negado pelo próprio corporativismo do ambiente. Então, assim, nós sabemos que esses desafios, eles não serão superados numa legislatura ou em duas ou três legislaturas. É um trabalho diário.
2: Na avaliação da senadora Zenaide Maia, do PSD do Rio Grande do Norte, ampliar a participação feminina nos mandatos eletivos é um passo importante.
4: Por isso que precisamos de mais mulheres para poder estarmos presentes em todas essas comissões. Porque eu digo sempre para mulheres, por que vir para a política? Porque se faz necessário, porque é nesse Congresso Nacional que é quem decide o seu salário. Aqui decide com quantas horas homens e mulheres desse país vão trabalhar.
2: No Senado, o tema tem recebido atenção por meio da atuação da Procuradoria Especial da Mulher, de sessões temáticas e da análise de propostas voltadas ao aumento da representação feminina. Entre as iniciativas debatidas estão medidas para ampliar a participação das mulheres nos espaços de liderança do parlamento, fortalecer o financiamento de campanhas e combater a violência política de gênero, considerado um dos principais obstáculos para a permanência das mulheres na vida pública.
0: E a tecnologia também tem ajudado os eleitores. O e-Título, aplicativo gratuito da Justiça Eleitoral, permite consultar o local de votação, emitir certidões, justificar a ausência às urnas. E para quem tem biometria cadastrada, substitui o documento de identificação no momento do voto.
1: Além do e-título, são aceitos para votar nas eleições gerais de 2026 documentos com foto, como carteira de identidade ou identidade social, carteira nacional de habilitação, passaporte, carteira de trabalho, certificado de reservista e carteira de categoria profissional reconhecida por lei. Edição de Paula Groba e trabalhos técnicos de Eliseu Caires, o Jornal do Senado fica por aqui. Acompanhe agora as notícias da Câmara dos Deputados. Boa noite.
0: Boa noite e até amanhã.
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6: Comissão aprova mudanças na Política Nacional de Mobilidade Urbana.
7: Proposta em discussão amplia autonomia de paciente em fase terminal.
6: Avança projeto que protege idoso contra crimes de natureza financeira.
7: Boa noite. Comissão aprova medidas para a proteção de idosos contra fraudes financeiras. A repórter Maria Neves explica quais são as novas medidas.
8: A Comissão de Defesa dos Direitos da Pessoa Idosa da Câmara dos Deputados aprovou proposta com medidas para combater a violência financeira contra idosos. O projeto determina expressamente que o Fundo da Pessoa Idosa deverá financiar ações, campanhas e outras iniciativas voltadas à prevenção, combate, responsabilização e reparação de danos decorrentes de práticas lesivas ao patrimônio de maiores de 60 anos. Atualmente, a lei que criou o fundo diz apenas que o Conselho Nacional dos Direitos da Pessoa Idosa deve dar prioridade a projetos que, entre outras medidas, promovam a educação financeira de pessoas idosas. O texto aprovado também prevê penas para quem cometer crimes financeiros contra idosos. Pela proposta, o infrator ficará sujeito à reclusão de 4 a 8 anos e multa.

0: Se quem cometeu a fraude tiver com um idoso relação contratual, familiar ou profissional que envolva confiança, a punição será maior. Sobe para reclusão de 5 a 10 anos mais multa. Na opinião da relatora, deputada Flávia Moraes, do PDT de Goiás, prever punição severa é mais uma forma de proteger o idoso que muitas vezes é vítima da própria família.
1: Quando você fala do endividamento geral da população, a gente sabe que essa ocorrência ela vai estourar muitas vezes ali, é na aposentadoria do idoso da família, é ali que vai muitas vezes ser buscado ali o pagamento dessas dívidas da família, né? Então é preciso preservar isso, trazer aí uma proteção do Estado para que esse nosso idoso possa garantir a sua alimentação, a sua dignidade, os seus medicamentos, para que ele não possa aí passar privações.
0: Ao apresentar o projeto original, o deputado Marcos Tavares, do PDT do Rio de Janeiro, ressaltou que a violência patrimonial e financeira está entre as três formas mais comuns de agressões contra idosos. O Serviço Nacional de Denúncias de Violações de Direitos Humanos, o Disque 100, registrou em 2024 mais de 72 mil fraudes financeiras contra pessoas acima de 60 anos. Pela proposta aprovada, todas as instituições financeiras ficam proibidas de conceder empréstimos a idosos somente por meio virtual. Maiores de 60 anos só poderão contrair financiamento com assinatura de contrato em papel. A deputada Flávia Moraes explica que o Estatuto da Pessoa Idosa prevê que pessoa acima de 60 anos pode comprometer no máximo 30% da renda com dívida. No entanto, segundo ressalta, as instituições financeiras não respeitam esse limite com a concessão de empréstimos e mais empréstimos que deixam o idoso sem recursos sequer para subsistência. O texto determina também que o Fundo Nacional da Pessoa Idosa deve financiar o desenvolvimento de tecnologias assistidas voltadas a pessoas idosas. Na opinião de Flávia Moraes, essa medida é importante porque hoje as plataformas podem identificar as fraudes e alertar as pessoas idosas, que com conhecimento adequado das tecnologias são capazes de se defender dos golpes. O projeto será votado pelo plenário, mas antes precisa passar pela análise das comissões de Finanças e Tributação e de Constituição e Justiça. Da Rádio Câmara de Brasília, Maria Neves.
2: Segurança Pública. Baleia Rossi, do MDB de São Paulo, apresentou o projeto que aumenta as penas para crimes contra a paz pública, como incitação ao crime, apologia ao crime e associação criminosa quando forem cometidos pela internet.
3: A proposta também prevê punições mais severas quando os crimes tiverem como alvo mulheres. De acordo com o deputado, o objetivo é adequar a legislação ao ambiente digital e reforçar o combate à violência de gênero.
2: Ações exteriores. A Comissão de Educação da Câmara aprovou a criação do Dia Nacional da Retratação aos Imigrantes Japoneses, devido à perseguição e discriminação ocorrida no Brasil durante e após a Segunda Guerra Mundial. O repórter Luiz Cláudio Canuto explica o contexto da proposta.
4: A Comissão de Educação da Câmara aprovou o projeto que institui o Dia Nacional da Retratação aos Imigrantes Japoneses. Os deputados seguiram a recomendação do relator, deputado Ismael, do PL de Santa Catarina, e aprovou o projeto do deputado Luiz Nishimori, do PSD do Paraná. O Dia da Retratação deve ser celebrado anualmente em 25 de julho. A proposta também inclui a data no calendário escolar brasileiro para que haja atividades educativas com reflexão sobre a xenofobia e a valorização da cultura japonesa. Segundo Nishimori, além do reconhecimento histórico, a proposta representa um passo relevante na promoção de uma educação que valorize a diversidade cultural.
5: Além disso, fortalece a educação ao incluir o tema no calendário escolar, incentivando a reflexão, a memória histórica e a formação de cidadãos mais conscientes, respeitosos humanos com a diversidade. Durante e após a Segunda Guerra Mundial, houve forte perseguição, discriminação e violação dos direitos. A criação da data tem justamente o objetivo de combater preconceitos e estereótipos ainda existentes, reforçando a importância da conscientização.
4: A imigração japonesa no Brasil teve início em 1908, quando famílias chegaram ao país em busca de prosperidade nas lavouras de café em São Paulo e no Paraná. Atualmente, cerca de 2,5 milhões de japoneses e descendentes vivem no Brasil e compõem a maior população de origem japonesa fora do Japão. O projeto que cria o Dia Nacional da Retratação aos Imigrantes Japoneses está na Comissão de Direitos Humanos e precisa passar também pela Comissão de Constituição e Justiça antes de seguir para o Senado Federal. Da Rádio Câmara de Brasília, Luiz Cláudio Canuto.
6: Esporte.
3: Rodrigo Gambale, do Podemos de São Paulo, apresentou o projeto que cria o programa Atleta Nota 10 para ampliar o acesso de estudantes atletas da rede pública ao ensino superior privado. A proposta prevê bolsas de estudo em instituições que aderirem à iniciativa.
2: O texto de Rodrigo Gambale exige bom desempenho acadêmico, frequência escolar e participação em competições para a concessão e manutenção do benefício. A proposta também cria um selo de reconhecimento para as universidades que incentivarem o esporte.
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6: Eleições.
3: Seminário na Câmara defende reserva de cadeiras para consolidar presença feminina na política brasileira. A repórter Noelle Nobre acompanhou o debate.
8: A Secretaria da Mulher da Câmara dos Deputados realizou um seminário para debater os 30 anos da Lei de Cotas de Gênero na política no Brasil, marco da primeira eleição com reserva de gênero em 1996. O consenso entre as participantes foi de que, embora a legislação atual de pelo menos 30% para candidaturas femininas tenha sido um avanço, o país precisa transitar para um modelo de reserva de cadeiras para garantir que as mulheres deixem de ser apenas convidadas nos espaços de poder. A deputada Isa Arruda, do MDB de Pernambuco, do Observatório Nacional da Mulher na Política, destacou que a legislação atual é apenas o começo.
9: As cotas foram os nossos primeiros passos, mas ela não pode ser o nosso teto, ela precisa ser o nosso piso para continuarmos avançando.
8: Reforçando a visão, a deputada Laura Carneiro, do PSD do Rio de Janeiro, uma das coordenadoras da bancada feminina na Câmara, defendeu que o Brasil siga exemplos como o do México, que adota a paridade como regra.
10: Não queremos estar na foto apenas, queremos estar na mesa de decisão.
8: Laura Carneiro lembrou que a dificuldade de captação de recursos e a ausência de reserva de assentos impedem que os 30% de candidaturas se convertam em 30% de eleitas. Hoje, as mulheres ocupam apenas 18% da Câmara. A deputada Érica Hilton, do PSOL de São Paulo, presidente da Comissão de Defesa dos Direitos da Mulher, classificou a atual política de cotas como insuficiente diante dos desafios. Ela denunciou o uso de mulheres como candidaturas laranja para desvio de recursos e criticou as anistias dadas a partidos que descumprem a lei.
6: Isso é um escárnio, isso é um deboche. O que eles estão dizendo é que não existe legislação que dará conta de tapar o buraco da exclusão.
8: A conclusão das palestrantes é que o fortalecimento da democracia brasileira depende de mecanismos que garantam não apenas o direito de disputar, mas o direito de exercer o poder com segurança e autonomia. Da Rádio Câmara de Brasília, Noelle Nobre.
11: Consumidor.
2: Felipe Francischini, do Podemos do Paraná, defende a uniformização da atuação dos PROCONs em todo o país. De acordo com o deputado, a ideia é determinar diretrizes nacionais para padronizar procedimentos e estabelecer prazos comuns de atendimento.
3: Felipe Francischini argumenta que a medida busca reduzir diferenças entre os órgãos de defesa do consumidor nos estados e municípios. O objetivo, segundo ele, é garantir mais previsibilidade, eficiência e tratamento igualitário para consumidores e fornecedores.
11: Desenvolvimento regional.
2: Comissão aprova projeto que altera a Política Nacional de Mobilidade Urbana.
3: A repórter Júlia Lopes nos conta quais as novas medidas propostas.
12: A Comissão de Desenvolvimento Urbano da Câmara dos Deputados aprovou um projeto de lei que altera a Política Nacional de Mobilidade Urbana. A proposta tem como objetivo incentivar os municípios a elaborarem seus planos de mobilidade. A Política Nacional, criada em 2012, estabelece diretrizes para o planejamento e a gestão do transporte nas cidades brasileiras. Pela lei, municípios com mais de 20 mil habitantes devem elaborar seus planos com prioridade para o transporte público e os meios não motorizados. Segundo o autor do projeto, deputado Rafael Brito, do MDB de Alagoas, apenas 20% das cidades que têm essa obrigação já concluiu o plano de mobilidade, apesar da exigência legal. A proposta prevê medidas como assistência financeira da União para a elaboração dos planos, possibilidade de contrapartida administrativa dos municípios e alinhamento com o Plano Nacional de Redução de Mortes e Lesões no Trânsito. O texto também determina que o repasse de recursos federais fique condicionado à análise dos planos pela Secretaria Nacional de Mobilidade Urbana e à verificação do cumprimento dos requisitos legais. Para o relator da proposta, deputado Hildo Rocha, do MDB do Maranhão, é fundamental a elaboração de planos de mobilidade para o funcionamento das cidades, mas que essa elaboração pode custar caro para muitos municípios.
13: Grande parte das cidades brasileiras que já deveriam ter seu plano municipal de mobilidade não tem. E isso ocasiona engarrafamento, a falta de um plano de mobilidade ocasiona muitos acidentes, muitos desastres, muitas mortes. E esse plano municipal, ele não é barato. É um plano que custa uma certa quantia, em que muitas das vezes o município não tem, porque o município está endividado, o município tem dificuldade e não tem como fazer. O que nós estamos aqui é de que a União priorize o investimento, pagamento desses planos através de recursos federais e leva-se em consideração vários fatores.
12: Além disso, ele também ressaltou que os planos precisam ser atualizados com frequência. As cidades estão em constante mudança e por isso o planejamento também deve acompanhar essa evolução. Há casos de municípios grandes com planos de mobilidade defasados há mais de 30 anos. A proposta também autoriza o governo federal a credenciar profissionais e empresas para elaborar os planos de mobilidade urbana, desde que cumpram as exigências previstas em lei. O projeto que altera a Política Nacional de Mobilidade Urbana, incluindo novas medidas para auxiliar em planos municipais de mobilidade, segue em análise na Comissão de Constituição e Justiça. Da Rádio Câmara de Brasília, Júlia Lopes.
11: Saúde.
2: Projeto de Luiz Erundina, do PSOL de São Paulo, institui o Dia Nacional de Conscientização sobre o vírus linfotrópico de células T humanas, o HTLV. A proposta prevê campanhas públicas para alertar a população sobre as formas de transmissão, prevenção e a importância do tratamento.
3: O texto de Luiz Erundina também incentiva o combate ao estigma social e a divulgação de centros de atendimento especializado no SUS. A deputada considera que a medida é urgente para enfrentar a desinformação informação sobre o vírus.
11: Direitos humanos.
2: Projeto que garante mais autonomia a pacientes em fase terminal avança na Câmara. Os detalhes com a repórter Sofia Peçanha.
14: A Comissão de Saúde da Câmara dos Deputados aprovou o projeto que estabelece os direitos de pessoas com doenças graves e em fase final de vida. O texto aprovado cria regras para garantir que esses pacientes possam escolher como querem ser tratados e evitar sofrimento desnecessário com apoio à família. A proposta garante que pacientes com doenças incuráveis e em estágio avançado, com expectativa de vida reduzida, tenham mais autonomia sobre o próprio tratamento. Entre os pontos previstos estão o direito à informação clara sobre a condição de saúde, a participação nas decisões médicas e a possibilidade de recusar procedimentos que apenas prolonguem o sofrimento. O projeto também reforça o acesso aos cuidados paliativos, com foco no alívio da dor, no conforto físico e emocional e no respeito à vontade do paciente, seja no hospital ou em casa. A relatora da proposta na Comissão de Saúde, a deputada Flávia Moraes, destacou que o objetivo é assegurar a dignidade e o princípio da autonomia da vontade.
15: Permite que as pessoas vivam o período final de suas vidas com conforto e autonomia, evitando a obstinação terapêutica e promovendo cuidado integral em ambiente hospitalar ou domiciliar, conforme a vontade do paciente.
14: A medida também trata da segurança jurídica para médicos, pacientes e familiares na tomada de decisões delicadas no fim da vida, como a limitação de tratamentos desproporcionais e o uso de sedação paliativa em caso de sofrimento intenso. Segundo a relatora, a proposta pode reduzir conflitos e trazer mais clareza nesses casos.
15: Contribuirá para garantir segurança jurídica aos pacientes, famílias e profissionais de saúde. Reduzirá conflitos éticos e emocionais no final da vida e fortalecerá uma cultura de cuidado centrada na pessoa e no respeito às suas escolhas.
14: O texto deixa claro que a prática da eutanásia, que é o ato de abreviar a vida de alguém para aliviar sofrimento, continua proibida no Brasil. A proposta permite que o paciente recuse tratamentos e garante o uso de cuidados paliativos, mas sem provocar a morte de forma intencional. O projeto que estabelece os direitos das pessoas em estágio de doença avançada será analisado a seguir pela Comissão de Finanças e Tributação. Da Rádio Câmara de Brasília, Sofia Peçanha.
11: Ciência e tecnologia.
3: Mário Frias, do PL de São Paulo, propõe mudanças no Estatuto Digital da Criança e do Adolescente para proibir mecanismos de censura prévia e garantir a liberdade de expressão. O texto também estabelece que conteúdos considerados lícitos só poderão ser removidos por decisão judicial.
2: Para Mário Frias, o projeto preserva a proteção de crianças e adolescentes contra a exploração sexual e pornografia infantil. Ele diz que a proposta também mantém as regras de combate a crimes na internet e busca garantir mais segurança jurídica para usuários e plataformas digitais.
3: Termina agora o Jornal Câmara dos Deputados, produzido pela Rádio Câmara, com trabalhos técnicos de Wellington Teles e apresentação de Val Monteiro e Márcio Aquilissardi. Uma boa noite para você.
2: A Voz do Brasil volta amanhã. Boa noite.
11: 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Boa noite.

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1: A DL Cor Convênios informa. 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Deixa familiares. 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

Estamos de volta com o Paradão da Sentinela 97.9 Sentinela FM. Vamos trazendo as músicas. Os Serranos, Alapuxa, Zilo e Zalo, A Marca da Traição, Gino e Gino, Ela Chorou de Amor.

0: 22:12.
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1: Mais músicas para você ouvir e gostar aqui pela Sentinela FM. Tonico e Tinoco, Moreninha Linda e Ronir Machado, Pegando o Ônibus. Berenice Azambuja, é disso que o velho gosta.

0: 22:23.
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0: Paradão da Sentinela, sempre com boa música para todos vocês. Zé Murilo e Mandorim, Fim do Mundo. Os Dois Mineiros, Devoto de Santa Luzia. Wilson Carreiro e Piracemo, Santa Milagrosa.

0: Tiê, 2:33.
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0: Mais músicas para você ouvir e gostar aqui pela Sentinela FM. Lindomar Castilho, Ébrio de Amor. Teodoro e Sampaio, Cama Quebrada. Lourenço e Lorival, Asilo.

0: 22:44.
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0: Paradão da Sentinela, banda Mercosul. Qual é o seu nome? Joneto e Frederico, tá combinado. Bruno e Marrone, vou te amarrar na minha cama.
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2: 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Gaiteiro Adelar, Suspiro da Madrugada. Trovadores consagrados, o Gaúcho e o Catarinense. Mira Júnior e Nilton Santos, Santa Paulina.

0: 23:07.
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1: Estamos com você no Paradão da Sentinela, boa música que você pediu. Almir Rogério, Fuscão Preto, Larissa Costa, Costureira Guerreira, Nalva Aguiar, Dia de Formatura.

0: 23:18.
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0: Sentinela FM, e você que gosta da boa música está conosco. Romero Silva, Céu da Minha Infância, César e Paulinho, Canta Moçada, Teodoro e Sampaio, Os Quatro Cantos da Minha Casa.

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1: Mais músicas para você ouvir. Felipe Falcão, O Carro e a Faculdade. João Mineiro e Marciano, Impossível. Acreditar que perdi você. Eliana Camargo, Mulher, Cachaça e Viola.

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1: A hora certa, 23:40.
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3: A DL Cor Convênios informa. 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Deixa familiares. O sepultamento será realizado nesta quarta-feira às 9 horas, saindo o féretro da Capela Mortuária Bom Pastor, onde o corpo está sendo velado e onde haverá celebração, seguindo após para o cemitério municipal de Gaspar. A DL Cor Convênios informou o falecimento do senhor Sérgio Stiller, morador do bairro Gasparinho.
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1: É o Paradão que segue no seu rádio. Leandro e Leonardo, não aprendi a dizer adeus. Os incríveis, eu te amo, meu Brasil. César Menotti e Fabiano, não era eu.

0: Paradão da Sentinela, 23:51.
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0: Mais músicas para você ouvir e gostar aqui pela Sentinela FM. Adriano Reis e Cuiabá, o Garção e o Boiadeiro, Zé Moreno e Morenito, Menino da Caçamba, Dito Viola e Jaú, Tempos Atuais.

0: E se a noite é para repousar, eu desejo a todos vocês um bom repouso e que acorde com um bom dia. Amanhã estaremos de volta neste mesmo horário.
1: Hora certa. 12:02.
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0: ainda, né?
1: Vai doer lá longe, rapaz.
2: Dá preferência pra mim.
0: Mas só se eu merecer.
3: Meia-noite, nove.
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0: Dia à noite, 29.
1: A BL Cor Convênios informa. 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O sepultamento será realizado nesta quarta-feira às 9 horas, saindo o féretro da Capela Mortuária Bom Pastor, onde o corpo está sendo velado e onde haverá celebração, seguindo após para o cemitério municipal de Gaspar. 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

0: 7h49.
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0: hora certa. 1:04.
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4: No Brasil ainda falta representação política para mulheres indígenas.

0: 1:21.
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0: Caramba! Senhoras e senhores, Leandro Learte!
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2: 1:58.

0: Hora certa. 2:04. 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

0: 2:33.
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0: 2:43.
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0: Hora certa. 3:02.
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0: 3:17.
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0: 3:33.
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1: 3:49.
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0: 4 e 3.
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0: 24 e 28.
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3: 4:48.
4: Rapaz, tal do sofrimento coletivo, hein?

0: 4:57. 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

Bom dia e bom dia para você, ouvinte Sentinela, agora em Gaspar, pontualmente 5 da manhã, é hora dele trabalhar. É, o galo cantador aí, despertando o vale com você na Sentinela, programa que vai ao ar de segunda a sexta-feira, das 5 às 6 da manhã. Eu, Cláudio César Miglioli, levando boa música para você até às 6 da manhã e desejando a todos que tenham tido uma ótima noite de sono, acordado com as energias e baterias recarregadas para mais essa quarta-feira, hoje, dia 29 de julho de 2026, a temperatura na casa dos 17 graus centígrados.

Para você, amigo ouvinte, que quer participar aqui da programação da Sentinela e do programa Despertando o Vale, é só mandar seu zap aqui para o 988-380192, que estamos aqui prontamente para te atender e rodar a música que você escolher, mandar um alô para você, para a família, para os seus amigos. Então, desejando a todos aí um ótimo início de dia, de quarta-feira, ainda não amanheceu. Ainda estamos aí na escuridão do inverno, né? Chegando o verão, 5 da manhã já tá praticamente claro, mas agora no inverno até as 6, 6 e pouco ainda não amanheceu. Mas esperamos que o sol apareça. Ontem foi um dia de calor que até trovoada no final do dia deu. Em muitas regiões aqui do Vale, até em algumas localidades de Gaspar, até tivemos granizo. 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Então, para o Ademar Zeferino, que também manda aquele abraço para os seus amigos, seu Gaspar e seu Vanderlei, lá do bairro Bateias, a nossa amiga Zilda Bruninzu, que já participando do programa. No próximo bloco, já vimos aí a solicitação dela e atenderemos. O Amaro Reis, mandando aquele bom dia para todos os ouvintes da Sentinela, ele que é lá do Gaspar Mirim, lá do Alto Gasparinho, como de costume, a participação do Jair Arca, já tomando aquele chimarrão ao lado do fogão a lenha. E também a participação lá, mandando aquele abraço para o Sebastião Prebianca, o Daír Nicolete, a Cibele Preta Nicolete. Aqui mais pertinho do bairro Santa Terezinha, temos a participação do Hamilton Amaral. Para começar a programação musical do programa, vamos com Amado Batista Feiticeira, quem pede é ele, o Hamilton Amaral. Logo na sequência, selecionamos a música com a banda São Francisco, Ninguém é de Ninguém. E na sequência, André Renner, Luciano Barbosa e banda Passarela, a música Bar da Esquina. Agora 5 horas e 4 minutos.

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O Galo cantando a hora certa para você, agora 5:15. Hoje é quarta-feira, hoje é dia de rodada do nosso Brasileirão. É, a Série A aí já retomando, já estamos agora na rodada 21 e hoje teremos às 19:30 Internacional e o meu Flamengo. Já no mesmo horário, Mirassol pega o Remo. Às 21:30, o Vitória pega o Palmeiras. E também às 21:30, Fluminense e Bahia. É, Chapecoense e Vasco da Gama foi adiado, está para definir novo dia. Atlético Mineiro e Bragantino também adiado. A mesma coisa com São Paulo e Santos, Botafogo e Grêmio. E amanhã teremos Corinthians e Atlético Paranaense às 19:30 e o Coritiba pega o Cruzeiro às 21:30. Vamos dando sequência ao programa, mandando aquele recado para você que quer saborear aquele bom churrasco, saborear aquela boa pizza. 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Agora, na sequência, vamos mandando aquele alô, tá lá para bairro Mateias, para Zilda, também para Ivonete e lá do bairro Margem Esquerda, localidade de Morro Grande. Nosso abraço para o Hélio Stanque, lá na cidade de Indaial. Participação aqui do Ingo, fotógrafo, também da cidade de Itajaí, bairro Paciência. O nosso abraço para Tuti. E agora vamos atendendo a participação da Zilda. Ela oferece para Inês, para Correca, para Inéas, para Lourdes, para Zete Zuki, para Mim, para Nica, para Acácio, para família Sansão e para todos que estão vindo. A música Teodoro e Sampaio, Bicho que Chora. Logo após, Maria Cecília e Rodolfo e a música Três Palavras. Agora 5:18.

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É, vamos acordar agora 5:26. O Galo cantando, hora certa pra você. Mandando aquele abraço, aquele alô também lá pra Zulmira Casaril aqui do bairro Sertão Verde. Um abração pro Ademar Zeferino, que manda aquele alô pros seus amigos ali da prefeitura, o seu Gaspar e o seu Vanderlei.

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E agora vamos atendendo aqui a participação da Ivonete e da Tuti. A Tuti pede a música com trio Parada Dura, Homem de Pedra. E logo após, a Ivonete oferece música para o Enéas, para a Soraya, para o seu Sabino, para Dona Iris, para Nica, para mim, para o Bruno, para Inês, para Sandra, para Madalena, para Lene, para Zilda e para todos os seus amigos. A música com do Duque da Van, Atiradora de Elite. Primeiro então, trio Parada Dura lá pra Tuti, lá do bairro Paciência, Itajaí, Homem de Pedra. Agora 5:28.

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0: É, e juntos com o Galo Cantador, agora a hora certa para você, 5:36, faltando, portanto, 24 minutos para as 6 da manhã. Um abração novamente aqui para nossa amiga Zulmira Casaril, ali do bairro, Margem Esquerda, localidade Sertão Verde. A gente aproveita também para mandar aquele abraço para nossos amigos de Blumenau, lá de Indaial, lá pro Ingo, fotógrafo, ouvindo o programa lá em Indaial. Também o nosso amigo Roberto Fitzerreiter. E agradecendo aí a sintonia dos nossos amigos dos municípios aí vizinhos, lá desde Apiúna, a gente já tem a sentinela pelas ondas do rádio, pega desde lá de Apiúna, vamos para Indaial também, Rodeio. Também temos aí Rio dos Cedros, Benedito Novo, Timbó, Blumenau, Pomerode. E vindo pro lado de cá, já Brusque, Guabiruba, Nova Trento, Itajaí, aí no nosso litoral, desde lá do balneário de Barra Velha, Piçaras, Navegantes, Itajaí, Balneário Camboriú, Itapema. Um abraço também para toda a cidade de Ilhota, lá pro bairro Baú Baixo, Baú Alto, Alto Braço do Baú, Baú Seco. E também para a cidade de Luiz Alves. Agora chegamos no momento gaúcho, vai lá pro nosso amigo Ademar Zeferino, que oferece pro seu Gaspar e pro seu Vanderlei, também pro Jair Arca, pro Sebastião Bibianca, pro Dair Nicoletti, pra Cibele Preta Nicoletti, lá do Alto Gasparinho. Vamos com o grupo Portal Gaúcho, a música Noites da Fronteira. Logo após, o grupo Quero Quero e a música Assim Se Fez o Gaúcho.
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Para você que está e ficou com a gente, a hora certa, 5 horas e 47 minutos. Um abração também lá pro o nosso amigo Enéas Marcos Lana, lá do Barracão, ele que é diretor aqui do Colégio Frei Godofredo e tá mandando aquele abraço pro seu Zé Lino Fantoni. Um abração também pra Terezinha Vitorino. E pro nosso amigo Luiz, lá do Zendron, em Blumenau. Ô Luiz, o último áudio que mandasse aqui não deu pra ouvir nada, deu algum problema aí no teu celular, mas de qualquer forma fica aquele abraço pra ti e a gente vai atender aí a música que você pediu na última participação antes desta. Já vamos então botar essa aí pra substituir, já que não deu pra ouvir o áudio, vamos ficar aí no teu gosto musical. E antes de terminar o programa, a gente manda mais uma vez aquele recado para você que quer saborear um bom churrasco, uma boa pizza. 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A gente vai chegando ao final do programa, mas antes de terminar, pede para você se manter ligado aqui na programação da Sentinela às 6 em ponto, momento de reflexão com oração da Ave Maria, César Costa, logo após o Panorama Agrícola e após o Panorama, Giancarlo comanda o Sentinela da Manhã e às 7 em ponto ele prossegue com as notícias e informações que você precisa com o Jornal Sentinela. As 3 últimas músicas do programa, agora atendendo a participação do Luiz lá do Zendron, Porca Véia e Grupo Cordiona, Festa do Morro Feio. Logo após, Felipe Falcão, Deixa Eu Te Amar, Por Favor. E para finalizar, Edson e Hudson, Do Mundo Nada Se Leva. Meu abraço a todos e até amanhã, se Deus quiser. Até lá.

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3: Viver com os olhos de Deus é olhar o mundo com esperança. Louvado seja o nome de nosso Senhor Jesus Cristo, para sempre seja louvado. Amados irmãos e irmãs, paz e bem. Sou César Costa, das equipes de Nossa Senhora. Sejamos gratos a Deus por nos dar a vitória por nosso Senhor Jesus Cristo. Portanto, meus amados irmãos e irmãs, sede constantes, sempre trabalhando na obra do Senhor, sabendo que nada que fizerdes a serviço do Senhor é inútil. E que nunca fiquemos cansados de fazer o bem, porque se não desistirmos, ao chegar a hora, colheremos o que plantamos. Salve Maria! O anjo do Senhor anunciou a Maria, e ela concebeu do Espírito Santo. Eis aqui a serva do Senhor, faça-se em mim segundo a vossa vontade. E o Verbo de Deus se fez carne e habitou entre nós. Ave Maria, cheia de graça, o Senhor é convosco. Bendita sois vós entre as mulheres, e bendito é o fruto do vosso ventre, Jesus. Santa Maria, Mãe de Deus, rogai por nós, pecadores, agora e na hora de nossa morte. Amém. Glória ao Pai, ao Filho e ao Espírito Santo. Glória ao Pai, ao Filho e ao Espírito Santo. Glória ao Pai, ao Filho e ao Espírito Santo. Amém. Infinitas graças vos damos, soberana rainha, pelos benefícios que todos os dias recebemos de vossas mãos liberais. Dignai-vos agora e para sempre tornar-nos debaixo de vosso poderoso amparo. E para mais vos agradecer, vos saudamos com uma salve rainha, mãe de misericórdia, vida, doçura e esperança nossa salve. A vós bradamos os degredados filhos de Eva, a vós suspirando e gemendo e chorando neste vale de lágrimas. Eia, pois, advogada nossa, esses vossos olhos misericordiosos a nós volvei, e depois deste desterro, mostrai-nos Jesus. Bendito é o fruto do vosso ventre, ó clemente, ó piedosa, ó doce sempre Virgem Maria. Rogai por nós, Santa Mãe de Deus, para que sejamos dignos das promessas de Cristo. Amém. O Senhor esteja conosco e Ele está no meio de nós. Abençoe-vos o Deus Todo-Poderoso, Ele que é Pai, Filho e Espírito Santo. Amém.
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16: Olá, estamos abrindo para você, amigo ouvinte, o Panorama Agrícola de 29 de julho de 2026, quarta-feira de lua cheia. Na mesa de som está o Eduardo Maier. O ditado é: pescador apressado perde o peixe. Confira nesta quarta-feira aqui no Panorama Agrícola, queijaria artesanal em Benedito Novo, no Vale do Itajaí. E erva mate, a história da cooperativa de Campo Alegre, no Planalto Norte de Santa Catarina. Participe do Panorama Agrícola, ligue 48-3665-5359 e deixe o seu recado. Ou envie e-mail com sugestão de pauta para panoramaagricola@epagre.sc.gov.br.
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16: Noticiário de hoje vem na voz de Jefferson de Quadros, da Fazenda Liberdade de Benedito Novo. Ele tem uma queijaria artesanal e conta como produz queijo e doce de leite.
19: Meu nome é Jefferson, sou de Benedito Novo, a gente tem uma queijaria artesanal. A gente está 5 anos com as vacas de leite, né? Então a gente processa todo o leite que é na propriedade, a gente faz os queijos, né? Ou a gente faz 6 tipos de queijo. Entre desses 6 tipos, 3 são autoral, que é receita da gente mesmo, né? Um é feito com leite cru, e os outros 2 são autorais, se baseado em cima da base do colonial. Daí a gente mesclou alguns fermentos para dar, dando origem um sabor diferenciado, né? Então hoje no colonial a gente faz, que foi o nosso primeiro queijo que a gente começou a fazer, levou 2 medalhas de ouro o ano passado no Queijo Prêmio Brasil e esse ano no Mundial do Queijo, que foi em São Paulo em abril. Aí também temos o nosso doce de leite que a gente fabrica também, né? O nosso doce de leite é um doce de leite que com cozimento lento, né? Aproximadamente de 8 a 9 horas, e esse ano ele participou do concurso pela primeira vez em São Paulo, levou medalha super ouro no doce de leite. Então todos os produtos são produtos 100% artesanais, a gente não usa nenhum tipo de aditivos e nenhum tipo de conservante, né? Porque a gente tem um selo arte que garante que o produto é 100% artesanal.
16: E Jefferson, quantas vacas em lactação tem?
19: Hoje nós temos 15 vacas lactação, né? Ao total são 20 vacas, só que 15 hoje estão dando leite, né? E 5 estão em descanso.
16: E quem é que faz o manejo?
19: O manejo é tanto eu quanto outro colaborador que tem na propriedade, né?
16: E depois tem uma agroindústria pro queijo?
19: Tem uma agroindústria pro queijo, exatamente. Então a gente processa lá o leite, né? E esse leite desce para a agroindústria, onde a gente faz o queijo, né? Aí o queijeiro sou eu que faço os queijos, né? E o doce de leite também. Então a gente beneficia todo o leite.
16: Pois essa questão de queijo autoral, como é que surgiu a ideia?
19: A ideia surgiu assim, para a gente ter um produto diferenciado, para não se basear só nos queijos tipo, né? Tipo Golda, tipo parmesão e assim vai, né? Então a gente pensou em fugir um pouco do convencional e criamos a base do colonial. Em cima dessa base a gente usa uns fermentos lácticos para dar texturas e sabores diferentes e tempo de maturação também diferente. Então hoje a gente tem 2 tipos de queijo que são bem maturados, um são 4 meses e outro é 6 meses, né? Esse 6 meses está no forno ainda, está na maturação. É um queijo autoral também, que vai se chamar Vale Europeu, por causa da nossa região, que é o Vale Europeu. Então é um queijo de maturação. Ele, a gente se baseou em cima de um parmesão, mas ele, você vai comer, ele não vai lembrar um parmesão. Vai lembrar um parmesão por quê? Porque ele é mais duro e tem aqueles cristais de tirosina, né? Que é o fermento que faz isso agir, as próprias bactérias, né?
16: Qual é o nome dos outros queijos autorais?
19: Então a gente tem o queijo Mica, que é um queijo que leva o nome da nossa primeira vaca que a gente deu na propriedade, então a gente quis homenagear ela, que é Mica, é um queijo de leite cru, né? Não exclusivamente que é o leite dela, é do rebanho todo, né? Aí tem o queijo Ventania, que é um queijo autoral também. Esse queijo a gente botou o nome de Ventania porque quando nós estava fazendo esse queijo, a gente não tinha o nome para esse queijo ainda. Então deu um vento muito forte na propriedade, a gente falou, esse vai ser o Ventania, então ficou o queijo Ventania. É um queijo que fica na maturação em termos de 65 dias, é um queijo um pouco mais adocicado e um pouquinho marcante na boca, né?
16: Fez curso?
19: Sim, a gente fez curso em Minas Gerais, né? Para ter a noção, para usar o fermento, tempo de pasteurização, que como a gente não usa maquinário de pasteurização, a gente faz a pasteurização lenta, né? Através de aquecimento, depois esfria manual, então totalmente artesanal, manual mesmo, a gente bota a mão na massa literalmente.
16: E vende para onde?
19: Então hoje a gente atende já Florianópolis, atendemos Curitiba, atendemos Joinville, Blumenau e a nossa região do Vale todo, né?
16: Este é o produtor Jefferson de Quadros.
18: Confira a entrevista de hoje.
16: A entrevista de hoje é com Pedro Fagundes, gerente da Cooperativa de Produtores de Mate de Campo Alegre. Ele fala sobre o trabalho realizado há quase 90 anos.
20: Nós temos 87 anos de história, né? Ela nasceu em dezembro, 27 de dezembro de 38, né? Então, e permanecendo no mercado até hoje. Ela começou vendendo a erva mate canchada, né? A história da erva mate Tupã é essa. Ela começou comprando a erva mate dos produtores canchada e revendendo. Na década de 80 começamos a moer, comprar folha, né? Secar, fazer a moagem, empacotar e vender para o comércio, né? Então hoje a gente trabalha com a erva mate descansada e com a erva mate mais verde, né? Mais fresca, que também tem um comércio, né?
16: Vou tentar explicar para o ouvinte aí o que é descansada.
20: A descansada é uma erva mate que quando ela faz o primeiro processo de secagem, ela fica pelo menos 6 meses, 8 meses a granel, descansando, né? Pra daí ela dar uma amarelada, ela fica mais dourada, né? Erva mate, daí que ela vai pra moagem, né? Então ela tem um sabor um pouquinho mais forte, intenso assim, né? Sabor mais, ele aguenta mais o sabor, né? Você toma a manhã inteira e ainda tem sabor. A erva mate mais verde, né? Que é a erva mate verdinha que a gente fala, ela vai pra secagem e já vai pra moagem, né? E vai ser empacotada. Daí ela é mais suave um pouco o sabor, né?
16: São somente esses dois produtos?
20: É, e daí a gente tem a composta, né? Ela é composta com camomila, erva doce e cidreira, né? Então, é erva mate, 100% erva mate, né? Sem adição de açúcar, sem nada, né? Natural. E o chá que vai nela também é natural, né? Nada de essência, né?
16: E vocês pegam a erva mate da onde?
20: A gente compra dos produtores, né? A gente é uma cooperativa, então a gente só compra dos associados a erva mate, folha, e da região de Campo Alegre, São Bento do Sul, alguma coisa ali de Piem, Agudos do Sul, né? Que é a divisa ali do Paraná, Santa Catarina, né?
16: Em termos de comercialização, vende para onde?
20: A gente vende mais Santa Catarina, alguma coisa Curitiba, Quitandinha, Paraná ali, né? Mais a região metropolitana de Curitiba. Aqui a região de Rio do Sul, né? A região de Braço do Norte ali, é essa região que a gente pega, né?
16: O senhor tem números da produção?
20: A produção, assim, os últimos 2 anos a gente comprou de folha em torno de 350 toneladas, sabe? Porque ela deu, com essa crise que a gente tá passando da erva mate, a gente também vende a erva mate canchada para quem faz exportação, porque eles fazem o mix, né? E vende para fora. A cooperativa não faz exportação ainda, né? A gente pensa no futuro fazer, mas com essa questão da exportação tá parada, 75% a menos no ano passado, então a gente optou por não pegar tanta erva para ficar armazenada, né? A nossa produção é fazer a produção de um ano para ter a outra safra, a gente só faz safra de inverno, né? Ter zerado o estoque, né?
16: Explica, por favor, o que é erva mate canchada.
20: Erva mate canchada é quando ela entra a folha, né? A gente faz o processo de seca dela, né? Faz a primeira triturada dela ali e ela fica descansando ali num processo mais grosso da erva, né? Para depois ela ir para moagem, né? Para ficar mais fina, dependendo da erva que você vai fazer, né? Então a canchada é o primeiro processo da erva mate.
16: Quantos cooperados tem na cooperativa Tupã de erva mate?
20: Então, hoje a cooperativa conta com 272 sócios. Ativo anualmente, assim, a metade, geralmente, né? 100, 120, 130, que entregam todo ano. Porque como é safra, cada 4 anos, 3 anos, o pessoal corta a erva.
16: Tem produção de chá também?
20: Ainda não. Né? A gente, no futuro, aí a gente pensa talvez produzir chá, né? Mas como a nossa produção ainda não é tão grande, o chá ele é mais do palito, né? Então, não sobra tanto, né? Pra gente fazer um chá assim a uma escala média, né? Pra poder comercializar.
16: Esse é o gerente da Cooperativa de Produtores de Mate de Campo Alegre, Pedro Fagundes.
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0: Alô, minha gente, muito bom dia. Estamos iniciando o Sentinela da Manhã desta quarta-feira, meio de semana, a última quarta-feira do mês de julho, hoje dia 29. Então, mandando aquele abraço para você que já está acordado, já está preparando aquele café, né? Ou está indo para o trabalho, né? O pessoal que já está no trabalho, bom trabalho, boa produção, né? Que seja um dia muito especial para você, tá certo? Aos aniversariantes também, parabéns, felicidades. É, ontem ele ficou quietinho, né? Mas depois a sua prima, a Ana Maria Bauler, entregou, né? O Paulo Reinert, lá do Arraial, nosso amigo Paulo, tava de aniversário, mas ele ficou quietinho, né?
1: Que sacanagem, menino!
0: É, ele não queria mandar localização, né? Mas a gente sabe onde que é, então. Ô, Paulo, parabéns, felicidades, mesmo que tarde, né? Ontem no Melodia Sertaneja a gente mandou o parabéns, mas no programa Sentinela da Manhã, o Paulo mandou o bom dia aqui e ficou quietinho, né? É, mas o que importa é que tem aí pessoas, né, da família que tem um carinho muito grande, né? Sabem da data, né? Eu sou esquecido, né? Eu só lembro da data dos meus irmãos e dos meus pais. Depois daí, esquece, não sei mais ninguém de aniversário. Claro, dos meus filhos também, né? Não poderia ser diferente. Mas então, parabéns, Paulo, felicidades e aos demais aniversariantes que hoje estão completando o seu aniversário e os nossos desejos também que você tenha muita saúde e alegria e, claro, sempre juntamente com as pessoas que mais você ama, aquelas pessoas que são verdadeiras, aquelas que sempre estão ao seu lado, não só nos momentos de felicidade, mas principalmente nos momentos de dificuldades, tá certo? Mas vamos começando então o programa, que eu não quero me alongar, porque o programa já é curto, né? Eu venho aqui com a Zilda, a nossa colega de trabalho, já mandou aqui o seu recado, a mensagem eu deixo pro próximo bloco, mas o áudio já tá aqui pronto para falar. Bom dia, Zilda!
2: Bom dia, Gia. Toca a música aí pra nós com Teixeirinha, Sofrimento, pode ser?
0: Pode.
2: Quero oferecer lá pra Inês, pra Correca, lá pra Lute, pro Acácio, pro Enéas, pro Vanderlei, ali pra Zetzuc, pra família Sansão.
0: Sim.
2: Pro Mim, pro Nica, pra todos que estão ouvindo.
0: Faltou alguém.
2: As meninas da facção da Márcia e da Ita, tá bom?
0: É, eu vi que tinha outro áudio, né? Então tinha faltado alguém. Aí quando vai o áudio novo, vem um barulhinho do WhatsApp, né? Aí tudo bem, não atrapalhe nada. Ô, Hamilton! O Hamilton Amaral também mandou aqui. Coração, o homem de pedra rodou, o Cláudio rodou agora há pouco, né? Mas ele pediu outra, o Zé Ramalho, cidadão. Eu vou trazer o cidadão, não com o Zé Ramalho, tá certo, Hamilton? Edson e Itso regravaram, né? Ficou bonita também a música, então, só pra variar um pouquinho, né? Mas vamos primeiro com Sofrimento, com Teixeirinha. 6:27, lembrando que o programa está chegando no gentil oferecimento da Scheiter Relógios e Ótica, está aí com as consultas de visão a R$50, segundas, quartas e sextas e também aos sábados. 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

música bonita da Zilda, né? Ô Zilda, presta atenção você. A Zilda veio cobrar que eu não li a mensagem, mas eu falei que no próximo bloco, que aí vem trilha musical, fica mais bonito, né, Zilda? Mas vamos lá então com o Edson e outro cidadão. Eu, o Paulo Rainert, disse, teve festa lá, só não me convidou, né? Tinha bolo de queijo. Ô Paulo, brincadeira, tá? 6:30.

0: música bonita, Edson Hudson, Cidadão, autoria de Zé Ramalho. Tem um intervalo comercial, depois eu volto. Olha a hora certa, informando o Scheiter Relógios e Ótica, 6:34.
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0: 6:36, vamos prosseguindo. Tenho aqui várias mensagens que eu recebi, vou ler, claro, para você, para começar bem essa quarta-feira, sempre com o apoio da Scheiter Relógios e Ótica, tradição, qualidade há 33 anos. 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Os nossos amigos ouvintes mandaram muitas agora. Eu tenho que até olhar um pouquinho antes, né, das 6 horas, porque o pessoal antecipa aqui os alôs, né? Então tem que dar uma olhadinha, ó. A exemplo aqui, deixa eu ver. A Correca mandou antes das 6. Bom dia, sabe aquele dia incrível, repleto das bênçãos de Deus? Então é este que vim te desejar. Tenha um dia abençoado. Aí depois tem um áudio que a Correca mandou aqui pedindo música e oferecendo aqui para uma turma toda lá do Bateias. Depois eu já vou. Antes de terminar esse bloco, vem a música que a Ivonete também, a Correca, tá pedindo. A Ana Maria Bauler mandou aqui também, antes das 6. Pra hoje, fé, oração, gratidão. Fé pra gente vencer, oração pra ficar forte, gratidão porque mais uma vez Deus nos acordou e nos permitiu recomeçar em mais um dia. Amém! É, ó, Paulo, foi ela que lembrou a gente, a Ana Maria Bauler, né, a sua prima. Rosângela Pamplona mandou também antes das 6 horas a sua mensagem. É porque tem gente que tem que trabalhar, né, Jean? Então, não pode depois parar, tá no embalo, na produção, parar a máquina de costura, outro serviço que tá fazendo, né? Pessoas especiais merecem bom dia todos os dias. Então, receba o meu bom dia com afeto, carinho, paz e muita alegria. Onde estiveres, que Deus te abençoe. Bom dia! Bom dia também pra você, Rosângela. Lá pro Nelson Pamplona, aquele abraço. Sueli Bittencourt chegou aqui também, mandando aqui, ó. Bom dia, minha gente. Uma ótima, abençoada quarta-feira pra todos. Deus abençoe a todos e tenha um dia iluminado. Tá digitando mais alguma coisa aqui, a Sueli, mas enquanto ela não termina, eu vou lendo as outras mensagens. O Jair Arca. Alô, Jair. Nem todo dia é fácil, mas todo dia é um presente de Deus. Bom dia, é verdade, Jair. Então vamos mais uma vez agradecer a ele, nosso Deus Todo-Poderoso, que sempre está ao nosso lado. Rosana Keller, lá da margem esquerda, também chegou aqui com a sua mensagem, toda colorida essa mensagem. Bom dia, que esse novo dia seja cheio de bênçãos, alegrias e motivos para agradecer. Que Deus ilumine o seu caminho, fortaleça a sua fé e encha seu coração de paz, amor e esperança. Tenha um dia lindo, abençoado e feliz. Para você também um ótimo dia. O Marcelino da Itopava Central, Marcelino Bertoldi, que Deus em sua infinita misericórdia te guarde de toda a maldade do mundo, que Deus derrame bênçãos sem medidas sobre sua casa, sobre sua família, sua vida, hoje e sempre. Deus te proteja. Ah, o Marcelino tá pedindo Minha Serenata, vai ser desse bloco, vou rodar. Célio Nicoletti, lá do Olho Grande, mandou aqui, tome chuva, é verdade, né? O dia parecia que ia começar já com um bom dia, que nada, já começou a chover, não sei se já parou, mas tá louco, né? E deu até chuva de granizo, né? Gente diz chuva de pedra, né? Mas tudo bem, o pessoal conhece como chuva de pedra, né? Mas é granizo, lá no Belchior, né? Bom dia, que a paz do Senhor esteja com todos vocês. Aquele abraço. Não sei se vai dar de rodar a música. Vou deixar então pra última do bloco, tá certo? Que essa boate azul é grande, né? Ô, Célio, aquele abraço. Eu do Olho Grande vou pro Barracão. Tá aqui o Acácio Pereira, né? Mandou aqui o seu bom dia. Que tudo que haja de bom se multiplique na sua vida. Jante aí uma ótima quarta-feira abençoada a todos. E manda aquele abraço pra Zé Tizuc, pra Dona Iris e pra Zilda. Tá dado o recado, Acácio. A Tuti do Paciência, lá de Itajaí, mandou também a sua mensagem. Bom dia! Quarta-feira, Senhor Jesus, tome a direção da minha vida, não permita que o mal ocupe espaço em minha família, no meu trabalho e onde quer que eu vá. Que o Senhor esteja à frente. Amém. Quarta-feira abençoada também para você, Tuti. Ah, hoje tem Fluminense. É, não sabia não, né? Nem sei quando é que o Flamengo joga, se é hoje, amanhã. É que eu sou torcedor do Flamengo, mas não sou aquele fervoroso, não. Só que eu vejo alguns jogos. Mas então, boa sorte ao seu Fluminense, tá certo, Tuti? É, ó, o Fábio colocou aqui, ó, é chuva já. Ó, e a mensagem, o Fábio Bernardes, ó, dizem que a vida é para quem sabe viver, mas ninguém nasce pronto. A vida é para quem é corajoso o suficiente para se arriscar e humilde o bastante para aprender. Olha que belo pensamento. Obrigado, Fábio. Bom dia para você. Vamos lá com música, né? Senão eu não consigo atender todo mundo nesse bloco. Ah, tá, a Zilda tava me cobrando que ontem eu esqueci o pedido. Sabe por quê, Zilda? Eu sei por quê. Porque vem outros pedidos, aí você manda outra mensagem e vai para cima, volta a mensagem para baixo. E aí me complica todo, né? Agora eu já separei aqui a sua mensagem para ler agora. Bom dia, que seu dia comece leve, seja tranquilo e termine feliz. Obrigado. É claro que a Zilda não tá mandando para mim, né? Para todo mundo. Esse é o desejo dela. E vamos lá então com música. É a Correca, claro, a Correca vai ter que falar já. Então, deixa ela falar um pouquinho aqui. Não entendi. Ô, oh, Correca, fala a língua dos homens, né? Por favor.
1: Bom dia, Jean.
0: Ah, sim.
1: Falta música.

É Santa Paulina que proteja todos nós. Aqui no Sentinela da Manhã, chegando João Mineiro e Marciano. Alô, Marcelino, bom dia. 6:47. 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

música pra recordar de João Mineiro e Marciano, Minha Serenata, aqui no Sentinela da Manhã. E a Terezinha Vitorino já me deu aqui um sinal de positivo, dando o recado. Jean, você não leu a minha mensagem, mas ela sabe, eu já disse pra pessoal. Quando a gente demora um pouco mais pra ler a mensagem, dá um oi, que aí vai lá pra cima, eu já sei que eu não li a mensagem, tá certo? Tem um intervalo depois, ó, tem muita mensagem ainda, você que não ouviu ainda a sua, é porque não deu tempo, mas eu vou tentar, como sempre, ler todas as mensagens até o final do programa.

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3: É, vamos nessa mesmo, porque estou já com 8 minutos só para falar, nem isso, né? 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Então vem aí aquele bom dia da Terezinha Vitorino. Bom dia, Terezinha. A Edinalda lá do Baú Baixo mandou aqui aqueles cookies, um cafezinho, não tem coisa melhor, né? Bom dia, a vida é feita de detalhes e são aqueles detalhes que fazem a diferença, é verdade. Lene Pereira chegou aqui, ó, que Deus te abençoe, te proteja e te guarde de todo mal, onde quer que você esteja. Feliz e abençoado seja o teu dia e o seu também, Lene. Abraço lá pro Rômulo também. Márcia Anitta Meurer chegou aqui, ó, bom dia. Vinde a mim todos vós que estáis cansados e fatigados sob o peso dos vossos fardos e eu vos darei descanso. É bíblico isso, né? Sueli Bittencourt, bom dia, Jean. Se você consegue rodar a música, não consigo. Mas o recado eu já dei aqui. Obrigado, Sueli. Desculpa aí a falha involuntária, que não tenho o que fazer. Ó, tamo aqui a Heloísa Lana também. Oi, Heloísa, vou ficar devendo a valsa dos namorados aí pra facção da Ita. Mais um beijão aí pra vocês, meninas. É, a facção da Ita sempre tá ligadinha ali no bairro Bateias. Alô, bairro Bateias, aonde que eu vivi a minha infância e juventude, né? Depois viram que eu não era muito bom por lá e mandaram eu ir embora. Ô, Sandra Sansão também, né? Saiu de lá, né? Mas não foi por isso não, né, Sandra? Um alô pro pessoal do Bateias, ela coloca aqui, ó. É, que todos os dias lembram de mim. Tenham todos um ótimo dia. Tá certo, Sandra. Beijão aí pra você, pro Rogério. Aqui, deixa eu ver, o Nica Benevenuti é lá do Bateias também, é tricolor, né? Ô, Nica, é verdade, né? Só pra lembrar, nada é impossível para nós. Tá certo, então. O Nica mandou aqui um áudio, né? Então, deixa eu ver rapidinho aqui o que ele manda.
1: Bom dia, Gia. Tudo bem? Aqui é a Zilda. Não esquece da minha música. Tá oferecendo por mim também e por Nica. Fica com Deus, Gia.
3: Ô, Nica, aí você me quebra, né? Eu me assustei. Eu digo, eu mudei o áudio. A Zilda veio falar no zap do Nica. É, deixa, depois ela vai te pegar e eu quero ver o que vai acontecer contigo, né? Toma cuidado, que ela é braba. É, Nica, um beijão lá pra Zilda. Olha, não fui eu. Eu nem sabia o que ele tinha mandado, Zilda. Mas o que eu vou dizer, né? Ô, Zé Tizuki, tá chovendo aí? É, pelo menos ela disse que tá chovendo. É, eu não sei, eu não posso olhar aqui pra...
4: Tá chovendo aí, aqui tá chovendo.
3: Eu não sei se aqui no centro tá chovendo, não. Depois eu vou olhar. Antes de começar o jornal, eu vou dar uma passadinha lá. Mas agora eu não posso sair aqui da cadeira. Zé Tizuki, bom dia. Mandou aqui também a sua mensagem. Oi, vim te desejar um ótimo dia, que nesse dia Deus te cubra com todas as suas bênçãos e proteção. Bom dia. Celina Sassima Vilvert, desejo um dia cheio de paz, glória, amor, saúde e as bênçãos mais lindas enviada por Deus. O Enéas, o meu colega aí de infância e juventude, né? O Enéas ficou por lá, né? Pai nosso que estás no céu, ilumine nossos passos hoje, amanhã e sempre. Amém. Bom dia. Enéas, que é diretor da Escola Cívico-Militar Frei Godofredo, no bairro 7. A Tuti. Ah, Jean, hoje tem Flamengo também. É verdade? É, eu não sabia. Jacó Hatke, é popular salgadinho. Não é porque não trabalho mais no posto que não vou ficar incomodando a galera. Vamos, Saci, Buda e Ellison. E toda a galera do Poço Zimmermann. Ô, Salgadinho, aquele abraço. Obrigado aí pelo carinho. Heloísa Lana, saudades daquele tempo, né, Jean? Muita saudade. Lourdes Amarque mandou aqui, ó, bom dia. E um cafezinho quentinho saindo agora. Ô, coisa boa, né, Lourdes? É, a Zete colocou, tá chovendo sim, Jean. Lá no Bateias tá chovendo. E a dona Helena do Figueira mandou aqui um áudio pra gente. E mandou seu bom dia também aqui, a sua mensagem. Vamos aqui, então, ouvir o áudio da dona Helena do bairro Figueira. É, a trilha não saiu, mas foi tudo de bom pra você. Bom dia também pra você, dona Helena. E eu vou me despedindo, né? É, só faltava... Deixa eu ver aqui. A facção da Ita, né, Jean? Não vou falar mais nada. É, o que que eu vou dizer, né? Ô, Zilda, ó. Você resolve lá com o nosso amigo, o Nica Benevenuti, porque sabe como é que é o homem, né? É uma parada, né? O Fábio Bernardes colocou aqui mais alguma coisa, deixa eu ver aqui. Eita, o que que aconteceu aqui que eu fui na mensagem do Fábio, foi lá pro escafundó do Judas. Tá. Ontem estava te procurando no Face, no Instagram, mas não achei. Ah, então vai ficar procurando, que eu não tenho nem Facebook e muito menos Instagram, só o WhatsApp. Isso aí, tá certo, Fábio? É, eu sou do analógico ainda, se é que você me entende, né? Deixa eu ver aqui se eu não deixei ninguém de fora aqui. A Sandra, a Sansão, já falei, a Sueli também, a Márcia, a Lene, a Elisete Camargo. Oi, Elisete, tá chovendo aí? Aqui tá chovendo. Bom dia, abraço apertado também, de coração, que hoje seja mais um dia abençoado. Então tá certo. A Maria Paulina Vaz, do Coloninha, tá trabalhando ligadinha e eu não ia dar o alô pra você? Então tá dado o recado. E a Iris Shell também tá trabalhando e disse, ó, pra hoje, fé, gratidão, Deus na direção, nosso dia será bom, perfeito, agradável, pois essa é a vontade dele. Pessoal que tá no seu veículo também acompanhando a Sentinela, não dá de digitar agora, nem pode, né? Então, meu obrigado, bom destino pra você e obrigado pela companhia. Vamos embora então, já deu pra minha bola. Linha, Jornal Sentinela se despede. O Sentinela da Manhã se despede para dar espaço para o Jornal Sentinela. Tchau, tchau.
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4: Meu bom dia para você, ouvinte Sentinela da 97.9, iniciando Jornal Sentinela, edição desta quarta-feira, hoje dia 29 de julho de 2026, manhã de inverno brasileiro. Já choveu, agora o tempo está se abrindo aqui no centro da cidade de Gaspar. Em alguns bairros, como foi já mencionado aqui antes, temos chuva, mas aqui no centro da cidade o tempo está se abrindo. Hoje é Dia Internacional do Tigre e Dia Mundial da Lasanha. Então, hoje, uma ótima pedida para você até fazer para o almoço, uma lasanha ou à noite. Jornal Sentinela com a minha apresentação, Jean Carlo, reportagens de Gil Dias, Miguel Vivo aqui com os destaques esportivos e as informações também com as parcerias da Agência de Notícias Acaerte e Rádio Agência Nacional de Notícias.
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4: E falando de chuva, temporal com queda de granizo atinge o distrito do Belchior. E moradora do Rio Grande do Sul conta como o estado gaúcho também foi afetado pela forte chuva do final da tarde desta terça-feira, dia 28.

0: Ainda no Jornal Sentinela, Prefeitura Municipal de Gaspar divulga cronograma de obras durante esta semana. Já vamos também com os destaques da segurança pública, Gil Dias.
1: Criminosos usam inteligência artificial para clonar voz de advogada gasparense em golpe do falso advogado. Polícia Militar prende homem de 41 anos que furtou fio trifásico, 5 metros de cabo de aterramento em cobre, um martelo e um carrinho de mão de uma obra. Detalhes daqui a pouco no boletim de segurança pública.
0: E vamos com mais destaque da Defesa Civil Estadual. Vanessa Carini.
2: A Defesa Civil de Santa Catarina reforça as orientações para a população durante a ocorrência de temporais com chuva intensa, ventos fortes e granizo.
0: Olha só, então vamos ficar atentos. E temos também destaque com El Niño, Carol Denardi.
3: Com a confirmação do El Niño, especialistas alertam para os impactos das mudanças climáticas na saúde. Enchentes e outros eventos extremos aumentam o risco de doenças infecciosas e trazem novos desafios para os serviços de saúde.
0: Após 20 anos de implantação, Câmara Municipal de Gaspar muda o regimento interno do programa Vereador Mirim. E temos destaque também do terremoto lá no Japão, Maíra Guedes.
4: Forte terremoto surpreendeu moradores do sul do Japão no meio da tarde desta terça-feira.
0: Já já mais informações. Cartório Eleitoral realiza a convocação de mesários de Gaspar Ilhota para as eleições deste ano. E o destaque esportivo, Miguel Vilvoc.
5: Seleção brasileira, Carlo Ancelotti retorna ao Brasil e inicia planejamento para primeiros amistosos após a Copa do Mundo. Mais detalhes daqui a pouco no boletim esportivo da 97.9 FM.
0: Agora o Carlos Ancelotti vai ter mais tempo, né, para escolher os seus jogadores e a seleção definitivamente conseguir algum título, que já faz tempo, né?
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0: 18 graus centígrados aqui na cidade de Gaspar, céu parcialmente nublado, o tempo está se abrindo aqui na cidade. Mas vamos saber como se apresenta o tempo para toda Santa Catarina. Já está chegando a meteorologista da Caerte, Daniele Lima. Alô, Daniele, bom dia. Como vai ser essa quarta-feira?
7: Bom dia. Nessa quarta-feira, a passagem de uma frente fria sobre Santa Catarina provoca chuva e risco de temporais isolados no início do dia, principalmente no Grande Oeste. Há risco de fortes rajadas de vento momentâneas, chuva intensa em curto período, trovoadas e eventual queda de granizo. Logo após a passagem da frente, o tempo já começa a melhorar com aberturas de sol, enquanto no litoral e áreas próximas, a nebulosidade ainda predomina. Pela manhã, o vento sopra de oeste, com rajadas que serão mais intensas no Planalto Sul e na Grande Florianópolis Serrana. À tarde, o vento vira para o quadrante sul, perdendo a intensidade no interior, mas com rajadas no litoral, sobretudo no litoral norte. As temperaturas máximas variam entre 22 e 28 graus, exceto no sul do estado. Em Sombrio e São Joaquim, as máximas não devem passar dos 20 graus. Na quinta-feira, o dia amanhece com mínimas próximas dos 7 graus na serra e entre 12 e 18 nas demais regiões. As nuvens diminuem e o sol volta a predominar no Grande Oeste, enquanto do litoral aos planaltos teremos sol entre variações de nuvens. Com isso, as máximas não sobem tanto no leste catarinense, ficando abaixo dos 22 graus, enquanto no oeste podem atingir perto dos 27. Mesmo com tempo instável, que seu dia seja leve e produtivo. Até breve. Com informações do tempo, meteorologista Daniele Lima de Florianópolis, para a rede de notícias Acaerte.

0: Agora são 7:08. Vamos seguindo ainda com essas informações do tempo. Tivemos ontem já uma chuva forte em algumas regiões aqui de Gaspar, principalmente no Belchior, com até chuva de granizo. E temos essas informações aí com o repórter Gil Dias, que também conversou com uma moradora do Rio Grande do Sul, que contou como o estado gaúcho também foi afetado pela forte chuva do final da tarde dessa terça-feira, dia 28. Acompanhe a reportagem de Gil Dias.
1: Diversas cidades de Santa Catarina foram atingidas por um temporal no fim da tarde desta terça-feira, dia 28 de julho. Em Gaspar, houve registro de queda de granizo no bairro Belchior Alto. A Defesa Civil Estadual chegou a emitir um alerta de temporais e chuva intensa entre terça e quarta-feira, dias 28 e 29. Segundo o órgão, com a passagem de uma frente fria, as instabilidades tendem a ganhar força, principalmente nas regiões do Grande Oeste, Planalto Sul e Litoral Sul. Nas demais áreas, porém, não é descartada a possibilidade de temporais isolados de maior intensidade. As previsões indicam que a frente fria vai avançar gradativamente, mantendo o tempo instável em todas as regiões catarinenses. Um tornado atingiu a região noroeste do Rio Grande do Sul no fim da tarde desta terça-feira, 28. O fenômeno foi observado nos municípios de Giruá, 7 de Setembro e Senador Salgado do Filho. A professora Lívia Fernandes dos Santos, moradora de Santa Cruz do Sul, distante a 140 quilômetros de Canoas, na região metropolitana de Porto Alegre, nos enviou um áudio contando a situação do estado gaúcho até o início da noite desta terça-feira, 28.
2: Olha, e Canoas inundou de novo. Só que eles estão tentando limpar e monitorar as bombas, né? Caiu muita água ontem na volta da Alegrete pra cá e muita chuva. E agora é isso aí, tem que monitorar pra não invadir as casas de novo, né? Ainda não tá como ano passado, mas estão cuidando, né? Pra não ser como ano passado, eu não sei. Vamos orar e, né, se tiver que agir, vamos agir de novo. Fazer o quê?
1: Nós ouvimos a professora Lívia Fernandes dos Santos, de Santa Cruz do Sul, no Rio Grande do Sul. Reportagem Gil Dias.
0: É, o Rio Grande do Sul enfrentando novamente fortes chuvas, né? Nem é ano passado, né? A Lívia tá se confundindo, já faz 2 anos, né? Da tragédia que aconteceu em maio, né? Então, infelizmente, o Rio Grande do Sul tem uma infraestrutura prejudicada aí, porque principalmente capital tem níveis mais baixos, mas mesmo assim, vários municípios estão novamente sofrendo com temporais e chuva forte, né? Ontem, mais de 70 milímetros em menos de 24 horas em algumas áreas do Rio Grande do Sul. E a Defesa Civil Estadual orienta a população sobre os cuidados durante os temporais. A informação chega na reportagem de Vanessa Carini.
3: A Defesa Civil de Santa Catarina reforça as orientações para a população durante a ocorrência de temporais com chuva intensa, ventos fortes e granizo. A meteorologista da Defesa Civil de Santa Catarina, Nicole Reis, explica quais medidas devem ser adotadas durante as tempestades.
4: A gente sempre recomenda, né, que a população, se ela estiver na rua, que ela busque um local abrigado imediatamente. E então, dentro desse local abrigado, seja um estabelecimento, né, ou dentro da sua própria casa, a gente recomenda que não fique próximo às janelas. Muitas vezes a gente fica ali por curiosidade, olhando, né, a força do vento, mas é muito perigoso, aquele vidro, ele pode estourar, né, então pode gerar algum tipo de acidente. Então a gente sempre fala para não ficar próximo à janela. Além disso, algum objeto, alguma estrutura pode ser arremessada pelo vento. Então, às vezes, até um galho ou um pedaço de telha. Então, por isso que a gente é muito claro nessa recomendação, né? De dentro de casa. Agora, se a pessoa estiver na rua e não tiver como buscar um local abrigado, estiver em um veículo, por exemplo, e a gente tiver ali aquela situação de alagamentos, né? Então, a gente ressalta não atravessar áreas alagadas, pode ser a pé ou no próprio veículo. Sendo um veículo maior, também existe o risco de acidente, porque a água, ela tem muita força, a gente costuma subestimar, né, essa força, mas ela pode arrastar, inclusive, veículos grandes, como os ônibus, e causar aí acidentes.
3: Nicole Reis orienta sobre os sinais de perigo e reforça a importância de acompanhar os alertas oficiais.
4: A gente sempre ressalta também para a população que se mantenha longe de áreas de risco, então seria próximos de rios e córregos, justamente porque essa chuva intensa pode acabar provocando ali um transbordamento, e é uma situação que acontece muito rápido, então provocando as enxurradas. Além disso, né, em áreas de risco como morros, então a população tem que estar atenta para inclinação de árvores, postes, rachaduras na parede. Então, é buscar imediatamente, né, um contato com a Defesa Civil pelo número, então, 199, ou com os bombeiros pelo número 193. E é muito importante, então, acompanhar os canais oficiais para que possa acompanhar a previsão do tempo mesmo e até se planejar. Então, canais oficiais aqui da Defesa Civil e também o cadastro para receber o SMS. É só enviar uma mensagem de texto para o 40199 com o número do CEP, que a pessoa passa a receber todos os alertas que forem emitidos. E além disso, no nosso site, então, a gente publica todos os avisos com mais antecipação e com a previsão do tempo.
3: De Florianópolis para a Rede de Notícias Acaerte, Vanessa Carini.
0: Daí, né? E como foi colocado aqui na reportagem, eu tenho o cadastro do SMS e ontem, às 16h36, veio um alerta da Defesa Civil. Atenção, temporais com raios, rajadas de vento e granizo e alagamentos nas próximas 2 horas. Fique atento. Ocorrências, ligue 199 ou 193. Defesa Civil de Santa Catarina fazendo esse alerta 2 vezes. Uma às 16h50 e outra às 17h01. E o El Niño acende alerta para impactos das mudanças climáticas na saúde da população. Carol Denardi.
5: Com a confirmação do El Niño, especialistas alertam para os impactos das mudanças climáticas na saúde. Enchentes e outros eventos extremos aumentam o risco de doenças infecciosas e trazem novos desafios para os serviços de saúde. A infectologista dos hospitais Universitário Cajuru e São Marcelino Champagnat, doutora Viviane Hessel, detalha.
6: Quando acontecem eventos climáticos extremos, né, pensando aqui nas enchentes, por exemplo, né, além dos prejuízos materiais, existe o favorecimento da transmissão de doenças infecciosas, né, como, por exemplo, leptospirose, hepatite A ou outras infecções gastrointestinais, diarreias, né. Quando as famílias precisam deixar suas casas e buscar abrigo temporário, até a água retornar, até elas conseguirem voltar para suas casas, aumentam os desafios referentes ao acesso, principalmente à água potável, alimentação, acesso a medicamentos, acesso ao atendimento à saúde. Então, esses ambientes coletivos, eles facilitam, inclusive, a transmissão de doenças respiratórias e podem ocorrer, inclusive, a transmissão, a ocorrência de surtos, né? A transmissão aí de infecções respiratórias entre as pessoas que estão temporariamente nesses abrigos.
5: As ondas de calor também aumentam os casos de desidratação e podem agravar as doenças respiratórias.
6: A onda de calor intenso, né, por muito tempo, ela acaba favorecendo agravamento de problema respiratório, né, por causa da piora da qualidade do ar e retenção de partículas aí na atmosfera, quanto ao aumento da internação, né, por desidratação, em especial em populações mais vulneráveis, sensíveis, daí como idosos e recém-nascidos, por exemplo, né, e isso impacta diretamente no serviço de saúde.
5: Mas os impactos não atingem toda a população da mesma forma. A doutora Viviane explica quem está mais vulnerável.
6: Não somente extremos de idade, como os idosos e recém-nascidos, por exemplo, mas também pessoas com comorbidades, com desnutrição, ou pessoas que tenham, né, estejam em situação de maior vulnerabilidade socioeconômica. Essas pessoas acabam sofrendo mais, né, as consequências dessas situações, mais necessidade de hospitalização e mais risco de complicações.
5: Segundo a Defesa Civil de Santa Catarina, o El Niño deve aumentar o risco de temporais, chuvas intensas e alagamentos nos próximos meses. De Florianópolis, da Rede de Notícias Acaerte, Carol Denardi.
0: 7h18 e falando no calor que colocaram aí, que o El Niño vai ser mais para primavera e verão, né? Mas esse inverno tivemos temperaturas, principalmente no dia de ontem, onde os termômetros chegaram a 35 graus centígrados em Joinville, e tivemos em Schroeder a marca de 34 graus. Em outras cidades, 30 graus centígrados. Então, temperatura acima da média, atípica para essa época do ano, em pleno inverno. Vamos ao intervalo comercial, depois informações da segurança pública para você.
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4: 7:24, horário de Brasília. Estamos voltando aqui com informações da segurança pública, já após os repórteres Gil Dias, trazendo as informações aqui da nossa região e também o trânsito nesse momento aqui em Gaspar e também em Blumenau. Bom dia, Gil.
5: Alô, Giancarlo, bom dia a você que está ligado no Jornal Sentinela. Falamos ao vivo da BR-470, o trânsito está fluindo nesse momento normalmente, mas há uma lentidão entre Blumenau e a divisa com Gaspar devido àquelas obras que eu repito diariamente ali próximo à Polícia Rodoviária Federal, próximo ao Blumenau Norte Shopping. Passando a Cegalas Alimentos, na divisa do Biochor Baixa, e o trânsito flui com tranquilidade em direção ao litoral de Santa Catarina. A segunda companhia de polícia militar de Gaspar atendeu a 16 ocorrências na comarca de Gaspar nas últimas 24 horas, sendo 13 ocorrências em Gaspar e 13 em Ilhota. Uma pessoa precisou ser detida e levada para a delegacia de polícia. O 10º Batalhão de Polícia Militar de Blumenau atendeu a 34 ocorrências nas últimas 24 horas, sendo 297 ligações pelos 190. Duas pessoas foram presas e levadas para a delegacia de polícia em Blumenau. Às 17:55 desta terça-feira, dia 28, a Polícia Militar prendeu um homem de 28 anos no bairro Salto do Norte, em Blumenau, em cumprimento ao mandado de prisão. O mandado foi expedido pela 2ª Vara Criminal da comarca de Blumenau, vinculado ao Tribunal de Justiça de Santa Catarina, pelo crime previsto no artigo 33 da Lei 11.343, que é tráfico de drogas. Após cumprimento do mandado, o homem foi preso e conduzido ao presídio regional de Blumenau. Às 22:08 desta terça-feira, dia 28, a Polícia Militar prendeu um homem de 41 anos no bairro Itopava Norte, também em Blumenau, pela prática de furto. Com o homem foram encontrados 20 metros de fio trifásico, 5 metros de cabo de aterramento em cobre, um martelo e um carrinho de mão, furtados de uma obra. O responsável pela obra foi informado e confirmou o furto. O homem foi preso em flagrante e conduzido à central de plantão policial, assim como os itens apreendidos para os procedimentos cabíveis. Giancarlo, essa prática não termina nunca aqui na região do Vale, né?
4: É impressionante, né? Mas também o custo do cobre tá caro, né? Então, infelizmente, tem aqueles espertinhos, né, que querem pegar. Um dia, e já aconteceu, né, de morrer eletrocutado, né?
5: Pois olha, gente, se alguém está furtando porque alguém está comprando, né? A prática da compra irregular também tem que dar um jeito de ser coibida, né? Porque se alguém vem me oferecer um produto sem procedência, precisa desconfiar, né?
4: Mas hoje eu converso com pessoas que trabalham nesse segmento e eles sabem disso e dizem que existe uma fiscalização, esses produtos não podem ser queimados assim para tirar, então existe já uma fiscalização, só que o pessoal tá burlando, né? Quem tá comprando e certo derrete, faz outra coisa para vender.
5: É verdade, eu confesso que sou leigo, não entendo nada de fios, né, Jean? Só conheço o fio se eu comprar o fio e ligar ali e coisa e tal, né? E ainda não sei ligar, tem que chamar para você ligar para mim, né, Jean, na rádio.
4: É, pois é, mas infelizmente, pessoal que tem aí fiação elétrica, principalmente daquelas de cobre, tem que tomar cuidado.
5: É verdade, Giancarlo, olha só, uma ocorrência chamou a atenção em Gaspar, que o nome da advogada Simone Mack foi usado mais uma vez em uma tentativa de golpe virtual. A gasparense informou ontem para a imprensa e também para a polícia. A diferença desta vez é que os criminosos utilizaram inteligência artificial para clonar a voz da advogada em uma conversa pelo WhatsApp. De acordo com ela, o golpista se passou por doutor Felipe, suposto colega de escritório, e entrou em contato com o cliente dizendo que o número da doutora Simone havia mudado. Informou que o processo da cliente havia sido ganho e que ela teria um valor a receber. Para receber o repasse, pediu que ela fizesse um empréstimo bancário de R$10.000 e disponibilizou um link para a suposta operação. Durante a conversa, o criminoso enviou ainda um áudio com a voz da doutora Simone e na mensagem a voz falsa dizia que ela estaria em reunião, mas confirmava que a justiça havia sido dado parecer favorável ao processo. Ao ouvir o áudio, a cliente desconfiou e entrou em contato direto com a doutora Simone, com a advogada Simone, que a gente já conhece aqui em Gaspar, ela foi diretora do PROCON e por muitas vezes concedeu entrevista também aí na Sentinela FM. Ela ligou perguntando se o empréstimo havia dado certo, contou a doutora Simone. Ela respondeu que não estava sabendo de nenhum empréstimo e que provavelmente ela se tratava de um golpe. Ela orientou a mulher a entrar em contato com o banco e bloquear o valor. Por sorte, o banco também percebeu a movimentação estranha e já havia bloqueado a transferência, relatou a advogada. Em seguida, a cliente registrou um boletim de ocorrência. A doutora Simone alerta que o golpe do falso advogado é comum, mas a utilização de voz chamada por inteligência artificial torna a abordagem mais convincente ainda e muito perigosa. Hoje, durante o horário comercial, iremos tentar contato com a doutora Simone, que com certeza vai nos conceder entrevista e esclarecer todo esse ocorrido ontem aqui na cidade de Gaspar. Já encara uma situação bem complicada. Inteligência artificial, eles pegam um trecho da tua voz, da minha voz, da voz de qualquer pessoa e aí comete o golpe.
4: É, o computador, ele vai começando a buscar as frases que a pessoa fala e imita igualzinho, né? Claro que as pessoas vão desconfiar, mas mesmo assim tem gente que não percebe. Isso já tá desde a eleição passada, você lembra, Gil, que estavam colocando inteligência artificial na voz de alguns candidatos? E hoje em dia até com vídeo já colocam lá a dublagem, parece mesmo que é de verdade. E cada vez mais a inteligência artificial, ela tá chegando num limite que parece a pessoa de verdade ali, né?
5: É verdade, a gente sempre comenta aí na rádio que os tempos mudaram, a inteligência artificial está aí, a gente não tem como fugir dessa tecnologia que é usada mundialmente em tudo, né, Gê? Mas é claro que existem critérios, existem cursos, formações para que as pessoas aprendam a usar essa ferramenta, mas os bandidos já aprenderam a usar para dar golpe.
4: Agora, ô Gil, o modus operandi deles é quase sempre o mesmo, né? Sempre não tem como falar na hora, tem que achar um link. Eles não mudaram ainda a estratégia, então dá de desconfiar, porque esse negócio de achar que o advogado vai pedir em cima da hora e aí com link, isso já é golpe, tem que prestar atenção, porque não é assim que se procede, né?
5: Olha, no final do ano passado eu relatei aqui dentro desse boletim que eu quase fui vítima disso, né? Já te contei, né? Por volta de 6 e pouco da tarde, numa sexta-feira de verão, me ligou um cidadão, mandou mensagem um cidadão com a foto do advogado, que já foi meu advogado, um ex ex-professor meu, e o cidadão mandou uma mensagem que eu acreditei na hora já, e depois me ligou, aquele papinho besta que era promotor de justiça, estava no tribunal do júri em Brasília, e coisa e tal, quando eu dei corda para ele, daí eu desconfiei que era o golpe, e falei, amigo, segunda-feira eu falo que meu advogado e volto a entrar em contato contigo. Cara, nunca mais me ligou já.
4: É verdade, e ainda tem outros golpes que acontecem, que quase eu entrei num golpe do falso WhatsApp, né? A foto era do meu irmão e dizendo que ele estava em outro local e estava fazendo um negócio, precisava de mil e poucos reais. Por sorte, eu não tinha Pix na época. Eu fui já convicto em passar o número ali, um boleto, para ele. E aí, o outro irmão disse assim, ó, já isso é golpe. E aí, eu tive muita sorte.
5: Então, fique atento que agora você tem Pix, viu, já? Tem que cuidar.
4: Não, mas agora a gente é vacinado, né, Gil?
5: É verdade. Já encarou só o temporal que passou por Blumenau e Gaspar no final dessa terça-feira, dia 28, trouxe chuva forte, trovadas, rajadas intensas, de vento e queda de granizo. A Defesa Civil de Blumenau contabilizou 13 ocorrências em diferentes regiões da cidade. A maioria foi provocada pelo vendaval. 7 chamados estavam relacionados à queda de árvores. Também houve danos em residências nos bairros Itopava Central, Fortaleza, Fortaleza Alta e outras regiões, além de um alagamento em imóvel no bairro Fortaleza e um deslizamento de terra registrado em um terreno no bairro da Velha. O caso considerado mais grave até o momento foi a queda de um muro na rua Guilherme Sharp, no bairro Fidelis. Caiu, inclusive, o muro daquela igreja que a gente de vez em quando fala, já, aquela igreja, a Fortaleza Alta, igreja luterana, né?
4: Sim.
5: Na divisa com Gaspar, caiu o muro, infelizmente. Então, a Defesa Civil trabalhou no local, mas os motoristas que passam ou vão passar nessa ligação, especialmente vão de Gaspar e entram ali pela Dudalina, pela FURB, Hospital da FURB, e acesso de Topal Central, tem que ficar atento, porque ali deve ter alguns pedaços ainda de materiais desse muro que caiu já próximo, aí já no bairro Fortaleza Alto, próximo à BR-470, já.
4: É, atenção, e eu tenho aqui no Waze, o Gil, via interditada na rua Guilherme Scharf.
5: Essa aí... rua que eu tô falando, então é essa mesmo.
4: Ah, já. Então tá aqui, ó, é.
5: É pra vocês entenderem, já, chegando na Dudalina, no trevo ali que dá acesso ao bairro Fortaleza, pegando à direita, tem asfalto, é claro, tem um túnel ali, para quem vem do outro lado, quem vai de Gaspar pega a direita, depois da Dudalina, aí dá acesso a bairro Fortaleza Alta e virando a direita vai pro Belchor.
4: É,
5: né?
4: Bem isso mesmo.
5: E a
4: mesmo,
5: esquerda,
4: Gil,
5: vai pro Estopal Central, bem nesse entroncamento ali já.
4: Já tá aqui, tem dois cavaletes aqui, simbolicamente, né? Mostrando que a rua tá interditada.
5: É a tecnologia, nosso serviço, né, gente? Nos ajudando e, felizmente, nos ajudando pro bem, né? Mas muitos usam pro mal, né?
4: É, e falando nisso, Gil, tá congestionado aí a 470 ali no trevo, ali vai pra Polícia Rodoviária, depois muito trânsito intenso nesse trecho, como você falou, né? Ainda não acabou a duplicação, então o pessoal tem que ter paciência, depois tudo é liberado.
5: É, o trânsito é pesado, né? Sentido carro para Blumenau nesse horário já, e especialmente no horário de pico, é muito pesado, porque é o entroncamento, né? Para quem vem de Massaranduba, Jaraguá do Sul, Guaramirim, vem até Blumenau e vai em direção a Gaspar e também ao litoral, ou quem sai de Blumenau e vai para Gaspar, vai para o norte do estado, é complicado, e aí, quando há uma chuva forte, aumenta ainda mais esse movimento.
4: E eu tô vendo aqui, ô Gil, a BR-101, trânsito intenso, região de Penha até Itajaí, depois voltando em Balneário Camboriú de novo com o trânsito intenso. 101 não é diferente, né? Todo dia, principalmente nesse horário, tem muito movimento e não muda muito depois também, né?
5: É verdade, é especialmente porque a população dessas cidades aí, as margens da BR-101, são populações grandes, né? A exemplo de Barra Velha, Navegantes, Itajaí, Balneário Camboriú, Itapema, Porto Belo, cidades que movimentam muitos caminhões, muitos carros no dia a dia, e nessa época ainda tranquilo, né? Imagina no verão como vai ficar a situação, né, Jean?
4: Pessoal aí atento, então, trânsito forte, Polícia Rodoviária Federal ali próximo da rodoviária de Itajaí, tá ali também fiscalizando.
5: Olha, já complementando ainda sobre essa chuvarada que ocorreu ontem, o Rafael Araújo de Freitas, que é o superintendente da Defesa Civil de Gaspar, me informou via WhatsApp que 3 ocorrências mereceram destaque em Gaspar, mas nenhuma de grande relevância devido à chuva forte que caiu ontem no fim da tarde. Eu estava na Câmara de Vereadores, de repente fechou o tempo, ficou tudo escuro, e a gente acompanhou aí via grupos de WhatsApp de imprensa, deu muito granizo em algumas regiões de Blumenau, e a região sul de Blumenau, que é a região do bairro Garcia, lá no Jordão, Jean, você conhece lá?
4: Sim.
5: Já alcançou 51,6 milímetros de chuva. É muita chuva em pouco tempo, né?
4: Com certeza, e essa temperatura muito alta, né? Com a baixa temperatura que vem depois é que dá essas tempestades, parece de verão, mas não é, né?
5: É verdade, já em nota, a Celesc hoje de manhã, através do João Ribeiro, nos informou aqui que a Celesc, a agência regional de Blumenau, informa que o forte temporal registrado na tarde de ontem provocou diversos danos à rede de distribuição de energia elétrica, afetando mais de 17 mil unidades consumidoras na região. As interrupções foram ocasionadas principalmente pela queda de árvores e galhos sobre a rede elétrica, rompimento de cabos e danos em equipamentos. A Celesc informa que atua de forma ininterrupta desde o início das ocorrências e já restabeleceram o fornecimento para a maior parte dos consumidores afetados por esse temporal ontem. Às 6:30 desta quarta-feira, permaneciam 3.385 clientes sem energia, concentrados principalmente nos municípios de Blumenau, Gaspar, Botuverá, Guabiruba. Olha só, Blumenau, 864 clientes sem energia até as 6:30 da manhã. Gaspar, 735 clientes sem energia. Botuverá, 752 clientes sem energia. E Guabiruba, 570 clientes sem energia até as 6:30 da manhã. A previsão é de que a maior parte dos consumidores tenha o fornecimento de energia restabelecido até o período da tarde de hoje, podendo haver prazo maior apenas nos locais com danos de maior complexidade. A Celesc reporta que a população deve manter distância de cabos rompidos ou caídos e comunicar qualquer situação de risco pelos canais oficiais de atendimento da Celesc, Central de Distribuição, Agência Regional de Blumenau, que atende também os municípios de Gaspar, Botuverá, Guabiruba, Indaial, Pomerode, a regional aqui da Celesc.
4: Ô Gil, não sei se ao pedido que nós fizemos para a Celesc já faz um bom tempo ali no Morro do Parapente, porque existem árvores próximas dessa fiação e frequentemente nós estávamos saindo fora do ar e não era nem chuva com muito vento, né? E algumas palmeiras batiam na fiação e o disjuntor embaixo ali onde que começa a subir o Morro do Parapente vinha a cair a energia elétrica, né? A sair a energia elétrica, e com esse vento todo, essa chuvarada, não deu problema, tivemos muita sorte então.
5: Naquela vez que você foi lá e registrou essa ocorrência, né, Jean? A gente entrou em contato com o João, e o João, que é o regional João Marcos Ribeiro, que é o regional da Celesc, informou que a Celesc estava tomando providência. Então, pelo que você relata, foi resolvida a situação, né, Jean?
4: Torcemos, né? Pelo menos não tivemos nenhuma queda de energia no dia de ontem, pelo menos naquela região de Gaspar.
5: Que assim continue, Jean Carlos, seguimos acompanhando as informações de Gaspar e região e voltaremos a qualquer momento se algum fato assim merecer destaque. 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Eu volto com você já.
4: Sai então a participação do repórter Gil Dias com as informações da segurança pública.
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3: Agora são 7h43 e terremoto atinge Japão e 300 mil são deslocados de áreas de risco. Maíra Guedes tem a informação.
4: O forte terremoto surpreendeu moradores do sul do Japão no meio da tarde desta terça-feira. As imagens registradas em diferentes cidades mostram o momento em que prédios, pontes e estações ferroviárias começam a tremer. O tremor de magnitude 7,1 atingiu a província de Kumamoto e foi sentido em várias regiões na ilha de Kyushu. As autoridades japonesas emitiram alertas de emergência e orientaram moradores a procurarem locais seguros. Mais de 300 mil pessoas foram instruídas a deixar as áreas de risco. Milhares de imóveis ficaram sem energia elétrica. O terremoto também interrompeu serviços ferroviários, provocou incêndios, danos em estradas e deixou dezenas de feridos. Em uma estação de trem, passageiros registraram o chão tremendo e o barulho provocado pelo abalo sísmico. Em um trem-bala, o sistema de emergência foi acionado imediatamente para interromper a viagem e garantir a segurança dos ocupantes. Segundo a emissora pública japonesa, NHK, pelo menos um hospital recebeu mais de 50 pessoas feridas. Há ainda relatos de vítimas em diferentes localidades atingidas pelo terremoto. As autoridades também emitiram alerta para ondas de até 1 metro de altura em áreas do litoral e pediram atenção para a possibilidade de novos tremores de grande intensidade. Um dos símbolos históricos da região também foi atingido. Parte do muro do castelo de Kumamoto desabou durante o terremoto. O monumento já havia sofrido grave

0: 7:46, Estados Unidos prorrogam ordem de emergência nacional contra o Brasil. A informação é de Gésio Passos.
1: Os Estados Unidos prorrogaram por mais um ano a ordem de emergência nacional contra o Brasil, sem estabelecer medidas adicionais. O documento de 30 de julho do ano passado classifica nosso país como uma ameaça incomum e extraordinária. À época da publicação da ordem, os Estados Unidos acusaram o Brasil de supostamente violar a liberdade de expressão de cidadãos norte-americanos e residentes nesse país. Além disso, o governo de Donald Trump afirmou que o governo brasileiro atuava para que as plataformas online censurassem contas de pessoas que estão fora da jurisdição brasileira e para que essas empresas adotassem políticas de moderação que não condizem com a liberdade de expressão. O documento também dizia que o Brasil fazia uma suposta perseguição política contra o ex-presidente Jair Bolsonaro, condenado pelo Supremo Tribunal Federal a 27 anos de prisão por comandar uma tentativa de golpe de Estado no país. Os Estados Unidos afirmam ainda que as ações do governo brasileiro ameaçariam a segurança, a política externa e a economia norte-americana. Essa ordem executiva permitiu ao presidente Donald Trump a adoção de medidas contra o Brasil. No ano passado, quando o documento começou a valer, os Estados Unidos determinaram uma tarifa adicional de 40% sobre os produtos brasileiros. Mas a taxa deixou de vigorar em fevereiro, após a Suprema Corte norte-americana decidir que Trump não poderia impor tarifas contra qualquer país por meio de uma lei de emergência sem aprovação do Congresso. Na época, o presidente Lula afirmou que o Brasil é um país soberano, com instituições independentes e que não aceitaria ser tutelado por ninguém. Por sua vez, o Supremo Tribunal Federal afirmou que o julgamento de Bolsonaro ainda estava em curso e que a corte trataria o caso com independência e com base nas evidências do processo. Da Rádio Nacional em Brasília, Gésio Passos.
0: Sete e quarenta e oito, temos notícias esportivas chegando depois do intervalo comercial. Agora são 7:48, repetindo para você ouvinte Sentinela.
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2: Vamos prosseguindo aqui na Sentinela FM 97.9, 70 anos fazendo parte da sua história. E agora com mais destaques para você no Jornal Sentinela.
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2: Vamos lá, convocando ele, Miguel Vilvoque aqui. O Ancelotti está voltando, né? Do Brasil. Ele que, infelizmente, estava. A torcida brasileira apostando muito no selecionado feito pelo italiano, mas não deu certo, né? O Brasil não chegou nem às quartas de final. Mas vamos ver o que o Ancelotti vai fazer agora, né, Miguel? É, porque agora ele vai ter tempo para treinar a seleção e disputar a próxima Copa do Mundo. E tem Copa América. Alô, Miguel? Então, Ancelotti voltou.
3: Muito bom dia para você, Giancarlo. Bom dia para você que acompanha o jornal aqui na 97.9 FM. Então, Giancarlo, o técnico Carlo Ancelotti está de volta ao Brasil 3 semanas após eliminação na Copa do Mundo para iniciar o planejamento da seleção brasileira para o segundo semestre. O treinador se reuniu nesta terça-feira, portanto, ontem, com o departamento de seleções na sede da CBF para tratar dos próximos compromissos da equipe. Os primeiros jogos do Brasil após a Copa do Mundo serão os amistosos contra a Austrália nos dias 25 e 29 de setembro, ambos em território australiano. A nova data FIFA mais longa permite ainda a realização de outra partida, mas a CBF ainda não tem um rival definido. Vamos iniciar a montagem de um novo time, observando e testando jovens jogadores, mas sem abrir mão de alguns atletas que estiveram com a gente na Copa do Mundo e que ainda tem muito a contribuir com a seleção, afirmou Carlo Ancelotti. Depois da eliminação da seleção nas oitavas de final da Copa do Mundo, a derrota para a Noruega 2-1, Ancelotti não retornou para o Brasil e seguiu diretamente para o Canadá, onde tem residência para descansar com a família. Copa Sul-Americana. Ontem, no jogo de volta, o Santos voltou a vencer a Universidade Central do Peru pelo placar de 4-2 e avançou às oitavas de final do torneio sul-americano. Hoje, às 19 horas, é a vez do Vasco da Gama, em São Januário, recebeu o Independente Medellín da Colômbia. Também hoje, mas um pouco mais tarde, o Bragantino recebe o Sport em Cristal. Amanhã, é a vez do Grêmio na capital gaúcha receber o jogo de volta, o Bolívar. Isso às 19 horas. Pela Série B do Campeonato Brasileiro, Avaí perde mais uma. Ontem, no Alfredo Jaconi, em Caxias do Sul, Juventude recebeu o Avaí e venceu pelo placar de 1-0. 1-0 também fez o Fortaleza para cima do Botafogo de São Paulo. Já a Ponte Preta e Atlético ficaram empate em 1-1. Pela divisão principal do futebol brasileiro, 21ª rodada. Hoje, às 19:30, tem Mirassol e Remo, Internacional e Flamengo. Às 21:30 tem Fluminense e Bahia, Vitória da Bahia e Palmeiras. Amanhã, 19:30, tem Corinthians e Atlético Paranaense. 21:30 tem Coritiba e Cruzeiro. Os jogos envolvendo Botafogo e Grêmio, São Paulo e Santos, Atlético Mineiro e Bragantino, Chapecoense e Vasco da Gama. Esses jogos foram adiados devido à participação dos brasileiros nos play-offs da Copa Sul-Americana. Do Departamento de Esporte da 97.9 FM, as informações para vocês nesta manhã de quarta-feira. Eu volto a falar de esporte no programa Contatos com a Cidade. Até lá.
2: Até lá, Miguel. Então, é time colorado. Hoje joga com o Flamengo. O Flamengo que tá na segunda posição no Brasileirão. E o Internacional tá lá na parte de baixo, quase, né? Então, precisa ganhar do Flamengo, né? Vai ser difícil. Difícil para o Flamengo, né? Eu acredito que o Inter em casa vai ter melhor chance. 7:56, vamos trazendo informações aqui da Secretaria Municipal de Obras e Serviços Urbanos. A Prefeitura de Gaspar divulga o cronograma de obras durante essa semana. A reportagem é de Gil Dias, confira.
4: A Prefeitura de Gaspar, por meio da Secretaria de Obras e Serviços Urbanos, divulgou o cronograma de atividades previstas para a semana entre os dias 27 e 31 de julho. Os trabalhos abrangem diferentes bairros do município e incluem serviços de calçamento, manutenção de drenagens, limpeza urbana, patrulhamento, iluminação pública e utilização do caminhão-pipa. A Secretaria de Obras e Serviços Urbanos reforça que o cronograma pode sofrer alterações conforme as condições climáticas e demandas emergenciais. A população pode acompanhar as atualizações ou solicitar serviços diretamente através do WhatsApp da Secretaria, pelo 47-3091-2025. Conforme detalha o secretário de Obras e Serviços Urbanos, Leandro Melo.
5: A gente passou uma programação na segunda-feira ali, mais ou menos a sequência da semana. Previsão da semana é tempo bom, né? Amanhã tem uma previsãozinha um pouco de chuva, mas não deve ser grandes coisas e não deve estar prejudicando o andamento da semana, tá? Hoje a gente tá com uma escavadeira lá no 7 de setembro, lá perto da creche do Orvalina Fachini, fazendo a limpeza de vala. Temos uma na Amade Bedus, para o barracão. Estamos finalizando um enroncamento ali no Coloninha, ali no bairro da Coloninha, e essa máquina ela deve ir lá pro Ribeirão do Santa Terezinha, próximo ao campo do Santo André. E na sequência, até o final da semana, a gente espera que ela deve estar retornando lá pro Gaspar Grande, para dar sequência, tá? As limpezas das bocas de lobo, como eu coloquei ali, essa semana a gente deve estar entrando ali na Frecanísio, tá? Para estar sendo feito o serviço. Provavelmente amanhã a gente consegue iniciar. Na sequência, vamos pro Bela Vista, tem que finalizar as duas ruas que ficou para trás, que é a Adriano Corman e a Zé Humberto Zimmermann, tá? A gente vai finalizar elas. Após finalizar isso, acredito no meio da semana que vem, a gente dá sequência lá pro Sertão Verde. Aí vai fazer uma sequência grande, aí depois a gente vai divulgar sobre o fato, tá? Patrulhamento, como você viu ali, a programação da semana é Macuco, Barracão e Gaspar Grande. O caminhão da iluminação voltou já da oficina, então já vai dar sequência. A gente tá hoje lá na José Junques fazendo lá no Arraial e tem toda uma sequência programática para semana. Infiltração, hoje a gente tá tanto no Gaspar Mirim quanto na 7 de setembro, em alguns protocolos que existiam na região. E o Pipa mantém a mesma rota de sempre, tá ok, amigo? Então, mais ou menos é essa a programação da semana. Esperamos conseguir até aumentar essa produtividade e ver se consegue encaixar mais protocolos que estão na frente, tá ok? Estão na sequência, né? Um abraço a todos e fica com Deus.
4: Nós ouvimos o secretário municipal de Obras e Serviços Urbanos de Gaspar, Leandro Melo. Direto da redação, Gil Dias.
2: 7:59, é muito serviço, né? Cidade de Gaspar tem muitas áreas precisando, claro, de manutenção e por isso a Secretaria de Obras não para. 7:59, nós temos um intervalo comercial, depois voltando com informações sobre a implantação na Câmara de Vereadores da mudança do regimento interno do programa Vereador Mirim. Há 20 anos já está em Gaspar e vai ter mudanças no regimento.
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2: São 8h03, vamos prosseguindo aqui com o Jornal Sentinela, com apoio da Cooper Super, localizada na rua Prefeito Leopoldo Schramm, no bairro Coloninha. 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Informação chegando: após 20 anos de implantação, a Câmara Municipal de Gaspar muda o regimento interno do programa Vereador Mirim. O repórter Gil Dias tem as informações para você com a Sandra Esteves.
10: O programa Vereador Mirim em Gaspar foi implantado há mais de 20 anos pelo vereador José Hilário Melato, do PP. Nesta terça-feira, dia 28 de julho, na sessão realizada, será revisado todo o regimento interno do programa Vereador Mirim do município de Gaspar. Eu vou conversar agora com a Sandra Rangel Esteves, que é a coordenadora do programa Vereador Mirim aqui no município. Sandra, seja bem-vinda à Sentinela FM. Por que que se faz necessário fazer essa revisão desse programa implantado há 20 anos? Anos aqui em Gaspar. Bom dia.
11: Bom dia, Gil. O que a gente viu, o que eu percebi, os analistas também, né, é que o regimento ele estava muito pautado lá em como a Câmara dos Vereadores Adulta se portava lá 20 anos atrás. Então, sentamos, analisamos e revisamos todo o regimento para que ele fique, o regimento dos vereadores mirins, fique próximo com o regimento dos vereadores adultos, para que as crianças, os adolescentes que participam do projeto tenham o contato mais estreito com a Casa de Leis, né?
10: Ô Sandra, durante essas sessões dos vereadores mirins, eles realmente se identificam com essa mudança que vocês propuseram para essa sessão realizada na terça-feira 28?
11: Sim, também foi um pedido deles, porque nós trouxemos a eles em reuniões internas o que existia no regimento e o que nós estamos propondo, que sou eu, juntamente com os analistas legislativos, né? E eles também entenderam como importante, que principalmente é a situação da eleição da mesa diretora, que a partir de agora a eleição da mesa diretora fica igual à Câmara dos Vereadores Adultos, cada um concorre a um cargo e não por chapa, como era muito antigamente na Câmara dos Vereadores Adultos, né?
10: Quantos vereadores mirins atualmente tem o município de Gaspar?
11: Aqui em Gaspar, atualmente, nós temos 13 vereadores mirins.
10: E como que você vê, além da formação de escola para esses adolescentes, essa identificação com a Câmara Mirim e com a Câmara Municipal de Vereadores Adulto?
11: Olha, eu vejo agora, nesses 6 meses que eu estou aqui com eles, né? Eu já percebo adolescentes que se transformaram, que eles já conseguem argumentar muito mais fácil, eles estão lendo, eles estão pesquisando, eles precisam ir atrás de tudo que eles trazem, né? Sejam indicações ou sejam os projetos de leis que eles estão trazendo. Então, eu vejo que existe uma transformação de pessoa mesmo, de poder de oratória, de postura. Eu vejo eles muito evoluindo junto com o programa.
10: O coordenador, a gente percebe que as crianças de hoje em dia, os adolescentes, os jovens, estão cada vez mais atualizados, a informação chegando minuto a minuto, segundo a segundo. Você percebe que eles entendem que essa mudança, ela precisa ser colocada na prática através desse conhecimento político também, que as pessoas precisam saber de política e não reviver somente o passado ou pensar somente no presente?
11: Sim, Gil, bem isso. E ainda assim, né? Eu vejo que a gente vive muito mais eles, né? Essa chuva de informações, mas são todos generalistas, né? Ninguém se especializa em nada. E o que eu tenho incentivado muito a esses 13 adolescentes é que eles se especializem, que eles pesquisem, que eles realmente vão atrás para poder formar uma política diferente, né? Para que eles também consigam construir a história deles dentro de base pautada em conhecimento, né? Porque informação não é conhecimento, né? Informação todo mundo tem, né? Agora, conhecimento tem aquele que estuda, que vai atrás, que pesquisa, né? É isso que eu faço bastante ênfase com eles.
10: Após a aprovação dessa revisão do regimento interno do projeto do programa Vereador Mirim, essa revisão já entra em prática na próxima sessão da Câmara Mirim?
11: Sim, tanto que na próxima reunião ordinária já é a eleição da mesa diretora para o segundo mandato, porque eles têm a segunda legislatura, 2 legislaturas num mandato, né? Então até a metade do ano é uma mesa diretora e da metade do ano para o final do ano é a segunda mesa diretora, né?
10: Sandra, em Gaspar temos diversos exemplos de ex-vereadores mirins que se tornaram grandes profissionais, advogados, que estão trabalhando aí na cidade, fora de Gaspar, e que são hoje um sucesso e conhecedores da política municipal, estadual e nacional também, né?
11: Sim, é isso que eu tento levar para eles de exemplo, né? Que eles usem esse período que eles vão passar aqui, que é um ano só, eles só têm direito a participar desse projeto por um ano. Que eles usem essa oportunidade para o crescimento deles, para aprender, porque lá na frente isso vai fazer grande diferença na vida deles.
10: Coordenadora, eu lhe agradeço pelas suas informações, seja sempre bem-vinda aqui na Sentinela FM. Tenha um bom dia.
11: Bom dia para você também.
10: Eu conversei com a coordenadora do programa Vereador Mirim do município de Gaspar, Sandra Rangel Esteves. Reportagem Gil Dias.
2: Oito horas e 9 minutos, a hora certa aqui no Jornal Sentinela, e o Tribunal de Contas do Estado aponta inconsistências e suspende a licitação do serviço de guincho no município de Vidal Ramos. Ed Serpa tem informação para você.
12: O Tribunal de Contas de Santa Catarina suspendeu uma licitação da Prefeitura de Vidal Ramos, município do Vale do Itajaí, para a concessão dos serviços de guincho, guarda e depósito de veículos apreendidos. A medida é cautelar e foi adotada após a identificação de possíveis falhas no planejamento e na elaboração do edital. A decisão foi tomada antes da assinatura do contrato. Embora a empresa vencedora já tivesse sido definida, o tribunal entendeu que era necessário interromper o processo para evitar que um contrato fosse firmado antes da análise das inconsistências apontadas pela área técnica. Entre os problemas identificados está uma divergência entre o prazo para o início da operação. Enquanto o edital prevê que a empresa comece a prestar o serviço em até 30 dias após a contratação, os estudos que embasaram a licitação indicam que a estrutura necessária levaria cerca de 5 meses para ficar pronta. Outra inconsistência envolve a localização do pátio onde os veículos apreendidos serão armazenados. Os documentos apresentam regras diferentes sobre essa exigência, o que pode gerar dúvidas entre os interessados e comprometer a competitividade da disputa. Além de suspender a licitação, o TCE determinou a abertura de uma audiência com o prefeito de Vidal Ramos, que terá 30 dias para apresentar esclarecimentos e informar as providências adotadas. A suspensão permanece em vigor até nova decisão do tribunal. Da Rádio TCE, especial para a Rede de Notícias Acaerte, repórter Ed Serpa.
2: Olha, notícia importante na saúde. Tantas vezes a gente ouviu falar sobre uma vacina, um remédio para o HIV. E agora tem um medicamento que evita a transmissão do HIV. Ele está em estudo ainda na Fiocruz, aqui do Brasil. A Rita Sardi tem todas essas informações para você.
13: O ministro da Saúde, Alexandre Padilha, anunciou um acordo de cooperação entre a Fiocruz e a farmacêutica MSD para acompanhar os estudos clínicos de um novo medicamento oral de uso mensal para a prevenção do vírus HIV. É a chamada PrEP, profilaxia pré-exposição à doença. Na mesma ocasião, durante a 26ª Conferência Internacional de AIDS no Rio de Janeiro, o ministro também tratou da incorporação de novas tecnologias de longa duração. O medicamento em estudo é administrado em comprimido apenas uma vez por mês, o que pode facilitar a prevenção. Alexandre Padilha explicou que a Fiocruz já faz o acompanhamento do estudo clínico.
14: Fazemos uma parceria para a Fiocruz acompanhar os testes clínicos de um medicamento promissor por via oral, que o uso dele no comprimido evita a transmissão do HIV com uso uma vez por mês. Esse é o teste que está sendo feito. A Fiocruz já participa desses estudos clínicos. Com esse memorando, a Fiocruz passa a ter a possibilidade de acompanhar a inclusão de pacientes brasileiros nesses estudos clínicos.
13: Padilha disse que esse é mais um passo para que o SUS, o Sistema Único de Saúde, incorpore um medicamento com a produção pela Fiocruz.
14: Caso tenha resultados positivos, mostrando que tomar um comprimido uma vez por mês evita a transmissão do HIV, a Fiocruz participar da produção dessa medicação, não só para o Brasil, mas para o conjunto da América Latina. Isso é mais um passo para o SUS poder ofertar a médio prazo mais uma alternativa para a profilaxia, para a prevenção da infecção pelo HIV.
13: Além da prevenção oral, o Ministério da Saúde ainda avalia a profilaxia injetável de longa duração, que seria administrada a cada 2 meses. Padilha disse que vai encaminhar na próxima semana para a Conitec, Comissão Nacional de Incorporação de Tecnologias, uma proposta para incorporar o medicamento ao SUS. O ministro disse ainda que há outro medicamento injetável administrado apenas 2 vezes ao ano, também de profilaxia pré-exposição, que tentou negociar, mas sem sucesso pelo seu alto custo. Segundo Padilha, a pasta não aceita preços estratosféricos. Vale lembrar que, enquanto outros países registraram queda de 42% nos novos casos de HIV desde 2010, o Brasil teve aumento de 20% no registro de infectados. De Brasília, da Rede de Notícias Acaerte, repórter Rita Sardi.
2: 8:14, então fica mais uma vez a conscientização e o cuidado com a prevenção. Frequência Agro chegando aqui no Jornal Sentinela. Faesc e Senar oferece mais de 500 treinamentos gratuitos para o meio rural em agosto. A Carol Denardi traz essa informação.
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16: O Serviço Nacional de Aprendizagem Rural de Santa Catarina, em parceria com os sindicatos rurais, oferece mais de 500 treinamentos gratuitos ao longo do mês de agosto. As capacitações atendem produtores, trabalhadores rurais e suas famílias em todas as regiões do estado, com conteúdos focados no aperfeiçoamento da produção agropecuária, gestão, tecnologia, segurança e geração de renda. Os cursos buscam atender às demandas práticas das propriedades e acompanhar as transformações do campo. Para ter mais informações ou garantir sua vaga, você deve procurar o Sindicato Rural aí do seu município ou acessar o site do sistema Faesc Senar. De Florianópolis, da Rede de Notícias Acaerte, Carol Denardi.
2: Obrigado, Carol. Vamos ao intervalo comercial. Depois eu tenho informações sobre a convocação de mesários aqui de Gaspar Ilhota por parte do cartório eleitoral de Gaspar.
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5: Agora são 8h19. Vamos seguindo aqui com o apoio da Copersuper, trazendo mais informações para você no Jornal Sentinela, edição desta quarta-feira, hoje dia 29 de julho. Cartório Eleitoral realiza a convocação de mesários de Gaspar e Ilhota para as eleições deste ano de 2026. O repórter Gil Dias conversou com o chefe do cartório eleitoral da 64ª Zona Eleitoral de Gaspar, João Paulo de Souza Panini.
6: Nos próximos dias, a Justiça Eleitoral do Brasil vai começar a convocação dos mesários que irão trabalhar nas eleições 2026. Eu vim até o cartório eleitoral de Gaspar para sabermos mais detalhes sobre essa notícia. Vou conversar agora com João Paulo de Souza Panini, que é o chefe do cartório eleitoral. João Paulo, como que vai ficar esse processo de convocação dos mesários para essa eleição? Bom dia.
7: Bom dia, Gil. Bom dia, ouvintes. Nos próximos dias, nós vamos liberar as convocações. Nós estamos com 100% de voluntários, tanto em Ilhota quanto em Gaspar. Essas pessoas, nós temos os números de WhatsApp. Elas vão receber a convocação via WhatsApp, confirmar a convocação e o processo de convocação está concluído.
6: O processo para voluntários já iniciou bem antecipadamente. Como que está esse processo?
7: Sim, no final da eleição passada, de 2024, nós começamos a procurar as pessoas para ver se queriam se voluntariar, e esse ano nós atingimos 100%. Quem ainda tiver interesse pode continuar entrando em contato com o cartório eleitoral pelo WhatsApp 479-8818-2226 e solicitar o cadastro. Surgindo uma vaga, nós tentamos encaixar, porque mesmo tendo voluntários, às vezes as pessoas têm imprevistos, viagem de última hora, às vezes alguma gravidez. Então nós conseguimos ainda encaixar eventuais voluntários.
6: E quais são os requisitos para a pessoa ser um mesário?
7: Maior de 18 anos, não fazer parte executiva do partido, ou seja, não ser presidente, tesoureiro de partido, ser filiado somente, não tem problema, e não ser parente candidato também ao pleito desse ano.
6: Quantas sessões eleitorais tem Gaspar e Ilhota e quantos mesários irão trabalhar nessa eleição?
7: Bom, Ilhota tem 40 sessões eleitorais e Gaspar nós estamos com 148 sessões eleitorais.
6: E houve um crescimento, um aumento de eleitores e de sessões com relação à última eleição?
7: Em relação à última eleição, nós tivemos 2 sessões eleitorais a mais. Em eleitorado, Gaspar manteve mais ou menos o mesmo eleitorado. Ilhota subiu, mas pouca coisa também.
6: Além do presidente de mesa, quantas pessoas trabalham por sessão?
7: São 4 pessoas: presidente de mesa, primeiro mesário, segundo mesário e secretário.
6: Quais são os benefícios que a pessoa tem ao trabalhar numa eleição?
7: Nós pedimos uma declaração. Essa declaração pode ser apresentada para desempate em alguns concursos públicos, desde que prevista em edital. 2 dias de folga no trabalho, sem perda da remuneração. E também para o servidor público, em alguns órgãos públicos, é critério de desempate para promoção. formação e outras atividades. Para os estudantes também é interessante ver qual a faculdade, porque serve como, em algumas faculdades, aceitam como atividades complementares.
6: E durante essa atividade de trabalho no dia da eleição, o mesário ganha um vale alimentação para almoçar? Como que funciona, João?
7: Sim, tem um vale alimentação que é feito via Pix. Não está definido o valor ainda esse ano, mas aproximadamente R$ 60.
6: Então as pessoas que estão aí com o cadastro pronto podem receber esse chamado, essa convocação via WhatsApp.
7: Isso, a partir da próxima semana. Vai ser o cartório, vai ser o WhatsApp da Justiça Eleitoral, aí basta a pessoa confirmar a convocação e o processo está finalizado.
6: João, qual que é a expectativa do cartório eleitoral para mais essa eleição aqui na comarca de Gaspar?
7: Bom, nós esperamos mais uma eleição tranquila, como sempre tivemos em Gaspar e Ilhota, mesmo em 2022, 2024, que nacionalmente era muito conturbado, e as palhotas correu tudo bem, e a expectativa precisa a mesma, que as pessoas tenham consciência que a Justiça Eleitoral está montando toda a estrutura para que elas exerçam seu direito ao voto, para escolher os candidatos delas, melhor opção para elas, vai estar tudo pronto no dia da eleição para exercer o direito ao voto.
6: Quanto à regularização do título eleitoral, quem fez foi, quem não fez não consegue mais fazer?
7: Agora só a partir do dia 5 de novembro. Quem não fez ainda, não transferiu o título, justifica esse ano. Quem tem alguma pendência, vota normalmente. Qualquer dúvida, entre em contato com a Justiça Eleitoral. E a partir de 5 de novembro, compareça ao cartório eleitoral para regularizar a situação e transferir o título de eleitor.
6: João Paulo, muito obrigado pelas suas informações. Tenha um bom dia.
7: Bom dia. Bom dia aos ouvintes. E qualquer dúvida, entre em contato com a Justiça Eleitoral pelo 0800-647-3888.
6: Eu conversei com o chefe do cartório eleitoral de Gaspar, João Paulo de Souza Panini. Para a Sentinela FM, Gil Dias.
5: Daí as eleições para este ano de 2026, sempre lembrando que são eleições gerais, onde que você vai ter que levar uma cola, acredito, porque são muitos candidatos para votar, né? Temos desde o presidente da República, dois senadores, esse ano são dois senadores para votar, ainda deputado federal, deputado estadual e governador do estado. Então, são muitos candidatos para você lembrar todos. É bom levar uma colinha, porque tem os números também para serem digitados, principalmente números maiores como deputado federal e deputado estadual. Tem gente que não vai lembrar, então leve a sua colinha e faça a votação lá em outubro. Agora são 8:25. Vamos deixando então a última informação aqui para você sobre a economia catarinense, que cresceu 1% no acumulado do ano até maio. Então, Santa Catarina continua crescendo. Quem vai trazer essa informação é a Vanessa Carini. E o Jornal Sentinela se despede desejando a todos uma ótima quarta-feira. Fique na companhia agora de Leonardo Miglioli com contatos com a cidade na nossa programação da sua 97.9. 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Deixando então a reportagem de Vanessa Carini. Bom dia a todos.
8: A atividade econômica de Santa Catarina cresceu 1% entre janeiro e maio deste ano, na comparação com o mesmo período de 2025. O resultado ficou abaixo da média nacional de 1,2% e mostra uma perda de ritmo da economia catarinense, segundo análise da Fiesc. O economista da entidade, Alexandre Pena, explica os efeitos dos juros elevados sobre a atividade econômica.
9: A atividade econômica de Santa Catarina cresceu 1% no acumulado dado de janeiro a maio de 26, em comparação com o mesmo período de 25. Embora o resultado seja positivo e demonstre a resiliência da economia catarinense, ele também revela uma perda de ritmo, já que no mesmo intervalo o estado cresceu menos que a média nacional, que avançou 1,2%. De certa forma, essa desaceleração mostra que o remédio dos juros elevados está fazendo seu efeito. A política de juros busca desacelerar a demanda e, com isso, conter a inflação. O problema é que seus efeitos não aparecem ao mesmo tempo em toda a economia. Inicialmente, atinge os setores mais dentes de crédito, reduzem os investimentos das empresas e enfraquece a produção. Somente depois, essa perda de ritmo tende a alcançar o mercado de trabalho.
8: Apesar da desaceleração, O mercado de trabalho aquecido e o aumento da renda das famílias continuam sustentando o consumo em Santa Catarina. Em maio, o comércio teve alta de 4,7% na comparação anual, enquanto a indústria cresceu 0,5% e os serviços avançaram 0,1%.
9: Por enquanto, o mercado de trabalho aquecido e o crescimento real da renda continuam sustentando o consumo das famílias. Isso ajuda a explicar porque em maio de 26, na comparação com o mesmo mês de 25, o comércio catarinense cresceu 4,7%, enquanto a indústria avançou apenas 0,5% e os serviços ficaram praticamente estáveis, com alta de 0,1%. Dentro do comércio, parte desse desempenho está associado à força do consumo das famílias, como mostra o crescimento de 5,9% do setor de supermercados. Outra parte teve caráter mais pontual, relacionada à proximidade da Copa do Mundo. É o caso do setor de livros, jornais, revistas e papelaria, que avançou 52,4%. Impulsionado pela venda de álbuns e figurinhas. E também o setor de eletrodomésticos, que cresceu 11,1% diante da maior procura por televisores. Portanto, o consumo sustentado pela renda e reforçado por fatores pontuais tem funcionado como contrapeso aos efeitos negativos dos juros. No curto prazo, a resiliência do emprego e da renda ainda sustenta a expectativa de uma economia mais forte no segundo semestre, período em que a demanda costuma ganhar força. Por isso, apesar dos riscos associados aos juros, a Fiesc projeta crescimento de 2,3% da atividade econômica catarinense.
8: De Florianópolis, para a Rede de Notícias Acaerte, Vanessa Carini.
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5: faleceu nesta terça-feira no Hospital Santo Antônio de Gaspar, aos 64 anos, o senhor Sérgio Stiller, morador do bairro Gasparinho. Deixa familiares. O sepultamento será realizado nesta quarta-feira às 9 horas, saindo o féretro da Capela Mortuária Bom Pastor, onde o corpo está sendo velado e onde haverá celebração, seguindo após para o cemitério municipal de Gaspar. A DL Cor Convênios informou o falecimento do senhor Sérgio Stiller, morador do bairro Gasparinho.
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0: gente, quarta-feira, quarta love, dia dos apaixonados, dia de cheirar pescoço, dia de namorar no sofá, dia de se declarar pra pessoa amada. Mas claro, se você não tem uma pessoa amada, se ame primeiro. Hoje é quarta-feira, dia 29 de julho. O dia em Gaspar não tá tão bonito assim, mas como eu sempre digo por aqui, quem faz o dia bonito é você. Hoje é dia de Santa Marta, dia internacional do tigre e dia mundial da lasanha. Eu sou Léo Miglioli. E até às 11h40 eu faço companhia aqui pra você na Manhã Sentinela. 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Já tô aguardando seu WhatsApp, já tô vendo que já tá chegando mensagem aqui pra mim. Mas, gente, hoje eu vou começar o programa Contatos com a Cidade de uma forma diferente. Tô recebendo aqui comigo um convidado mais do que especial, Dr. Paulo Queires, prefeito da cidade de Gaspar, para a gente debater alguns assuntos muito importantes para a população. Na verdade, hoje por aqui a gente vai tirar bastante dúvidas. Prefeito, seja bem-vindo à Sentinela, ao Contatos com a Cidade. Muito bom dia.
1: Bom dia, Léo Júnior. Bom dia, senhores ouvintes da Rádio Sentinela do Vale, em especial aqueles que acompanham o programa Contatos com a Cidade. Programa que tem história, né? Que tem relação de amizade, relação de vida e com todos nós, fazendo com que a gente rememore bons tempos também e até da juventude. E nada melhor do que começar uma quarta-feira, como você disse, dia de cheirar o pescoço, né? De dizer que ama alguém, para quem é casado, tem a namorada, a noiva, a mãe, o pai, o irmão, o filho, né? Com uma boa música, um ambiente muito bom, dia de Santa Marta, como você relembrou, e dia internacional do tigre. Tigre que representa a força, a garra também, um animal astuto e que tem um significado muito grande para muitas pessoas.
0: O prefeito também é dia mundial da lasanha, não podemos esquecer.
1: É, mas essa eu pulei de propósito, até porque você tem que fazer o regime também, né?
0: É verdade.
1: Tem que fazer o regime, daí
0: é verdade.
1: Só vai fazer com que, como diz o ditado popular, atice a gula, né? E gula é pecado.
0: Não, ano que vem eu comemoro, esse ano vou deixar passar, o senhor tem razão.
1: É verdade.
0: Prefeito, hoje a gente está aqui no Contatos com a Cidade para tirar bastante dúvidas da população. E uma das principais dúvidas que eu trago aqui para o senhor é em relação à contenção na margem do Rio Itajaí Sula, na rua Anfilóquio Nunes Pires, né? No bairro Figueira.
1: Certo.
0: Contrato aí que foi suspenso preventivamente.
1: Justo.
0: E eu gostaria de saber do senhor o que muitas pessoas têm dúvidas: quem parou aquela obra, prefeito?
1: Boa pergunta. Quem parou? Quem determinou a paralisação, ou seja, a suspensão dos trabalhos nesta obra, foi a Secretaria de Planejamento e Territorial do município de Gaspar. Ou seja, a própria prefeitura foi quem determinou a paralisação dos serviços. A prefeitura foi quem determinou. Não houve interferência de absolutamente ninguém, não houve determinação de ninguém para que houvesse esta paralisação ou a suspensão dos trabalhos, que não partiu da prefeitura. E você, eu tenho certeza que vai me perguntar o porquê.
0: Exatamente.
1: O porquê? Porque quando nós iniciamos a obra, houve todo um processo licitatório. Ela é uma obra específica de contenção, foi apresentado um projeto. Esse projeto foi apresentado para a secretaria. Isso não passa na mão do prefeito. Isso não passa na mão do prefeito, ao contrário do que alguns acham. O prefeito assina isso, assina aquilo. O prefeito não assina absolutamente nada disso, porque para assinar esses documentos tem que ter a delegação de competência, e quem assina são engenheiros. Eu não sou engenheiro, né? E o que que acontece? Feito isso, a obra iniciou. No meio do caminho, vou falar na linguagem popular, houve uma operação no município vizinho. E a empresa que estava realizando esta obra teve o seu nome citado naquela operação. teve o seu nome citado naquela operação. Mediante isso, nós fizemos o quê? Nós paralisamos a obra. Assim como também, e eu não tenho por que esconder, Léo Júnior, e não escondo absolutamente nada, porque eu sempre digo para as pessoas que frequentavam o meu gabinete quando na delegacia e hoje na prefeitura, e se observarem, a minha mesa não tem gaveta e a minha cadeira não tem tapete. Torno a repetir, a minha mesa não tem gaveta e a minha cadeira não tem tapete. O secretário que estava trabalhando conosco a obra, à época, teve envolvimento e foi envolvido nesta operação lá em Blumenau. E de imediato, quando eu soube disso, eu determinei a exoneração dele. Eu fui comunicado deste fato às 6h20 da manhã, ou 6h10, tá? Às 8 horas da manhã, o decreto estava na mesa e ele tinha sido demitido, ele foi exonerado. Concomitantemente a estas ações, a essas providências, nós, junto à Procuradoria do município, determinamos algumas providências. E elas estão sendo adotadas e já foram adotadas, né? Por exemplo, foi instaurada uma sindicância. Tem uma sindicância sendo apurada, que está fazendo avaliação de documentos, está buscando informações, já ouviu pessoas e vai para a fase, daqui um pouco, para a fase final, ou seja, de conclusão. Esta sindicância, ela é formada por servidores de carreira da prefeitura, do quadro de servidores efetivos da prefeitura. Eles apresentarão um relatório final. Com base neste relatório, outras providências também serão adotadas. Dentre elas, por exemplo, eu posso, mediante o que eles concluírem e apresentarem, eu irei determinar a remessa, como já disse publicamente, independentemente daquilo que for concluído, ao conhecimento do Ministério Público, ao Tribunal de Contas, à Polícia Civil, para adoção de outras providências que podem julgar e que sejam necessárias à adoção, né? E a obra foi paralisada, então por quê? Porque ali tem recurso público, tem dinheiro nosso. E eu não vou correr risco, eu não vou pôr em risco recursos públicos. Nós fizemos a paralisação, nós estamos fazendo outras providências de caráter administrativo, né? Como a contratação daqui um pouco de uma empresa para fazer a revisão do projeto. Nós não pagamos a obra. Houve a glosa já, mediante os entendimentos trazidos pela Procuradoria-Geral do município de Gaspar, já houve a glosa, ou seja, a proibição de pagamentos, e nós estamos agora trabalhando nisso para que, em breve, a gente possa sim ter o aval para poder dar continuidade. Mais do que ninguém, a prefeitura, eu, enfim, o corpo técnico da prefeitura quer dar continuidade e finalizar esta obra. Mas nós não vamos fazê-lo se não tivermos toda a certeza com relação à garantia do emprego de dinheiro público. É isso que aconteceu. E torno a dizer, ninguém determinou, ninguém fez isso, fez aquilo. Quem determinou todas as providências

0: dentro dela já concluída. Esta informação que eu estou trazendo e foi passado por pessoas da área técnica. Torno a dizer, pessoas da área técnica, certo? Ela estava praticamente pronta, tá? Então nós estamos agora fazendo isso, mas não havia sido efetuado ainda os pagamentos. Torno a dizer, não tinha sido ainda efetuado os pagamentos, com exceção de um pagamento de R$200 mil, que foi o início da obra, que isso estava no contrato, né? E feito isso, com relação à segurança dela, nós queremos finalizá-la justamente para isso, o Léo, para deixá-la pronta, para fazermos uma nova pavimentação. O projeto ali contempla um trevo alemão para quem converge à esquerda para o loteamento que existe ali no sentido no sentido Blumenau, né? Para que tenha segurança viária. E isso nós vamos fazer, assim como também nós fizemos há poucos dias passados a desapropriação de 3 imóveis na entrada da Estrada Geral das Águas Negras, para fazermos o alargamento daquela via pública, um pleito da comunidade que é de muitos anos. E nós vamos fazê-lo. Nós estamos trabalhando para isso, mas infelizmente as coisas não acontecem na velocidade que a gente gostaria que acontecesse, né? Mas nós já fizemos a desapropriação desses imóveis, eles já foram, os proprietários já foram devidamente indenizados, né? E agora nós estamos trabalhando na finalização dos projetos, porque é uma série ou um projeto como um todo, ele que seja, em que pese ser compartilhado, né? Para podermos fazer no momento seguinte o alargamento daquela importante via do bairro Figueiras, e que a comunidade, os moradores já estão pedindo há muitos anos.
1: Ô prefeito, a gente sabe que há todo um tempo para investigação e tudo mais, mas o senhor pode garantir aos nossos ouvintes e aos moradores de Gaspar de que essa obra será concluída o quanto antes possível?
0: Sem dúvida, nós estamos trabalhando para isso. Eu quero que ela seja concluída e finalizada o quanto antes, mas eu torno a dizer, nós temos ali dinheiro público empregado, e eu não ponho dinheiro público, eu não brinco com dinheiro público, né? Tanto é que, se você for verificar ao longo do ano passado, com responsabilidade, nós fizemos o emprego de recursos públicos, compramos no total 16 equipamentos pesados, 0 quilômetro para o município, com responsabilidade, com muito zelo e com muito trabalho, fizemos o emprego de recurso público para desapropriarmos o hospital, para que pudéssemos concluir e fazer com que o Hospital Santo Antônio assumisse a gestão dos bens públicos do hospital, ou seja, assumisse a administração do nosso hospital, e já está aí trabalhando. Na semana passada, se não me falha a memória, inclusive, houve uma apresentação do corpo diretivo do Hospital Santo Antônio de Gaspar para a Câmara de Vereadores de Gaspar. Os vereadores lá estiveram, os senhores vereadores, as senhoras vereadoras, foram cientificados do que eles já estão fazendo, quais são os planos de investimento, os planos de ação para o hospital, porque nós não temos o que esconder. Eu não tenho o que esconder. E é assim que nós vamos continuar a trabalhar, Léo.
1: Prefeito, ontem, mudando um pouco de assunto,
0: fica à vontade.
1: Ontem eu estava olhando as redes sociais e acabei encontrando um vídeo do senhor falando sobre a praça lá da Líder, tão conhecida. Isso. E uma situação desagradável, né? A prefeitura há pouco tempo fez a limpeza da praça. Justo. Da Líder, acredito que há menos de 30 dias, faz nem um mês, mas infelizmente algum sujeito voltou a jogar materiais de construção naquele local. Como é que a administração recebe uma situação como essa, prefeito?
0: Olha, primeiro, como cidadão, eu recebo isso e encaro isso com muita tristeza. Porque se eu não quero o lixo na minha casa, né, como as pessoas dizem, o lixo, porque hoje a denominação correta é resíduo sólido, né, e o reciclável, certo? Então, se eu não quero aquele material na minha casa, eu tenho os meios próprios para fazer o descarte. Eu tenho meios próprios para onde levá-lo e aonde deve ser depositado para que tenha uma destinação final. E não jogar na beira da estrada, no barranco do rio, no barranco do ribeirão, numa grota, como nós estamos vendo e vivenciando. Nós estamos num trabalho diário com a Secretaria de Obras envolvida também, com o SAMAI, que tem esse programa lá no seu dia a dia, com o trabalho. Opa, deu uma falha técnica aí. Com o SAMAI fazendo o recolhimento de material de volumosos, como é definido.

0: diariamente. São guarda-roupas, cadeiras, colchões, né? E isso tudo tem que ser, nós não podemos simplesmente pegar este material, Léo, e depositá-lo num terreno. Nós temos que dar a destinação correta, nós temos que levar para uma empresa, e isso é licitado, aonde ele tenha a finalização, onde ele seja reciclado, onde ele seja desmanchado, onde ele possa ser reutilizado, né, de forma correta, transformando-se à frente num novo produto, né? Então, isso tudo causa uma série de problemas. E nesse caso específico, por exemplo, ontem, ali da curva da Líder, que na verdade é a Praça Maestro Egon Bon, né? Nós encontramos lá restos de construção civil que foram devidamente embalados, foram ensacados. A pessoa, o cidadão, que assim tem que ser tratado, assim tem que ser definido, né? Que lá depositou, ensacou e botou tudo amontoado, escondido atrás da segunda pedra, que é grande para escondê-los. Então, poxa, por que que não pede, não verifica o local correto para descartar? Por que que não contrata uma empresa para fazer o transporte disso e o descarte correto? No ano passado, no mês de dezembro, final de novembro, início de dezembro, na Estrada Geral da Garuba, na divisa com o município de Blumenau, nós retiramos 45 toneladas de descartes irregulares. Cadeiras, televisão, geladeira, fogão, guarda-roupa, sabe? O que você imaginar? O que você imaginar? Só que isso tudo são custos para o poder público, isso tudo sai do nosso bolso, sai do seu bolso, sai do meu bolso. Nós queremos e temos o trabalho diário de recolhimento. Tem uma rota, pode programar com o SAMAI. E eu vejo várias pessoas que fazem simplesmente o seguinte: eles no sábado para domingo, no domingo para segunda, enfim, ou da noite para o dia, simplesmente colocam um guarda-roupa desmontado em cima da calçada ou um colchão e ali deixam, né? Quando programado, o SAMAI já põe, já avisa: olha, dia tal, você pode colocar na frente da sua casa, que nós vamos ali fazer o recolhimento, né? E quando acontecem essas situações, nós temos que deslocar outra equipe para fazer aquele recolhimento, visando a limpeza da cidade, visando fazer com que a calçada fique desobstruída. A nossa cidade tem um problema seríssimo de mobilidade urbana, de acessibilidade às nossas calçadas, né, que são mais altas, são antigas. E isso tudo para refazer, né, você tem que fazer o projeto, você tem que licitar, tem que envolve uma série de questões. Por isso que nós estamos trabalhando. As pessoas que estão nos ouvindo e tiverem interesse, eles podem anotar o telefone do SAMAI, que é o telefone celular 99286-6268. Torno a repetir: 99286-6268, e programar a sua coleta seletiva. Eles vão lá e fazem a coleta a coleta do volumoso. E se nós verificarmos em alguns pontos da cidade, né, é comum fazer com que essa coleta, as pessoas deixam lá o material. E outro detalhe, Gaspar, nisso tem um diferencial: esta coleta é de graça, não tem custo para o cidadão. E outro diferencial: se ele precisar uma, duas, três, quatro, cinco, seis, 10 vezes no ano, nós o fizemos. Tem municípios próximos que é 2 vezes por ano, 1 vez por ano, 3 vezes por ano. Nós não temos isso limitado, porque nós queremos que as pessoas deem a destinação correta para esse resíduo. E nós auxiliamos nisso. O trabalho é de graça, as nossas equipes fazem isso. Então nós precisamos da colaboração de todos, porque somente a prefeitura, somente o SAMAI, infelizmente, não dá conta. Nós não temos mão de obra para tudo isso. Precisamos que todos colaborem, porque a cidade é de todos nós. A cidade não é do prefeito. A cidade não é do prefeito, a cidade é de todos nós. Nós precisamos que todos colaborem para que a nossa cidade esteja limpa. Nós estamos fazendo um trabalho agora de revitalização da sinalização viária, mas isso também envolve recurso, isso é um trabalho caro. Nós estamos fazendo de algumas ruas, temos já um plano de ação elaborado pela DITRAN, né? Gradativamente nós iremos envolver e fazer na cidade toda. Na cidade toda. Assim como nós já temos projetos sendo finalizados para a revitalização de vias importantes da nossa cidade, como por exemplo a Avenida Frei Godofredo, que está uma buraqueira e não é de hoje. Nós estamos lá tapando buraco, tem uma operação tapa buraco direto, mas ali tem que fazer o quê? Tem que fazer tudo novamente, desde a fresagem, enfim, retirar aquele asfalto velho, né? Como diziam antigamente, fazer o recapeamento novo, fazer a sinalização viária, tanto a horizontal, que seja, ou seja, as faixas que são pintadas, as faixas amarelas, brancas, né? A sinalização viária horizontal, que é a sinalização com placas, isso tudo está programado já para acontecer. Aí, por que não foi feito antes, prefeito? Porque não tinha o projeto, porque não tinha o recurso, e nós temos que trabalhar dentro das condições que nós temos para manter os serviços essenciais e fazer a revitalização das vias públicas, Léo.
1: Ô prefeito, se o senhor me permite, uma ouvinte enviou um áudio pra gente aqui, a Maria, lá da margem esquerda, a gente pode ouvir o áudio, prefeito?
0: Claro, pode, sem
2: bom
0: problema.
2: Bom dia, eu queria saber se você perguntasse ao prefeito quando que eles vão trocar a tubulação da minha rua Luiz Franzoi, Hermenegildo Trindade, quando chove, vem a enxurrada, entra água dentro das casas. Já fiz o protocolo, já 2 e 3 anos que eu ligo e nada. Eles não resolvem nada. Tem que ser trocado quanto antes, eu peço por misericórdia.
0: Eu tenho, com relação a essa questão, nós estamos trabalhando num projeto de macro drenagem, não só da bacia ali da margem esquerda, mas de outras regiões da cidade. E o que a senhora está falando tem razão. Mas não adianta nós trocarmos só uma tubulação, porque tem uma série de outras ações e outras obras paralelas que têm que ser adotadas, né? E isso aí está sendo trabalhado para acontecer. Eu posso garantir que nós estamos trabalhando para que isso aconteça. Aí vão me perguntar, prefeito, mas acontece semana que vem? Não, não acontece semana que vem. Eu não minto. Nós temos um trabalho junto à Defesa Civil do Estado. Estamos agora, em razão do prazo eleitoral, isso tudo fica suspenso. É a legislação que está vigindo, não é o prefeito que faz essa legislação, não é o prefeito que faz essa lei, é uma legislação federal, né? Nós estamos agora esperando vencer esse prazo da legislação eleitoral para dar continuidade, mas isso aí está sendo trabalhado também, assim como outras regiões da cidade, que nós temos problemas sérios de drenagem, para que seja solucionado. E também tem um detalhe: vai ser solucionado num mandato só? Eu acho que não. Não é só um prefeito, isso aí tem que ser uma ação contínua da cidade. Isso tem que haver um trabalho contínuo, porque a nossa cidade, ela cresceu, foi projetada à época uma tubulação para o esgoto sanitário, o esgoto, as águas pluviais, em determinado momento ambas se misturam, porque nós não temos o tratamento do esgoto sanitário ainda, né? E não houve a substituição dessa tubulação. Houve em ações ou regiões pontuais, mas no geral não. E isso precisa ser feito. De igual forma, Léo, já me adiantando, nós recebemos na semana passada o aval da Caixa Econômica Federal, porque foi feita uma readequação do projeto. Em breve será reiniciado o trabalho para a construção do sistema de esgoto sanitário de Gaspar. Mas de que forma? Ele sendo tratado através de uma ETE, que é a Estação de Tratamento de Efluentes, né? Tem algumas vias públicas, exemplo, a Rua Itajaí, que já tem uma tubulação de esgoto projetada, com estações elevatórias projetadas, né? Para depois transportar os dejetos para a estação de tratamento, onde eles serão tratados, e ao final a água, o líquido que sobra, quando tratado, ser novamente depositado ou ser reconduzido ao Rio Itajaí Açu, né? Então isso tem hoje um projeto que foi readequado. Nós teremos nesse primeiro momento cerca de 25% da cidade englobada neste projeto. Tem-se que de em seguida começar a trabalhar para estender aos outros 75%, vamos assim dizer, da cidade, para que daqui um pouco nós tenhamos 100% da nossa cidade, se Deus quiser e permitir, com o tratamento de esgoto sanitário sendo feito. E porque isso implica em qualidade de vida, isso implica em saúde pública, isso implica em preservação do meio ambiente. E nós temos que fazer isso. E nós estamos trabalhando, como eu disse, em breve nós começaremos essa obra. Obviamente que também tem um detalhe. Todas as obras trazem contratempos, traz lama, traz poeira, traz daqui um pouco, em determinada via vai ter que ter o sistema SIGPARE, porque são investimentos que têm que ser feitos na cidade e que não podem ser deixados de lado. Outros municípios já o fizeram, outros já estão com ele pronto, outros já estão com isso bastante adiantado, e nós estamos começando a fazê-lo, né? Então, devagar, nós vamos fazer e vamos fazer com que Gaspar cumpra o que está no marco zero, ou seja, no marco de saneamento ambiental.
1: Prefeito, aqui no Contatos com a Cidade eu tenho uma relação muito íntima com os nossos ouvintes e por muitas vezes eu sou a voz do povo aqui da cidade de Gaspar, dos com nossos certeza, ouvintes.
0: E isso é importante, até porque tem pessoas, eu tenho um jeito, é o meu jeito, Léo, às vezes sou um pouco mais sério, né? As pessoas acham que eu sou bravo, não é isso, não, é o meu jeito, sabe? Mas eu sozinho, o prefeito, não tem olhos, não tem ouvidos, não tem braços e pernas para tudo. Se eu não tiver a interação com a comunidade, se eu não tiver você que faça esse canal de comunicação, que traga as aspirações, as angústias, os pedidos da comunidade também, muitas vezes não chega em mim. Então isso é importantíssimo e eu fico feliz porque dessa forma nós temos como dar uma satisfação, temos como resolver problemas, como nós estamos resolvendo problemas em várias regiões da cidade, e eu estou dizendo o que eu ouço das pessoas. Olha, prefeito, isso que está sendo feito aqui, nós estávamos pedindo há 20 anos, há 30 anos, há 10 anos, enfim, o importante é que está sendo feito, o importante é que pessoas estão sendo atendidas e têm a sua angústia resolvida. É isso que nós precisamos.
1: E prefeito, eu vou fazer uma pergunta para o senhor, que eu acredito que muitos ouvintes já estão com essa pulga atrás da orelha. Muitos moradores já devem estar perguntando se vão pagar mais uma taxa quando esse esgoto chegar na rua deles. Como é que vai funcionar a cobrança?
0: Olha, nesse momento não. Nesse momento não, Léo. Isso é uma discussão futura. Isso é uma discussão futura, tá? Neste momento não. Então nós temos que aguardar. Eu não posso responder nem sim, nem não futuramente. Neste momento não. Até porque tem um outro detalhe. Nós temos agora neste primeiro momento o prazo de 24 meses para fazermos essa primeira parte da obra. A partir de então, ela começa a funcionar. Quando ela começa a operar, ela passa por uma série de testes, porque tem que buscar uma série de protocolos ali, cumprir protocolos que são estatuídos para ver e verificar se essa estação de tratamento, por exemplo, ela atingiu seu objetivo, se não tem que fazer ajustes. E não é justo que você pague por alguma coisa que não funcione. Nós já pagamos por muita coisa. Eu, como cidadão, também pago. Eu não sou isento de absolutamente nada. Eu também pago, né? E é por isso que eu falo sempre que todo recurso público tem que ser empregado com muita responsabilidade. Algumas pessoas até já disseram para mim, Léo, dentro disso aí que você está falando, ô prefeito, ah, mas quando chega uma notícia para o senhor, o que fulano fez isso e aquilo, o senhor manda embora. Eu mando embora quando eu tenho a certeza de que a coisa que foi feita não está certa. É isso que é a minha forma de agir. Ou se a pessoa faz alguma coisa errada, eu vou ter que colocá-lo debaixo do braço, vem aqui, senta no meu colo, vou passar a mão na cabeça e vou proteger. É isso que querem? Isso eu não faço. Isso eu não faço. O que eu faço é, olha, aconteceu tal fato. Você teve participação? O que que aconteceu? Se tem elementos de defesa, olha, houve uma falha, houve um erro, uma situação. Houve má fé, houve ilícito, tá fora. E eu não quero saber quem seja.
1: Prefeito, tenho aqui mais algumas mensagens no nosso WhatsApp. O Maurício Koenig perguntou aqui, Léo, pergunta ao doutor Paulo Queires se já tem alguma data para regularizar as ruas com placas amarelas. O Maurício Koenig aqui. Sim. Do bairro Macuco, a continuação do asfalto do bairro Macuco.
0: Nós estamos trabalhando essas ruas com placas amarelas, é uma situação que Gaspar enfrenta há muitos anos. Nós temos um trabalho sendo feito pela Procuradoria Geral do Município junto ao Ministério Público de Santa Catarina. dentro do possível, dentro do que for possível, nós faremos a regularização. Quero fazer de todas, porque tem pessoas que moram lá. Não cabe a mim, neste momento, estar discutindo, olha, essa rua, ela é irregular porque ela foi aberta por essa ou por aquela razão. Não cabe a mim discutir. A rua está ali, tem pessoas residindo, e o que nós estamos fazendo é buscando a regularização. Aquilo que é permitido fazer, aquilo que nós podemos realizar de conservação e eventual melhoria, desde que tenha o aval e a segurança jurídica para tanto, nós o faremos. Depois dela regularizada, né, você tem aí a possibilidade de ter todo o atendimento que o município faz às demais vias públicas. Por isso, nós estamos trabalhando junto com a Procuradoria do município, buscando a solução para cada rua. Porque não é simplesmente pegar um pacote, por exemplo, 10 ruas, olha, está solucionado. Cada uma tem uma peculiaridade, uma particularidade que tem que ser solucionada.
1: Prefeito, mais um áudio aqui, dessa vez do Célio. Célio, bom dia.
3: Bom dia, Léo. Léo, pergunta para o nosso querido prefeito Paulo Queires, qual é a situação nossa aqui, que está um desprezo nosso aqui no Olho Grande, que não aparece ninguém, a nossa rua tão feia. Quando é que vão ter projeto para esse asfalto, alguma coisa?
0: Ô Célio, tempo que eu não falo com você, muito obrigado aí pelo carinho, pela mensagem. Olha, com relação à manutenção das vias, Célio, eu vou me permitir discordar de você, porque eu lhe tenho como um amigo, como uma pessoa muito séria, né? Porque nós temos feito o patrulhamento, a macadamização das vias públicas dentro de todo o município. Eu sei que a angústia de vocês aí é com relação à melhoria da rede de energia elétrica. Isso nós já gestionamos, já pedimos à Celesc desde o ano passado. A Celesc tem um plano de investimentos que não depende da decisão do prefeito, e eles começaram a fazê-lo em Gaspar, como já aconteceu no Arraial, no bairro Arraial do Ouro, aconteceu no Gaspar Grande, tem a previsão em breve de acontecer no bairro Macucos também. E depois, se der tudo certo, aí a região sul da nossa cidade. Com relação ao asfalto, sim, nós estamos trabalhando, está na nossa listagem aqui para a confecção de projetos. Nós temos uma relação de obras que serão contratadas, mas para que elas aconteçam, neste primeiro momento, tem que ser feito o projeto, como toda rua tem, né? Que ser dessa forma. E a de vocês está contemplada. Tendo o projeto, nós vamos fazer aquilo que vocês querem, que é a pavimentação, porque isso, como eu disse antes, envolve a melhoria na qualidade de vida, melhoria na mobilidade urbana. Essa via é uma via importante de ligação com o município aí de Ilhota, de Itajaí, de Brusque, né? E principalmente para os moradores que dela fazem uso diariamente.
1: Prefeito, eu tenho aqui uma mensagem, na verdade aqui é dois abraços para o senhor. A Claudete mandando aqui, bom dia, parabéns prefeito. Azumira, abraços aí para o nosso prefeito
0: Paulo Queires. Muito obrigado, dona Claudete, muito obrigado, dona Azumira, obrigado pelo carinho, pelo respeito, pela consideração, a recíproca é verdadeira.
1: E prefeito, eu quero lhe agradecer mais uma vez pela sua presença aqui na Sentinela, por atender aí sempre os nossos convites, as nossas perguntas, conversar de uma forma transparente com a nossa população, com os nossos ouvintes, sobre temas que são tão importantes para Gaspar, que vem tendo um desenvolvimento muito amplo. Hoje a gente falou aqui sobre a obra que está paralisada no bairro Figueira, sobre o saneamento básico, sobre limpeza urbana e outros assuntos que são muito importantes.
0: E antes de terminar, se me der 2 minutos, eu vou dar de primeira mão.
1: Com certeza.
0: Vou anunciar de primeira mão para a cidade mais uma ação que nós estamos fazendo, que é com relação à educação das nossas crianças, dos nossos adolescentes. Está na minha mesa o decreto para a desapropriação daquele imóvel da Sociedade Carijós. Nós, o município de Gaspar, está adquirindo este imóvel para ali edificar mais um prédio, deem o nome que quiser, voltado para a educação. O bairro Margem Esquerda tem 2 educandários, 3 na verdade, né? Porto Arraial, se vamos por ali no espaço territorial, Porto Arraial, a Lagoa, a Norma Mônica Zabel, o CDI Carlos Bornhausen, ali num espaço curto, num curto espaço de distância. E nós precisamos ter imóveis para ampliação do sistema de educação. E através da Secretaria de Educação, num trabalho que nós fizemos junto à diretoria da Sociedade Canarinhos, o município entrou num acordo e nós estamos fazendo a desapropriação, porque este é o nome técnico para esta ação, daquele imóvel para futuramente e em breve edificar mais um educandário para a nossa cidade, porque nós temos que ter espaço. A Norma Mônica Zabel não tem mais por onde se ampliar, exemplo a Zenaide Schmidt, e também nós iniciaremos, se tudo der certo, na semana que vem, a construção de mais 17 salas de aula em diversos educandários do nosso município, 17 este ano e 17 no início do ano que vem, são 34 no total, para podermos dar condições de trabalho, para podermos dar condição de recebimento, ou seja, de qualidade para os nossos estudantes, para eles poderem receber o ensinamento, né? Porque nós temos que ter uma preocupação e um olhar especial para não só a educação, assim como na saúde. Nós fizemos com relação ao hospital, tenham a certeza, eu recebo diariamente pedidos: prefeito, não tem como adiantar meu exame, não tem como fazer isso, a minha cirurgia. Tem coisas que não passam por nós. E tem outro detalhe: eu não tenho autoridade e não passo, e não posso, e não tenho o direito de dizer este aqui é mais importante ou este aqui é prioritário em relação a qualquer um outro. Nós estamos também liberando recursos para a Secretaria da Saúde para fazermos um grande trabalho, um mutirão para exames de imagens, outros exames que se fazem necessários. Só que nós, para podermos fazer isso, nós precisamos e temos que contar com a rede de laboratórios, com os centros de imagens, e eles também têm uma capacidade de trabalho. E muitas vezes a gente esbarra nisso, mas agora foi feito todo um trabalho e em breve as pessoas sentirão a diferença na prestação desse trabalho, né? Que é com relação à Secretaria da Saúde também. Mas a da Educação, nós estamos, como eu lhe disse, fazendo assinatura ainda hoje do decreto, e este imóvel passa a ser também do município de Gaspar, para que possamos fazer investimentos na educação das nossas crianças e dos nossos adolescentes, e também em breve com outros CDIs, para que a mamãe e o papai possam ter a garantia de que, quando lá deixam as crianças, quando saem para trabalhar, os seus filhos, que é o nosso maior bem e é o nosso tesouro, estejam muito bem atendidos.
1: Prefeito, até acredito que foi muito visível a minha expressão de felicidade ao senhor falar sobre...
0: Me surpreendi.
1: Eu quase me emocionei aqui, porque eu sou morador, moro perto, estudei 10 anos a Norma Mônica Zabel e tenho duas crianças pequenas. Então, sei o quão importante é ter um símbolo de educação na nossa cidade, principalmente a nós moradores da margem esquerda. Como o senhor falou, já está sendo ocupado já de forma absurda, né?
0: Sem dúvida.
1: Por ser uma escola de qualidade, a Norma Mônica Zabel, é a escola que eu conheço, porque eu estudei, então não posso falar das demais.
0: As nossas escolas, o nosso corpo docente, são de uma qualidade ímpar. Inclusive, Léo, esses dias eu conversei com um cidadão que estava trabalhando aqui em Gaspar, e ele foi visitar um CDI. Ele foi visitar um dos CDIs da nossa cidade. Vou até dar o nome. O CDI Dorvalina Facchini.
1: Uhum.
0: Ele visitou e depois me encontrou. Ele disse: olha, eu moro na cidade tal, procurei para os meus netos lá, como diz no ditado, no jargão popular, uma creche particular para os meus netos, e lá eu não encontrei o que o município de Gaspar oferece aqui. Então nós temos qualidade, os nossos servidores, os nossos professores, né, tem uma qualidade, uma dedicação ímpar. E nós temos que investir nas crianças e nos adolescentes, nós temos que cuidar dos idosos. Nós estamos agora, essa semana que vem, se tudo der certo, também iniciaremos uma reforma no piso lá do centro de convivência do idoso. Temos outras melhorias para serem feitas, porque eles já trabalharam, eles precisam de respeito, precisam de carinho, tanto no início da vida, quanto lá no final, né? Porque no meio da vida resta nós o quê? Trabalharmos e fazermos o bem, para quê? demos continuidade àquilo que a gente trouxe de casa e lá na frente a gente possa olhar para trás e dizer: eu cumpri a minha missão, fiz algo de bom e não simplesmente ataquei, enxovalhei ou fiquei fazendo críticas vãs. É isso que precisa ser feito e é isso que a nossa cidade merece, e é por isso que eu estou trabalhando e irei continuar a trabalhar. Torno a dizer, eu fico feliz quando você me disse: olha, eu sou o porta-voz de muitas pessoas, fico feliz, sabe? Quero que os pedidos cheguem para nós, para que a gente possa verificar se está no caminho certo, se está sendo feito a contento, resolver tudo. Eu tenho consciência que não vou resolver, contentar a todos. Eu também sei que não vou contentar, porque nem Jesus Cristo o fez. Mas tenho absoluta certeza de uma coisa: eu não faço sacanagem, eu não compactuo com sacanagem e eu não brinco com as pessoas. Eu respeito a todos e trabalho pelas pessoas, assim como eu fiz ao longo dos meus 61 anos de vida, indo para os 62 anos.
1: Prefeito, o nosso tempo ele já se esgotou, mas eu preciso aqui também finalizar. Eu preciso atender os meus ouvintes, né? E o André, ele perguntou aqui: ó, bom dia, Léo e prefeito. Sobre educação ainda, tem algum prazo, tem alguma data e está nos projetos da prefeitura voltar a funcionar o Fábrica lá no João dos Santos? Pois a minha filha frequentava o espaço.
0: O Fábrica tem um projeto que foi incorporado pela Secretaria de Educação através de um programa do SESI Senai nas escolas, né? Ali nós tivemos que paralisar em razão de uma provocação, de uma ação que foi feita pelo Conselho Municipal da Criança e do Idoso. E isso teve uma série de consequências que não dependem do prefeito, não dependem do prefeito, né? Então isso aí não tem prazo para retomar.
1: Tá certo, prefeito. Resposta dada, prefeito. Mais uma vez quero lhe agradecer e deixo o microfone aberto para o senhor as suas considerações finais.
0: Léo, eu agradeço o espaço que você nos concede aqui no seu programa. É um prazer estar aqui nesse programa, como eu disse no início, que tem história, que tem um trabalho dedicado à nossa cidade, o saudoso Júlio Carlos, né? Que várias vezes conversava comigo ao telefone, outras vezes ao vivo, como nós estamos fazendo, e deixou saudade em todos, né? Eu agradeço a todos que nos ouviram, acompanharam, que mandaram as suas mensagens, né? E repetindo, a obra da Figueira, quem paralisou foi a Prefeitura de Gaspar. Por quê? Porque tem recurso público. Nós estamos fazendo auditagem para ver se está tudo certo. Estando certo, ela vai continuar no menor lapso temporal, ela reinicia. Tendo alguma coisa errada, será corrigido e apurado responsabilidades. Como em toda obra que nós formos fazer e está sendo realizada. E, principalmente, nós temos que ter respeito com as pessoas, com o recurso público e com a nossa cidade. E é dessa forma que eu sempre trabalhei, por onde eu passei, e é assim que eu vou continuar a trabalhar. E peço o apoio da população, peço o apoio das pessoas, como nós recebemos agora com mensagens, questionando isso, questionando aquilo, para que a gente possa fazer as melhorias e fazer com que a nossa cidade seja razão e orgulho para todos nós. Muito obrigado, Deus abençoe a todos.
1: Aí então, o prefeito Paulo Queiroz, da cidade de Gaspar, trazendo aqui informações mais do que necessárias para os ouvintes sentinelas. Eu vou um rápido intervalo e volto já.
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3: O Ministério Público de Santa Catarina deflagrou a Operação Catilina, que investiga a suposta infiltração de uma organização criminosa no meio político de Itapoá. Foram cumpridos 8 mandados de busca e apreensão em endereços ligados a 3 investigados. A ação apura troca de favores, intimidação de opositores e influência política. Mais de 3.300 casas amanheceram sem energia em Blumenau, Gaspar, Botuverá e Guabiruba após o temporal de granizo que atingiu o Vale do Itajaí. A Celesc informou que a maior parte do fornecimento deve ser restabelecida até a tarde desta quarta-feira. 3 apostas de Santa Catarina acertaram 5 números da Mega Sena e levaram mais de R$63 mil cada. Os bilhetes foram registrados em Timbó e São Francisco do Sul. O prêmio acumulou e está estimado em R$86 milhões.
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0: Muito bem, chegando mais uma receitinha saborosa aqui pra você. Receita de hoje, pão de mel. Ingredientes, uma xícara de chocolate em pó, uma xícara de mel, uma lata de leite condensado, 3 colheres de sopa de leite, uma colher de chá de café solúvel, uma colher de chá de cravo em pó, uma colher de chá de canela em pó, 2 ovos, 2 xícaras de trigo, 2 colheres de chá de fermento. Vou repetir para você, confere aí comigo. Uma xícara de chocolate em pó, uma xícara de mel, uma lata de leite condensado, 3 colheres de sopa de leite, uma colher de chá de café solúvel, uma colher de chá de cravo em pó, uma colher de chá de canela em pó, 2 ovos, 2 xícaras de trigo, 2 colheres de chá de fermento. Modo de preparo: esquente o leite com o Nescafé até ficar morno. Misture todos os ingredientes à mão. Com a massa ainda mole, você vai pôr nas forminhas, levar ao forno e assar por aproximadamente 20 minutos. Se desejar cobertura de chocolate, basta mergulhar em chocolate derretido. Se for feito como bolo de forma, pode-se passar chocolate por cima. Então você tem a opção de assar em forminhas separadas, né? Forminhas pequenas, ou então numa forma grande. Aí você escolhe. Pão de mel, nossa receita de hoje. Até a próxima e bom apetite.
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0: Faltando 20 minutos para as 10 horas da manhã. Você que tá ligadinho aí na Sentinela, hoje um contatos com a cidade diferente. Fazendo vários contatos, literalmente, com a cidade. 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
1: Tá certo, então, faltando 11 minutos para as 10 da manhã, eu vou a um rápido intervalo e volto já, não saia daí. 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
12: Uma calculadora permite estimar quanto cada trabalhador pode receber dos 13 bilhões de reais do lucro do FGTS. O valor considera o saldo em 31 de dezembro de 2025 e será depositado pela Caixa até 31 de agosto. A Defesa Civil confirmou um tornado que atingiu 3 cidades no noroeste do Rio Grande do Sul. O fenômeno ocorreu durante uma supercélula e causou danos em construções. A confirmação foi feita com imagens de radar, vídeos e análise dos estragos.

0: Um cão farejador ajudou a PRF a localizar 581 quilos de maconha escondidos nos tanques de combustível de uma carreta em Xanxerê. O motorista, de 39 anos, foi preso em flagrante por tráfico de drogas.
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8: Tem uma galinha carijota que as galinhas poedeiras bota 2 ovos por dia sem falhar. Agora a galinha deu em subir em cima de um muro alto, bota o ovo e sai chutando com o pezinho. Só pra ver quebrar o ovo. Eu digo, eu vou ter que falar com essa galinha? Cadê a nossa parceria? Fui descobrir a galinha tinha brigado com o galo. E nem todo mundo reage bem ao fim de um relacionamento. Ela falou que daquele dia pra diante ela ia botar pra quebrar.
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0: tudo bem? Hoje é quarta-feira, dia 29 de julho de 2026. Eu sou a Suzy Luz e as previsões astrais de hoje estão chegando. Vida longa para quem dá mais um giro em torno do sol. 29 de julho, quem nasce no dia 29 de julho é do signo de Leão, com a personalidade de Libra. São pessoas inteligentes, sociáveis, aprende de tudo com muita facilidade. Tudo de bom para você que faz aniversário hoje. 29 de julho, Áries, Touro e Gêmeos. Oi, Áries, nascidos de 21 de março a 20 de abril. Áries, o dia de hoje é de abrir sinais pro universo com sorte em alta. Às vezes parece que ninguém te entende, mas hoje o dia que pode ficar um pouco confuso, você vai dar o jeito de ver sua vida de uma forma diferente. Números da sorte 52, 01 e 26, e a cor para hoje é o branco. Touro, nascidos de 21 de abril a 20 de maio, Touro, boa fase para você estabelecer metas que dão resultado rápido. Hoje é um ótimo dia para focar em metas pequenas e de curto prazo que te tragam segurança. Cor para hoje bege. Números da sorte 09, 55 e 77. Gêmeos, nascidos de 21 de maio a 20 de junho. Vamos lá, Gêmeos. Solte a imaginação e aproveite para inovar. O dia tá perfeito para você experimentar coisas novas, deixar a imaginação rolar e soltar alto. Essa vibe criativa pode te levar a soluções que você nem pensava. Cor para hoje rosa. Números da sorte 57, 43 e 60. Eu já volto e falo com Câncer, Leão e Virgem com mais previsões astrais.
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2: E vamos agora trazer informações do mundo do esporte no próximo bloco. O Sargento Gil, do Corpo de Bombeiros Militar de Gaspar, com informações. Mas agora é com ele, Miguel Vilvoc. Alô, Miguel.
4: Muito bom dia para você, Léo Miglioli. Bom dia para você que acompanha o programa Contatos com a Cidade nesta manhã de quarta-feira. Pois é, Léo Miglioli. Carlo Ancelotti pintou em território brasileiro, precisamente, claro, na sede da CBF no Rio de Janeiro. O técnico italiano Carlo Ancelotti está de volta ao Brasil 3 semanas após a eliminação da Copa do Mundo para iniciar o planejamento da seleção brasileira para o segundo semestre. O treinador se reuniu nesta terça-feira, portanto, ontem, com o Departamento de Seleções na sede da CBF para tratar dos próximos compromissos da equipe. Os primeiros jogos do Brasil após a Copa do Mundo serão os amistosos contra a Austrália nos dias 25 e 29 de setembro, ambos em território australiano. A nova data FIFA mais longa permite ainda a realização de outra partida, mas a CBF ainda não tem um rival definido. Vamos iniciar a montagem de um novo time, observando e testando jovens jogadores, mas sem abrir mão de alguns atletas que estiveram com a gente na Copa do Mundo e que ainda tem muito a contribuir com a seleção brasileira, afirmou Carlo Ancelotti. Após a eliminação para a Noruega na Copa do Mundo, Carlo Ancelotti não retornou para o Brasil e seguiu diretamente para o Canadá, onde tem residência, para descansar com a família. Copa Sul-Americana, ontem o Santos voltou a vencer a Universidade Central do Peru 4-2 e avançou às oitavas de final. Hoje às 19:30 tem Vasco da Gama, Independiente Medellín da Colômbia, 21:30 tem Bragantino e Sporting Cristal. Amanhã, 19:00 tem Grêmio e Bolívar. Pela Série B do Campeonato Brasileiro, Juventude 1, Avaí 0, Ponte Preta 1, Atlético também 1, Fortaleza 1, Botafogo de São Paulo 0. Finalizou a 20ª rodada Série B. Pela Série A, 21ª rodada, 19:30 Mirassol e Remo, Internacional e Flamengo, 21:30 Fluminense e Bahia, Vitória Bahia e Palmeiras. Amanhã, 19:30 tem Corinthians e Atlético Paranaense, Coritiba e Cruzeiro às 21:30, Botafogo e Grêmio, São Paulo e Santos, Atlético Mineiro e Bragantino, Chapecoense e Vasco. Esses jogos foram adiados devido à participação dos brasileiros nos playoffs da Copa Sul-Americana. 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As informações para vocês nesta manhã de quarta-feira. Eu volto a falar de esportes às 18:15. Até lá.
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0: Mais um bloco de previsões astrais por aqui. Câncer, Leão e Virgem. Câncer, nascidos de 21 de junho a 21 de julho. Câncer, energia positiva dos astros para dar um gás na sua vida. Hoje eles mandam a energia daquelas que conseguem te deixar mais animado e cheio de disposição. A cor para hoje é o verde cana, números da sorte 07, 31 e 52. Leão, nascidos de 22 de julho a 22 de agosto. Leão, valorize quem está do seu lado e veja a sorte sorrir para você. Se você acha que precisa impor suas ideias, tente lembrar. Para você hoje é o azul e os números da sorte 06, 49 e 29. Virgem, nascidos de 23 de agosto a 22 de setembro, Virgem, liberdade para focar no que você quer e sorte para se destacar. Um dia que vai te pegar avaliando algumas coisas da sua vida. Quer mudar de rotina? Então tá na hora de se afastar de quem não soma e tirar essa energia. Cor para você é o verde claro. Números da sorte Virgem 06, 15 e 44. Eu já volto com mais previsões e falo com Libra, Escorpião e Sagitário por aqui.
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3: E vamos agora a um contato com o Sargento Gil, do Corpo de Bombeiros Militar de Gaspar. Alô, Sargento, bom dia.
4: Bom dia, Léo e ouvintes do programa Contatos com a Cidade, nesta quarta live chuvosa. Hoje tá bom mesmo pra ficar em casa namorando, né? Essa chuva que começou a cair no dia de ontem, chuva de granizo, tivemos dois bairros aqui que foram atingidos por esse granizo, que é a região do bairro Belchior e do Alto Gasparinho. Não houve ocorrências atendidas por parte do Corpo de Bombeiro com relação a esse granizo. O Corpo de Bombeiro atendeu aqui no nosso município um total de 9 ocorrências, comandado pelo cabo Palandrani. Um plantão bastante agitado, tivemos 6 casos de origem clínica, uma busca, salvamento, resgate, um auxílio, apoio e um incêndio em veículo que foi controlado pelo próprio proprietário. Quando as guarnições chegaram no local, já não havia mais foco desse sinistro. Esperamos que todos tenham uma quarta-feira abençoada, uma quarta-feira tranquila, mais calma, principalmente aí, cuidado no trânsito, tanto nosso amigo motociclista, quanto também o condutor aí de caminhão, de carro, né? Enfim, os veículos ficam mais difíceis, a frenagem e também o nosso pedestre, né? Muitas vezes você tá com guarda-chuva aí, o guarda-chuva acaba atrapalhando a visibilidade. Quando você for atravessar uma rua, olhe bem, vê se realmente o veículo que está vindo na direção contrária parou para que você possa fazer o cruzamento com segurança, tá certo? Beijo no coração de vocês todos, dessa audiência incrível. Léo, bom programa para você e até amanhã, querendo nosso Deus.
3: Valeu, valeu, sargento. Forte abraço, meu amigo. E olha o nosso WhatsApp bombando por aqui, hein? Alô pro meu amigo Dário do Santos Júnior, o Juninho da margem esquerda, Léo. Hoje eu quero parabenizar o meu primo Eduardo dos Santos, também conhecido como Dado. Hoje ele tá colhendo mais uma rosa no seu jardim. Parabéns, muitas felicidades e muitos anos de vida. Alô, Dado, bom dia. Oi, Ivonete.
5: Bom dia, Leozinho.
3: Bom dia.
5: Vai dar uma trovada que tá escuro, Leozinho.
3: Será?
5: Tenho até medo dessas pedreiras.
3: Será?
5: Toca música Pé na Estrada.
3: Opa.
5: E soltei.
3: Opa. Deixa comigo, Ivonete. Um abraço, querida.

0: pra Silvete da Silva, a dona Lourdes Amarque. Oi, dona Lourdes, bom dia. Oi, Jô, bom dia.
1: Bom dia, Léo, estou ligadinha aí na Rádio Sentinela, tudo bem, Léo?
0: Tudo Porque certo.
1: Deus benção, né? Hoje eu quero mandar os parabéns para minha sobrinha e afilhada Caroline Bonetti, que está colhendo mais uma rosa em seu jardim.
0: Oh, maravilha!
1: Quero mandar um abraço para toda a família Lana, inclusive o meu filho Lucas Leite, John Leno e Isabelle Gomes.
0: Aí, ó.
1: E quero participar aí do sorteio, Léo.
0: Claro.
1: Bom dia, querido. Que Deus abençoe o nosso dia.
0: Amém.
1: Um abração lá pro meu papai, Cláudio Lana.
0: Alô, seu Cláudio. Aquele abraço, hein? É, agora vocês iriam querer ter os meus olhos para ver o que eu vi aqui na Sentinela. Bem-vindo, Milioli, saindo da sala do financeiro e o filho, doutor Cláudio, passando a vassoura no chão para ele poder passar, limpando o caminho dele. Que exemplo, que exemplo. Na verdade era um esfregão, ele tava limpando o chão pro pai passar. Esse é o nosso amigo doutor Cláudio. E 22, dois patinhos na lagoa. Quero mandar um alô pro meu amigo Mano. Mano fez aqui um pensamento muito bom, né? Na margem esquerda, nós temos aí 6 educandários. Lá na lagoa, o Mário Perdeneira, né? Porto Arraial, Anacleto Cardoso, Antônio Zentron, a vovó Lica, Norma Mônica Zabel, CDI Nelson Alexandre Bornhausen e Angélica Costa, lá no loteamento na BR-470. Tem bastante, né? Margem esquerda também tem uma expansão territorial muito grande, né? Alô pra Oswaldina Rangel, Léo, bom dia! Nossa alegria nos dias de sol e nos dias de chuva, você é um cara, um abraço! Esse cara foi... Nananã, canta de novo.
2: Esse cara sou eu.
0: Obrigado, querida. Forte abraço. É, eu, como vocês sabem, sou fã dos dias nublados, né? Mas hoje eu acho que passou um pouco do limite, assim. Não tô gostando muito, assim, do clima hoje, não, tá? Quando tá nubladinho, bonitinho, eu gosto. Agora sim, meio feio, né? Meio escuro, aí parece que vai dar uma trovada, aí parece que vem chuva, aí não vem. Oi, Romilda, bom dia.
3: Bom dia, Léo.
0: Bom dia.
3: E chuva, né, Léo do céu?
0: É verdade.
3: Nossa, levei um susto, homem do céu.
0: Ah.
3: Ô, Léo.
0: Ah.
3: Tá aquela música do Zé Camargo Luciano, qualquer um aí.
0: Opa, deixa comigo.
3: Eu gosto de ouvir.
0: Beleza, deixa comigo. Uma bem apaixonada hoje, pode ser? Daqui a pouquinho, porque agora eu vou trazer essa aqui, ó.

você pudesse levar a pessoa amada na frente do espelho e dizer: uma mãe, um pai, um filho, uma filha, se ela pudesse se ver através dos seus olhos, o que você diria?

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4: De volta com as previsões astrais para essa quarta-feira. Libra, Escorpião e Sagitário. Libra, nascidos de 23 de setembro a 22 de outubro. Libra, coragem para você se expressar e sorte para te apoiar. Hoje pode pintar um papo difícil com gente que não é fácil de lidar, mas não precisa concordar com tudo, tá bom? A cor para hoje é o cinza, números da sorte 29, 12 e 32. Escorpião, nascidos de 23 de outubro a 21 de novembro. Escorpião, calma, um passo de cada vez. Isso aumenta a sua sorte hoje. Seu horóscopo indica que você vai precisar se alinhar com o que sonha e com aquilo que pratica. A cor para você hoje é o azul claro, números da sorte 36, 52 e 07. Sagitário, nascidos de 22 de novembro a 21 de dezembro. Sagitário, flexibilidade abre portas e aumenta sua sorte hoje. Mais do que nunca, os cosmos pedem para que você se faça presente. Hoje é dia de olhar as coisas por um lado mais flexível e deixar a rigidez de lado. A cor para hoje é o amarelo, números da sorte 27, 36 e 51. Eu já volto com o último bloco e falo com Capricórnio, Aquário e Peixes.
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6: Agora são 10 horas 31 minutos. 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

0: 10 horas 38 minutos. Oi, Nilva. Bom dia.
1: Oi, bom dia. Meu nome é Nilva Suamba, moro no bairro Santa Terezinha. E gostaria de participar do sorteio.
0: Beleza.
1: Um beijo.
0: Valeu, Nilva. Um abraço, querida. Fala, Vini.
2: Dia do Sentinela. Bom dia, Léo. É, corta love, bota o sorteio.
0: Opa, deixa comigo. Ó, a Oswaldina falou que, Léo, eu gosto dos dias nublados. Dias de chuva, gosto muito quando chega a noite. Me recolho no meu quarto, faço minhas orações, vejo alguma coisa boa na Netflix. É uma paz que o mundo inteiro não paga. É a verdadeira riqueza, né, Oswaldina?

0: É, eu faz tempo que não consigo acompanhar algo na Netflix. Lá em casa ultimamente é Maria Clara e JP, Peppa Pig. Eu sei tudo de cor. A Rosinha Bittencourt.
1: Tá chovendo aí, aqui tá chovendo.
0: Eu não consigo saber se tá chovendo, se não tá. E dentro do estúdio a gente fica meio privado de ver o tempo lá fora. Oi, Nerli, bom dia.
2: Bom dia, queridão.
0: Bom dia.
2: Sim, porque queridinho fica muito diminutivo pra você, né? Não serve. Ô, Leozinho.
0: Oi.
2: Ô, Leozão.
0: Oi.
2: Eu quero ouvir uma música.
0: Qual?
2: De.
0: Manda.
2: De Gian Giovanni.
0: Certo.
2: E quero oferecer pra minha irmã, que esteve de aniversário ontem.
0: Uhum.
2: É a Rosângela.
0: A Rosângela.
2: Que mora lá no Paraná.
0: Olha,
2: porém,
0: aí.
2: Quando eu vou lá, eu escuto a sentinela juntinho dela.
0: Olha aí, que maravilha! Então eu vou trazer Gian e Giovanni daqui a pouquinho lá pra todo o Paranazão, pode ser? Alô pra Maísa Vipel de Amorim, na margem esquerda. Alô pra Iris Shell. Oi, Iris, bom dia. Oi, Lete.
3: Bom dia, Léo, bom dia.
0: Bom dia.
3: Participar do prêmio.
0: Certo.
3: Ô, Léo, veio um...
0: Aqui
3: no Moates.
0: Ah.
3: Veio que eu ganhei uma caneca da Trinca Ferro.
0: Na semana passada.
3: Mas eu não sei se é verdade ou... Eu não escutei, sabe?
0: É verdade.
3: Queria saber se eu ganhei, porque aqui tá no meu ato.
0: Ganhou. Não é golpe.
3: Beijo, Léo, bom dia. Deus abençoe nosso dia.
0: Amém. Não é golpe, não. Você ganhou. Tá aqui, ó. Também tô vendo a mensagem aqui, ó. Alô pra Terezinha Maria Schmidt. Oi, Terezinha, bom dia. Alô pra Cleni, lá do Sertão Verde. Léo, quero pedir uma música com Léo Chaves e Gustavo Lima. Essa aí eu não conheço, mas vou ver se eu encontro aqui. Eu ofereço pro pessoal da facção da Zumira e amanhã é o aniversário da Cleni. A Zumira já contratou uma banda. Os preparativos devem começar a chegar hoje à noite. 1.126 balões já estão encomendados para a festa da Cleni. Então terá show ao vivo. Só estão vendo ainda se vão precisar fechar ali uma parte da 470, né? Pro aniversário da Cleni. Não sei se vai ser necessário. Então você, morador do Sertão Verde, amanhã, por volta das 19 horas, provavelmente verá ali um festival de fogos de artifício. Não se assustem, é somente o aniversário da Cleni. Alô, Cleni, alô, Zumira. Alô pra Claudete Caetano. Oi, Clau, bom dia. Meu amigo Mano, lá do Gaspar Mirim. Chovendo bastante por lá, hein? Alô pra Maria Madalena Roncalho, do Barracão. A Maria Paulina, da Coloninha. Oi, Maria. Oi, meu amigo, seu Pedro, bom dia.
4: Bom dia, meu amigo Léo.
0: Bom dia.
4: Me coloca aí nesse sorteio dessa caneca personalizada da Trinca Ferro.
0: Claro.
4: Pedro Nicoletti, do bairro Mais Esquerda. Obrigado, abraço, meu amigo.

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0: mudanças que trazem coisas boas. Os seus medos hoje podem até parecer maiores do que os problemas reais. A cor para hoje, vermelho, números da sorte 13, 23 e 44. Aquário, nascidos de 21 de janeiro a 19 de fevereiro. Aquário, seja bem autêntico, porque a sorte vai transformar o seu futuro. A previsão mostra que não importa o que esteja acontecendo, porque algo de muito bom vem ganhando força. A cor para você hoje é o rosa, números da sorte 16, 48 e 40. E para finalizar as previsões dessa quarta, peixes, nascidos de 20 de fevereiro a 20 de março. Peixes, coloque as ideias em prática e a sorte vai te surpreender. Se faltava inspiração ou motivação para tirar aqueles planos do papel, hoje é o dia. A cor para você é o lilás, números da sorte 22, 45 e 44. Amanhã tem mais previsões. Um abraço para você e até lá.
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0: quarta-feira, quarta love, 11:02 agora. Quero mandar um alô lá pra Dete. Oi, Dete, bom dia. A Marlete de Bortoli dos Santos, também ligadinha com a gente. A Luciana Vipel de Amorim. Meu amigo Célio Nicolete. Alô, Célio. A Rosane Bruno da Silva e o José Carlos. A Maria Aparecida Sansão, lá do bairro Bateia. Oi, Marli, bom dia.
1: Bom dia, Léo.
0: Oh, bom dia.
1: Tudo de bom pra ti ali.
0: Obrigado.
1: Feliz dia de chuva.
0: É, verdade.
1: Agradecer a chuva também, né?
0: É,
1: mas
0: precisa.
1: Se chove muito, não presta.
0: Não.
1: Abração.
0: Valeu, querida, um abraço. Alô pra Gilmara do Bela Vista. Oi, Gilmara, bom dia. Meu amigo Jacob Hatke. Ô, Jacob, bom dia. Léo, quero mandar uma música pra galera lá do posto Zimmermann, lá do Gaúcho da Fronteira. E diz pra eles que de vez em quando eu vou lá incomodar eles, tá? Que não é pra eles se acostumar. Não é pra eles se acostumarem com essa paz toda, né, ô Jaco? Um abraço, meu amigo! Daqui a pouquinho tem Gaúcho da Fronteira, então, aqui no Contatos com a Cidade. Olha, a Rosângela pediu aqui pra eu enviar pra ela a receita do dia de hoje. É o pão de mel. É, meu amigo Nelson, então, de certo, essa semana vai ter um pãozinho de mel com um cafezinho pra ele. Aí sim, hein? Aí é diferente, hein? Alô, Nelson. Alô, Rosângela. Alô, pro Jalmir Vermolen. A Tice. Oi, Tice, bom dia. Meu amigo Renato, lá do Bela Vista. Alô, Renato, bom dia. Alô pro meu amigo Bola, lá na margem esquerda. Alô, Bola. É, o Bola foi ontem lá parabenizar o Dedeco. Alô pra Marlete Pereira Vieira, a neta Gabriela e a irmã Maria Aparecida. Meu amigo Ronaldo César Vieira, do Santa Terezinha. A Luzia Isabel Vipel, lá do Baú Central. Oi, Luzia, bom dia. Oi, Tere.
2: Bom dia, Léo.
0: Bom dia.
2: Criança do Alto Gasparinho, que
0: oi.
2: Essa chuvarada, misericórdia.
0: Não para, né?
2: Me coloca no sorteio da Trinca Ferro, dessa caneca, manda ela pra mim tomar um café quentinho.
0: Opa.
2: Beijo. Eu não gosto de dias de chuva, nublado. Eu fico, como diz a minha amiga, de farol baixo. Eu gosto de sol, muito sol. Pra mim poderia chover só à noite.
0: Ô, oh, coisa boa, é bom pra dormir, né? Meu Deus, uma chuvinha pra dormir, não tem coisa melhor, hein? Ó, vou trazer música apaixonada.

0: Luan Santana, escreve aí.
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2: Um acidente entre um carro e um caminhão deixou uma pessoa morta e provocou transtornos no trânsito da BR-282 em Rancho Queimado, na Grande Florianópolis. A ocorrência aconteceu no fim da madrugada desta quarta-feira. Segundo a PRF, a vítima era o motorista do carro. O Ministério Público de Santa Catarina deflagrou uma operação que investiga o suposto envolvimento de uma advogada com uma organização criminosa. Foram cumpridos 3 mandados de busca e apreensão em Chapecó e Joinville. A ação apura se ela teria usado a profissão para intermediar a comunicação entre integrantes da facção. A Caixa Econômica Federal paga nesta quarta-feira a parcela de julho do Bolsa Família para beneficiários com NIS de final 8. O valor médio do benefício neste mês é de R$ 679,19.
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0: Bom dia, Léo, tudo bem? Gostaria de participar do sorteio, Jéssica do bairro Coloninha. Hoje tem Flamengo, né? Tá bom? Um abraço.
1: Valeu, Jéssica. É, hoje tem Mengão, hein? Flamengo encara o Internacional. Alô pro meu amigo Fábio Bernardes. Alô, Fábio. Bom dia. Não pesquisei sobre o Laserdisc, pois esqueci. Mas quero saber um pouquinho mais, sim. Gente que tá envolvido nesse ramo, nessa lida, né? A gente tem que entender um pouquinho sobre esses materiais. Alô pro meu amigo Antônio Stiller, da margem esquerda. A Marlene Deschamps-Kremer. A Maria Luísa, o Thiago e a Yasmin. Alô pra Sueli Bittencourt, do Arraial. Meu amigo Chico Sansão, lá do Arraial do Ouro. Alô, Aline. Léo, quero pedir uma música. Oferece aqui pro pessoal da facção da Zumira e também pro Alberto, meu pai. Quero o cabelão preto com um sorriso lindo.

0: Alberto, bom dia.
1: Bom dia, Léo, tudo certo?
0: Tudo
1: chuva
0: certo.
1: Que Deus manda e nós trabalhando na boleia. Manda uma música lá pra facção onde ali no trabalho, na margem esquerda.
0: Ah.
1: Coloca a música do César Menotti e Fabiano.
0: Ah.
1: Ciumenta.
0: Oi, boa.
1: Valeu, Léo.
0: Valeu.
1: Sorteio aí.
0: Isso é uma indireta ou uma direta pra patroa, o Alberto? Ô, Terezinha.
2: Bom dia, Léo.
0: Bom dia.
2: Sou a Terezinha do Becherol, queria participar do sorteio da caneca Trinca Ferro.
0: Tá bom.
2: Obrigado, seu foi atendido.
0: Valeu, querida, boa sorte. Alô pra Elisete, pro meu amigo Guina. A dona Isaura Vendrame, lá da Coloninha. Alô pra Silvana, o Cauê e o Sidney, do Baú Central. Oi, dona Helena.
3: Oi, Leozinho, bom dia.
0: Bom dia.
3: Aqui é a dona Helena, eu quero participar do sorteio da caneca da Trinca Ferro.
0: Tá certo, querida! Boa sorte, hein? Ó, vou trazer o gaúcho da fronteira. Esse gaúcho sou eu. Lá pro pessoal do Posto Zimmermann.

0: É, César Menotti, Fabiano Ciumenta, você curtiu anteriormente, Cabelão Preto com o grupo Sorriso Lindo. E antes ainda, Gaúcho da Fronteira, esse gaúcho sou eu, atendendo os pedidos dos amigos ouvintes. Manda um alô pro meu amigo Sérgio Tais. Alô, Sérgio, bom dia. Oi, Maria Odete, bom dia.
1: Meu filho, bom dia, que Deus lhe dê um dia maravilhoso, né? Aqui não é nada, mas o grande tá muito triste.
0: É verdade.
1: Aqui é a Maria Odete, queria concorrer ao sorteio.
0: Claro.
1: E que Deus dê muita paz e saúde para todos nós.
0: Amém.
1: Para todos vocês aí.
0: Obrigado.
1: Que Deus abençoe cada um de nós. Amém.
0: Amém.
1: Muito obrigada.
0: Valeu, Maria Odete.
2: Oi, Léo. Bom dia, bom dia. Aqui é a Odete do Baú. Quero concorrer o prêmio. Que Deus lhe dê muita vida e saúde para todos nós.
0: Amém.
2: Chuvinha boa. Calminha. Amém.
0: Valeu, Maria Odete. Um abraço, querida. Ó, ó quem chegou, ó.
3: Fala, Léo.
0: Aí, ó.
3: Do bairro Santa Terezinha e gostaria de participar do sorteio da caneca da Trinca Ferro. E tchau, obrigado!
0: Que energia, né? Alô pro meu amigo Leonardo Martendal, a Vitória e a Luzia também, a Iris Lucas Dias, oi Iris, alô pra dona Rosa Elizabeth Russi, alô pra Sonia, Sonia mandou aqui ó, bom dia luz do dia. Alô pro meu amigo Célio Rampelotti do Santa Terezinha, alô Célio. Meu amigo Marcos Testoni. Alô, Marco. Bom dia. Dona Andréa Goulart, Dona Maria Dalci. A Lília, que hoje vai acompanhar o Mengão, hein? Léo, aqui na margem esquerda tá chovendo fraco e com pouco vento. Abraços. Alô pra Kátia Cunha, no Gaspar Milim. Léo, toca Temporal de Amor.

0: ficou chique de maracota.
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J Quest, só hoje você tá curtindo a playlist apaixonada nesta quarta love. Quero mandar um alô lá pro meu amigo Peri, o Zé. Alô Peri, alô Zé. Aquele abraço, hein? Daqui a pouco vamos saborear um salmão ao molho branco com champignon. Pra curtir esse almoço bacana, aquele abraço meu amigo Peri, meu amigo Zé. Dona Heloísa, que manda lá, né? Aquele abraço também. E o meu amigo Caio Rangel, também ligadinho com a gente. Saudações litorâneas. Alô, Caio, um abraço, querido.

0: Leozito.
1: Opa!
0: Muito bom dia, muito bom dia. E quem fala é o Rafael da Dona Lindine.
1: Fala, Rafa. Bahia.
0: Queria mandar um abraço aí pra minha irmã, Oswaldina Rangel, que
1: opa,
0: tá ali na lida do fogãozinho a lenha da nossa mãezinha querida. Queria agradecer a ela por toda a experiência que ela tá passando por mim aí, pra mim, tá bom?
1: Ô, oh, legal.
0: Um abraço aí pra todo mundo.
1: Valeu.
0: Especial pra ela, Oswaldina Rangel.
1: Que bacana. Um
0: abração.
1: Valeu, valeu, Rafa. Ô, oh, dona Oswaldina, querida, que bacana essa mensagem, Rafa. Que bacana, rapaz.

0: dia, querido, tudo bom?
1: Tudo bom.
0: Manda um abraço pra facção aí da Ita, né? Que ontem a Leandra falou ali da minha mãe, que a minha mãe deixou um recado ali pra vocês na rádio, tá bom?
1: Isso.
0: Beijo. Leandra, nós amamos você. Beijo. Aí, uma boa quarta-feira pra todos.
1: Que bacana. Um abraço, querida. Toda a família Goulart, todo o pessoal lá da facção da Ita. Aquele abraço, hein? Alô, Leandra. Alô, Dona Maria Dalci. Dona Ana Maria, deixa-me também aquele abraço. E olha, a Oswaldina falou aqui, Léo, minha responsabilidade aumentou depois que a nossa mamãe foi morar com Deus. Obrigado, Rafa. Mas tenho certeza que era essa a união que ela sempre quis entre os irmãos, entre a família. E achei muito bonito a fala do Rafa na questão da Oswaldina aí deixando, passando a experiência, né? Oswaldina, capricha aí, hein? Não adianta ter só um fogão a lenha, tem que saber usá-lo, tem que saber temperar, tem que saber cozinhar. Eu sei que a Oswaldina sabe. E, gente, eu vou me embora. Tá na hora. Chegamos ao fim de mais um Contatos com a Cidade nesta quarta-feira, quarta love. Quero agradecer a companhia de todos. E amanhã eu tô de volta. Amanhã é a quinta dos perdidos.
2: Eu gosto mesmo de você.
1: E eu já tenho aqui quem leva pra casa. A caneca personalizada da Trincaferro.
2: Conhecido.
1: E dessa vez foi ele. O Renato, lá do Bela Vista. Alô, Renato.
2: Eu deixar você saber.
1: Parabéns, Renato. Pode passar diretamente lá na Trincaferro e retirar, tá bom? Renato, forte abraço pra você e a todos que me acompanharam nesta manhã aqui no Contatos com a Cidade. Amanhã eu tô de volta. Não vai dar nem tempo de sentir saudade, tá bom?
2: Falar de mim.
1: Forte abraço, beijo no coração e até amanhã. Tchau, fui!

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Bom dia, paz e bem, queridos irmãos e irmãs. Está começando mais o programa Encontro com as Comunidades. Quem reza com vocês é o Frei Juan. E que alegria mais outro dia poder chegar à sua casa, ao seu trabalho, onde você estiver, para juntos meditarmos a palavra de Deus. Hoje, quarta-feira, dia 29 de julho, e estamos na 17ª semana do tempo comum. E hoje a igreja celebra santos Marta, Maria e Lázaro. Marta, Maria e Lázaro eram amigos e discípulos de Jesus. Moravam em Betânia e em sua casa frequentemente hospedavam o Mestre. A memória litúrgica que celebramos seja ocasião favorável para valorizarmos a amizade, a hospitalidade e a escuta consciente da palavra de Deus.

E para iluminar o nosso dia, a nossa meditação, ouviremos o Evangelho do dia, o Evangelho de João, capítulo 11, de 19 a 27. Naquele tempo, muitos judeus tinham vindo à casa de Marta e Maria para as consolar por causa do irmão. Quando Marta soube que Jesus tinha chegado, foi ao encontro dele. Maria ficou sentada em casa. Então Marta disse a Jesus: Senhor, se tivesses estado aqui, meu irmão não teria morrido. Mas mesmo assim eu sei que o que pedires a Deus, ele te concederá. Respondeu-lhe Jesus: Teu irmão ressuscitará. Disse Marta: Eu sei que ele ressuscitará na ressurreição no último dia. Então Jesus disse: Eu sou a ressurreição e a vida.

um dos momentos mais profundos da fé cristã. Diante da dor pela morte de Lázaro, Marta vai ao encontro de Jesus. Mesmo carregando o sofrimento no coração, ela não perde a confiança e faz uma belíssima profissão de fé, quando ela diz: eu creio que tu és o Cristo, o Filho de Deus. Esse evangelho nos ensina que a fé não elimina as dificuldades da vida, mas nos dá a certeza de que Jesus caminha conosco em meio às lágrimas. Antes mesmo de realizar o milagre da ressurreição de Lázaro, Jesus revela quem ele é, quando ele diz: eu sou a ressurreição e a vida. Assim, nossa esperança não está apenas em uma solução imediata, mas na certeza de que Cristo venceu a morte e nos oferece a vida eterna. Que o testemunho de Marta, Maria e Lázaro inspire também a nossa caminhada. Que mesmo nas provações saibamos renovar nossa confiança em Jesus e repetir com o coração cheio de esperança: Senhor, eu creio que tu és o Filho de Deus.

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Sexta-feira, dia 31 de julho, 19 horas, missa no Bom Jesus, festa do padroeiro. 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A comunidade convide você, a sua família, a participar deste momento de fé, oração e confraternização. 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

Queremos nesse momento também rezar uma Ave Maria, pedindo que Nossa Senhora possa estar intercedendo por nós. E hoje estamos comemorando Santos Marta, Maria e Lázaro, que a fé, que a profissão de fé de Marta possa também ser a nossa fé diária. Ave Maria, cheia de graça, o Senhor

convosco. Bendita sois vós entre as mulheres, e bendito é o fruto do vosso ventre, Jesus. Santa Maria, Mãe de Deus, rogai por nós, pecadores, agora e da hora de nossa morte. Amém. Queremos pedir a bênção de Deus sobre você, sobre a sua casa, o seu trabalho. O Senhor esteja convosco, Ele está no meio de nós. O Senhor vos abençoe e vos guarde, o Senhor vos mostre a sua face e se compadeça de vós. O Senhor volva o seu rosto para vós e vos dê a paz. Que Deus Todo-Poderoso vos abençoe o seu trabalho, a sua casa, e abençoe também esses alimentos que iremos receber logo mais no almoço. Tudo isso vos pedimos em um Deus que é Pai, Filho e Espírito Santo. Amém. Agradecemos sua companhia. Que Deus abençoe seu dia. Ficamos por aqui com mais o programa Encontro com as Comunidades. Paz e bem.

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Volte a nos ouvir no próximo programa.

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0: minha gente, muito boa tarde. Estamos iniciando Melodia Sertaneja desse início de tarde de quarta-feira, meio de semana. Hoje é dia 29 de julho, é a última quarta-feira do mês. E desejando então para você, aniversariante, parabéns, felicidades. Eu aqui, Jean Carlos, juntamente com Oswaldo Tiquil. Boa tarde, Oswaldinho.
1: Boa tarde, Jean. Boa tarde para todos os ouvintes da Rádio Sentinela do Vale, o povo em geral que está ligado neste momento. Gente, hoje dia 29 é mais um mês que vai se acabando, né, Jean?
0: Verdade, a folhinha do calendário de número 7 está indo embora, Oswaldo.
1: É isso aí.
0: Aí vem o mês de agosto, né? Tem gente que não gosta muito do mês de agosto, mas isso aí são superstições, né?
1: Mas é menos frio do que o julho.
0: É lógico, né, Oswaldo? O inverno já tá começando a ficar mais fraco, né?
1: Vai ficando para trás devagarinho. Quando chegar o setembro, então as coisas já começam a florescer, né, Jean?
0: Isso, é verdade. Só que
1: vem
0: assim,
1: a primavera.
0: Né, ontem à tarde nós tivemos um dia de calor, parecia que já era primavera, verão, né?
1: É, ontem sim.
0: É, a estação é o veranico que se diz, né?
1: É, agora então vamos aos patrocinadores, depois ver quem são os que pedem música e atender os pedidos, né, Jean?
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1: Esses os patrocinadores do programa Melodia Certa, né, Jean? E
0: lá
1: tá
0: de
1: começando
0: Itajaí,
1: agora e vem com música bonita pra você, amigo ouvinte.
0: Lá de Itajaí, só pra mandar um boa tarde aqui a Tuti. Boa tarde, amigos. Estou ligadinho, curtindo essa maravilhosa rádio. Nós que agradecemos, Tuti, e bom almoço aí pra você.
1: É isso aí.
0: O Edemir e a Leti também estão ligados aqui no programa, estão pedindo música, vão deixar para depois também o Celinho. Célio Ponciani está também ligado. É amigo lá da Tuti. O Célio e a Tuti se conhecem, Oswaldo, quero dizer.
1: Sim.
0: O Célio era lá da região lá, mas aí eles disseram: não, vamos ter que melhorar um pouco. Aí o Célio veio para cá, Oswaldo.
1: Beleza pura.
0: Ah, é. Ô, Célio. É, mas é porque o Célio pegava muito peixe por lá de Itajaí, Oswaldo. Até os navios já estavam reclamando.
1: Ah, é?
2: Mentira!
0: Vamos com música, vamos, Oswaldo.
1: Vamos nessa.
0: Igrejinha na Serra. Quem conhece essa história, é uma história comovente, né, Oswaldo?
1: Essa é uma história, vamos ouvir.
0: Do Duque e Dalvan. E depois o rádio é o nosso peito, Oswaldo.
1: O rádio é nosso peito e nós temos uma estação ligada com a saudade para fazer a transmissão.
0: E radiação é a música, Tonico e Tinoco. 12:06 agora.

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1: É a sequência, então, do Melodia Sertaneja, nesse dia de hoje, quarta-feira, já começou aí com chuva, deu uma estiada, agora eu nem sei que eu não tô olhando mais pra janela, Osvaldo, pra saber.
2: Mas
1: se...
2: Mas tudo que é momento que acontece nesse mundo, alguém fica contente, né, Jean? Nesse caso da chuva, o vendedor de guarda-chuva fica alegre, tá vendendo bem.
1: Verdade, e também com esse friozinho, o pessoal da confecção, né? Não adianta ter tantas malharias, confecções aí fabricando o produto e não ter para quem vender, né, Osvaldo?
2: É, tem que vender, faz roupa quente e tem os compradores, né?
1: Agora, o mais engraçado é que é meio ao contrário, né, Osvaldo? Agora, as mulheres lá e o pessoal da facção, eles estão fazendo costura já pro verão, né? No inverno, é assim.
2: Ah, no inverno começa a produzir, porque no verão o pessoal quer comprar e as coisas têm que estar pronto, né?
1: Organizado no estoque, né? Sempre assim, né? Sempre pensando no futuro. Agora, eu acho, ainda bem que eu não tive essa possibilidade de ser modelo de roupas, né, Osvaldo? Porque os modelos também, eles usam aquelas roupas, as lingeries, enfim, e coisa de verão no inverno, né? Para fazer os catálogos. Aí tem que sofrer, né, Osvaldo?
2: É, hoje é... Falar de moda de roupa, até um tempo que tinha aquela moda das calças largas, né?
1: Ah, é. Hoje ainda tem, né, Osvaldo?
2: Aí eles fizeram aquela música, né? Ai, a barbaridade.
1: Não, música? Que música, Osvaldo?
2: Ô, tia, você parece que não sei, meu. Aquela música que dizia assim: seu calça larga, meu bem, seu calça larga, você vai, eu vou também.
1: Não, mas aí a calça larga é a bombacha, né, que você tá falando, né?
2: Ah, é bombacha, é?
1: Não tinha aquelas calças boca de sino, Osvaldo?
2: Sim.
1: É, tinha. Moda, a gente começa a olhar nas fotos de antigamente e dizia: eu usava isso daí, né? E naquela época era moderno.
2: Você usou,
1: né,
2: calça larga, Gê?
1: Olha, eu não sei, daquela boca de sino, acho que não era da minha época, né, Osvaldo? Foi um pouquinho antes.
2: Sim, sim. É.
1: Mas tinha um tempo que homem, todo mundo tinha que usar bigode, né, Osvaldo? Quem podia, né? Que tem uns
2: naquele
1: que
2: naquele tempo era diferente, né?
1: Chapéu, então, era uma questão, assim, de educação até, né?
2: É verdade.
1: Tinha que usar. Mas hoje as coisas mudaram, né?
2: Sim.
1: Hoje o que o pessoal tá fazendo é implante de cabelo, né? E fica que nem o cabelo natural mesmo, né, Osvaldo?
2: É verdade. É. E aí fica uma coisa que a gente nunca pensava que um dia ia dar de fazer isso. E funciona.
1: Eu digo, tem gente que não tem bola, né? Acha que há problema, outros não. Mas cada um fica na sua. Mas se a pessoa não gostou de ficar careca e tem essa possibilidade, por que não, né, Osvaldo?
2: É, pode fazer.
1: É. Mas hoje a gente se acostuma, né?
2: Vamos à propaganda pra botar música, o povo quer ouvir.
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1: 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Primeira coisa é que ela esteja aberta, né, Oswaldo?
2: Isso, pronto. Matou a charada na primeira.
1: Mas é, e eu fui lá e disse assim, ô... tava lá o André atendendo, disse, tem tatu aí também, o André
2: tem,
1: disse,
2: tem. Tatu. 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
2: Agora vamos ver quem são os pedidos de música. Parabéns para quem tá de aniversário hoje.
1: Vamos aqui então. É, já tenho aqui o pedido do Edemir e Alete, João de Barro, eles estão pedindo pra gente rodar essa história aí com o Sérgio Reis. A Marli da Trindade, ela e a Rosinha, ela diz assim, ó, estamos aqui ligadinhas na rádio, um abraço, bom almoço aí, Marli e Rosinha. Ó, o Silvio Pereira, Oswaldo, lá de Navegantes.
2: Oi, Silvinho.
1: Tá aqui ele, Jean e Oswaldinho, boa tarde, aquele abraço pra você também, Silvio. Tem aqui ainda a Marli Fantoni de Oliveira, da rua São Bento, também tá aqui ligadinha, aquele abraço pra Marli. Ela disse que agora, hoje ela deixa a seleção aqui por conta da gente. E o Celinho também deu boa tarde aqui, eu já dei o alô pra ele, disse que tá trabalhando. Eu até fiquei desconfiado, o Célio trabalhando, mas tudo bem, porque na época, quando chove, ele não pode trabalhar fora, né, Oswaldo? É isso que eu quis dizer, né?
2: Sim, é. Ele é muito trabalhador.
1: Sim. É verdade, não sei por que eu tô rindo aqui. A Correca, Oswaldo, chegou aqui.
3: Boa tarde, Jean e Oswaldo.
2: Boa tarde.
3: Outra música linda, Estudante. Ofereço pra família Roncalho, pra família Lana, pra família Zucchi, pra todos os amigos. Beijo.
1: Outro, tá aí então a Correca pedindo essa música. E eu tenho aqui então para rodar antes da Correca, tem mais outro pedido aqui que eu não li ainda o pedido, mas tá aqui a Emanuele, aqui ó, Emanuele, já separei a música dela aqui, ó. Desejo ouvir Me Mate de Uma Vez, é o trio Parada Dura, ofereço para minha mãe e também para o meu pai e a minha irmã e para todos que estão ouvindo. Um abraço então, a Emanuele é lá do Campeche, Oswaldo.
2: Campeche. É lá para lá do Olho Grande, é.
1: É Itajaí, se eu não me engano.
2: Itajaí, já.
1: É, um abraço. Eu tenho meus amigos, o Jair e Mauri de Souza. Eu sei que o Jair de Souza tá morando lá em Itajaí, lá no centro da cidade. Não sei se o Mauri de Souza, que é primo, tá morando ainda lá no Campeche. Mas um abraço aí para essa família amiga, família Souza. E vamos com música então, Oswaldo.
2: Vamos nessa.
1: Primeiramente então, Sérgio Rei, João de Barro e depois trio Parada Dura, Me Mate de Uma Vez. Ou Me Mata de Uma Vez. 12:22.

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1: Prosseguindo, 12 horas e 28 minutos. Melodia Sertaneja nessa hora de meio-dia, na hora do almoço, o pessoal se reúne à mesa, faz aquela comida variada, né? Aquele alimento que é saudável acima de tudo, né? De vez em quando a gente abusa um pouco, né, Osvaldo?
2: É isso aí, é interessante eu dizer ao lado do tempo, né, Jean? Cada minuto, você disse em 28, agora já é 29, cada minuto que passa você fica mais velho, isso aí é bem feito pra ti.
3: Ah, é?
1: É, o tempo passa e a gente nem percebe, Osvaldo.
2: É.
1: Somente que com as fotos a gente vai olhando, né? De repente a gente diz, eu era assim, né? Eu não falei agora há pouco. Não é só a roupa que muda, né? A gente também muda bastante.
2: É, não, muda. Eu, por exemplo, pintei o cabelo agora de branco, ficou bonitinho, rapaz.
4: É bucha.
1: É verdade, né? Mas é assim, às vezes a gente parece assim, ó, parece que eu até melhorei.
2: É. Tu até melhoraste?
4: Mentira!
2: Você se melhorou, dá motivo pra ficar contente, né, Jean?
1: É, né? É verdade, né? O que que eu vou dizer?
2: Vamos à propaganda, porque o pessoal quer que nós toquemos música ligeiro pra eles.
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1: É verdade, e por isso a gente dá aquele abraço. De vez em quando eu tô lá no estanque, chega um cidadão e diz assim, ó, já ouvi você e o Osvaldo lá conversando, e a gente fica contente, né? O pessoal tá sempre ligadinho.
2: Tá ligado.
1: Não é só compro, aí, né? Ouvem também a rádio aqui, a gente agradece. Eu falei pra ti...
2: continuação, né? Osvaldo. 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
2: Isso aí. Agora vamos botar a música. Quem é que tá pedindo música, Gian?
1: Vamos, tem aqui, ó. O Jacó Ratti, que tá só mandando um boa tarde aqui pra gente, o popular Salgadinho, ele trabalhava ali no Alto Pujulinho da BR-470 e tá mandando um abraço aí pros ex-colegas lá, o Buda, o Ellison e também o Saci e toda a galera do Poço Zimmer.
2: Mandar um alô pra todos os funcionários dos postos do Julinho, que tá em 6 em Gaspar.
1: Sempre ouvindo a rádio lá no Alto Pujulinho da BR, Oswaldo, eles têm um rádio que ele é de energia solar, olha que chique.
2: É legal. Então,
1: pode acabar a força, não tem problema. Fica carregando sempre na energia solar.
2: Agora já é mais fácil. E antigamente eu tinha que me virar, eu fazia pilha de rádio, gente.
1: Ah, mas essa é boa, Oswaldo, porque hoje em dia pode faltar de novo a energia e coisa. Como é que se faz pilha de rádio? Conta aí pra gente.
2: A gente arruma assim bastante rádio e bota um em cima do outro. Para, meu. Parece que não sei.
1: Eu não sei porque que eu fui perguntar, né? 12h34 aqui, Oswaldo. Tem aqui, então, a Sueli Bittencourt, a música que você pediu, Sueli. Eu não encontrei aqui com Zico e Zeca, não. Só tem com Tunico e Tinoco e Jacó e Jacózinho. Vou deixar, então, pra depois, vou ver se eu encontro com eles. Aqui, a Inês Sarmento, tem aqui o áudio dela, a música dela, eu já encontrei aqui. Fala aí, dona Inês, boa tarde, lá do bairro Bateias, quer falar com a gente?
3: Boa tarde, Jean e Oswaldo. Aqui é a Inês. Eu gostaria de ouvir aquela música Santa Luzia e oferecer para todos que estão ouvindo. E eu gosto muito de escutar quando o Oswaldo faz aquelas piadas ali. Gosto muito de escutar. É muito legal. Uma boa tarde.
2: Faz parte do passatempo, senhora.
1: Vice, que não sou eu o palhaço aqui do programa, não.
2: É, sim.
1: Ui, ui, ui.
2: E tu já viste, né, Jean, mas tem muita gente que não gosta de palhaçada.
1: Ah, mas por que será, Oswaldo?
2: Aí eles preferem milho cozido.
1: Mas aí tem pamonha ali do Calinho, né? A pamonha do Calinho é sucesso, Oswaldo.
2: Palhaçada é aquilo que gira. A palha é aquilo que enrola a pamonha.
1: Sim, é a palha que tá na pamonha, né? E quando você tá lá, tem mais pamonha ainda, Oswaldo.
2: Sim. Interessante que as pessoas conhecem nós dois, sabe que nós fazemos parte da dupla, né, gente?
1: Ah, porque a gente é famoso mesmo, hein, Oswaldo?
2: Não, é que quando eu tô lá, eles dizem cadê o outro.
5: Ô, louco, meu!
1: Dois juntos, né? Fica melhor, Oswaldo. O Eduardo Mendonça aqui e a Bernadette, ó. Passam horas, dias, semanas, meses e ano. Eu já estou acostumado, ouvindo diariamente a Sentinela com Jean e Oswaldo. Minha querida esposa Bernadette está sempre ao meu lado. E esse ano estaremos fazendo 19 anos de casados.
2: Olha aí, tudo bem rimado?
1: É isso aí, é o Eduardo. Completou, né?
2: Beleza, obrigado. Parabéns pela quadrinha.
1: O Eduardo é show de bola. Ó, pilha de rádio, essa foi boa, o Salgadinho colocou aqui, Oswaldo. Vai aprendendo, Salgadinho. Eu já tô tempo aqui aprendendo com o Oswaldo. E sempre fico sabendo de mais alguma coisa. Vamos trazer então a música, a Correca pediu, Linda Estudante. Vamos trazer então aqui com Terceira Dimensão e depois vem a pedido então de quem é que pediu aqui, a dona Inês pediu Raiz e Sertão. A música vai lá pra comunidade de Santa Luzia, que fica ali no bairro Bateias, Oswaldo, Santa Luzia. É bonita a música.
2: É bonita.
1: A protetora da vista, né? 12h38. Primeiro, terceira dimensão.

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1: É isso aí, vamos rápido aqui atendendo aos pedidos musicais, Oswaldo, depois a gente encerra o programa, tá certo?
2: É isso aí, o tempo passa e o programa vai chegando ao seu final.
1: Não, mas dá tempo, eu vou rodar essas duas músicas agora, Oswaldo, que não são muito grandes, e aí depois a gente volta pro bloco final, tá certo?
2: Beleza pura.
1: Ó, a Claudete da Trindade tá pedindo aqui música. Alô, Claudete, boa tarde.
3: Boa tarde, eu queria oferecer música para Cláudia da Trindade, Estãozinho Chorão, Fio de Cabelos, Claudete da Trindade, da Poço Grande.
1: Aquele abraço a Claudete lá do Poço Grande. Ó, o Nica Benevenuti colocou, ó, boa tarde, Jean e Oswaldinho. Quando você conseguir mandar a música Terezinha de Jesus, eu nem tenho essa música aqui, mas não precisa ser hoje, ainda bem. Mas se puder, eu agradeço. Para homenagear a diretora aqui do CDI, Mercedes Beduschi, o nome dela é Sabrina Terezinha Bailer. Dá um alô então para Terezinha, que é a diretora. Aquele abraço então para Terezinha, aniversariante de hoje. Ali, ou é só para dar um alô? É só para homenagear.
2: Parabéns.
1: É, não diz que tá de aniversário aqui. Ô, Nica, ajuda eu aí. Ó, o Fábio Bernardes, Oswaldo, tá aqui com a foto aí do seu saudoso pai, o Otávio Bernardes. Conhecia o seu Otávio. Um abraço aí. E disse que sempre escutava junto com o seu pai o nosso programa, Oswaldo.
2: Ô, grande companheiro Otávio, saudosa memória.
1: É, seu Otávio, aquele abraço aí.
2: Era meu amigo.
1: E o Fábio tá aí, firme e forte ainda. E ele colocou aqui, ó, ele exagerou dizendo que nós dois somos duas lendas aqui da rádio.
2: É. Muito obrigado, que não merecemos tanto, mas gente fica contente.
1: Ó, a dona Dalci Goulart e a Andréia estão aqui também ligadinhas, mandando um abraço aqui pra gente lá do bairro Margem Esquerda. E aqui a Sueli Bittencourt, Sueli, eu encontrei aqui, ó. É Caboclinha Sertaneja com Zico e Zeca. Vamos rodar então essa daqui nesse bloco. O Nica tá digitando aqui ainda. É só pra dar um alô, tá certo? Aquele abraço, Nica. Vamos com essas duas músicas, depois a gente volta, Oswaldo.
2: Beleza.
1: Fio de Cabelo, primeiro, Chitãozinho e Chororó.

0: nós vamos embora, Oswaldinho.
1: É,
0: chegou
1: isso
0: a hora.
1: Aí, nós afina a viola e canta, mas nós vamos se mandar, né, Gê?
0: É, tá na hora, agradecendo aí o público ouvinte, também em nome da loja Incosul de Cláudio Zucchi, Auto Center Automóveis, Tabelionato Santos, a Farmácia São Pedro, Postos do Julinho, Oswaldo.
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0: Mais uma vez, agradecendo a todo mundo, obrigado, Nica, pela compreensão. Mais uma vez, o Silvinho Pereira. Ah, o Enéas mandou aqui, quase que eu ia esquecendo do recado do Enéas. Ele colocou aqui, ó: boa tarde, Gênio Oswaldo. Essa dupla é top. Dia de chuva com companhia de vocês. Aquele abraço, Enéas.
1: Ô, oh, beleza, obrigado.
0: Sem você, não sou feliz, Oswaldo.
1: Tu é.
0: É a música, rapaz.
1: A música.
0: É, mas você também, com certeza, eu contigo fico muito feliz.
1: Nós já entendemos.
0: Gildo de Freitas, um abraço, Oswaldo, até mais.
1: É, tchau, tchau, pessoal.

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Estamos de volta com o Paradão da Sentinela. Boa música está aqui, a Sentinela do Vale 97.9. Vamos trazendo as músicas. Alan e Aladim, Dois Passarinhos. Alana Tavares, Coração Vagabundo. Albano e Cristiano, Vida Boa.

0: Aqui na Sentinela, a hora certa para você, 13:10.
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0: Prossegue o Paradão da Sentinela pela Sentinela do Vale 97.9. Alisson e Aline, o poder do Criador. Alisson e Roberto, pobre menina. André e Andrade, água de coco.

0: Hora certa para você, 13:21.
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0: É o Paradão da Sentinela, as Marcianas, Ele É Marvado, Cantores de Ébano, Irapuru, Célio e Crione, Mocinhas da Cidade.

0: A hora certa para você, 13 horas e 31 minutos.
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2: Aqui na Sentinela, o paradão prossegue. O garotão Alexandre Nunes, Canarinho Prisioneiro, Moisés e Juninho Caipira, não sou mais sua inquilina. Goiano e paranaense, no fim dos tempos.

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1: Paradão da Sentinela da sequência Chico Amado e Xodó, Vem Me Ver, Chico Rei e Paraná, Surpresas da Vida, Vanderlei Rodrigo e O Vento Levou.

Gente boa, um grande abraço, muito obrigado por estarem conosco. Amanhã, neste mesmo horário, estaremos de volta. Não esquecendo que à noite tem mais Paradão, das 10 à meia-noite. Um grande abraço.

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4: Fala, moçada, uma ótima tarde para todo mundo, sintonizados, antenados na melhor de Gaspar, Santa Catarina. Estamos chegando com mais um Comando Popular. É tarde de quarta-feira, dia 29 de julho de 2026. Temperatura 20 graus aqui no centro da cidade, coração do vale. 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Aonde quer que você esteja, levanta o som porque só tá começando. Você que está ligado e está antenado em Gaspar, em toda a região do Vale do Itajaí, também litoral norte de Santa Catarina, uma ótima tarde para você que se liga também pelos aplicativos de internet. Muito prazer, eu sou Gil Dias, estou chegando com muita paz, muita alegria, muito otimismo e com muito alto astral. A partir de agora, as top 50 do Brasil vão rolar aqui no canal 97.9. E você, meu amigo, está trabalhando, está em casa, tá fazendo o quê? Conta pra mim, como que está o tempo aí? Temperatura 20 graus, tempo nublado aqui no centro da cidade de Gaspar. Até as 16 horas, seguimos em frente tocando só música boa. Você pode mandar o seu recado para o 47 988 380192. Ó, valendo a partir de agora uma calça de tactel, oferecimento da loja Dejans, a loja mais completa de Gaspar, na Rua Ercílio Fides Zimmermann, 225, na margem esquerda. Participe, manda também o seu áudio de até 20 segundos para mandar o seu recado aqui no nosso Comando Popular. Você pode também pedir a sua música e oferecer para quem você quiser. Prioridade para as músicas dos anos 2000 e 2020. Bora lá, enquanto você não pede a sua, eu vou tocar a minha. Para começar, tem o Traia Veia, Zoião de Mel.

Boa tarde. Eu queria participar do prêmio, a Claudete da Trindade, do Poço Grande. E bota a Kika, quer participar do prêmio também.

Sentinela FM, 70 anos fazendo parte da sua história. João Bosco e Vinícius e o embaixador Gustavo Lima, medida protetiva. Anseve Hugo Guilherme, Oi Deus, e abrindo bloco, Trai a Veia, Zoião de Mel. Tô esperando a sua mensagem, valendo hoje para você uma calça de tactel, oferecimento da loja Dejams, a loja mais completa de Gaspar. Quer participar? Manda seu nome completo, bairro, cidade, para o 988-380192. Se preferir, pode mandar o seu áudio, que aí fica melhor ainda para você aproveitar e participar dessa promoção especial. Você que está ligando o rádio agora, está ouvindo a gente desde o início da madrugada, curtindo toda a programação da Sentinela FM. Muito obrigado pela sua audiência, muito obrigado pela sua preferência. Primeiro intervalo do dia, o da tarde, né? E a gente volta na sequência trazendo as primeiras participações e também mais música boa para você aqui no Comando Popular. 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
1: Maravilha, gente, 14:18, seguimos em frente, tempo carrancudo aqui em Gaspar, né? Amanhecemos com chuva começou já na madrugada, alguns pontos ontem à noite já, ontem, final do dia, foi uma chuvarada, né? Final do dia, ocorrências registradas em toda a região, granizo em Blumenau, no Alto Vale do Itajaí, tava vendo ontem, inclusive, na hora do granizo, os grupos de imprensa enviando aí pedras grandes, né? Muito granizo lá no Alto Vale do Itajaí, especialmente em Aurora, mas também aqui na vizinha Blumenau, teve granizo e algumas localidades do Belchor também, a Defesa Civil registrou granizo aqui no município de Gaspar, mas não foi com muita intensidade. Bora lá para o WhatsApp, galera participando, tomara que o Aninho pegue leve aqui com a gente, né? Pessoal participando, valendo a calça de tactel, oferecimento da loja Deschamps. Minha amiga Jane de Souza Machado, tá ligada com a gente lá no Gasparinho. Beijo, Jane, seja bem-vinda e boa sorte, obrigado pelo carinho da sua audiência. Opa, não saiu nada. Boa tarde, a Rosa Reiser do bairro Lagoa, gostaria de participar e pedir uma música do Eduardo Costa, os 10 mandamentos. Depois eu toco para você, Rosa. Obrigado pela sua participação. A Márcia Cunha de Ilhota tá ligada com a gente. Gostaria de oferecer uma música pro meu sobrinho João, que está de aniversário hoje. Ele mora em Gaspar, é dono de uma lavanderia. Fala que ele, para ele que vamos na festa hoje. Valeu, Márcia. Beijo para você. O nome da lavanderia eu não posso falar, senão é propaganda gratuita. Deixa eu ver o nome dele. João, alô, João. Valeu, João. Parabéns, meu amigo. Parabéns, João. Parabéns, felicidade, muita paz, muita saúde, que Deus te ilumine e que te dê muitos e muitos anos de vida. Vamos aqui a Luzia Isabel Vipio, tá participando com a gente lá do Baú Baixo em Ilhota, a Mandadão do Baú Central, o Nelson Vipio do Baú Central também participando, grande abraço, obrigado pelo carinho da audiência. Francisco Sansão do Arraial do Ouro, tá ligado com a gente, grande abraço, amigo, seja bem-vindo. A Luzia Isabel Vipio tá participando com a gente, grande abraço, que maravilha, seguimos em frente tocando o melhor da música brasileira e com prêmios para você. Fala, minha amiga Olinda.
2: Boa tarde, Gil, sou a Olinda aqui do bairro Santa Terezinha. Manda essa calça tactel para mim. Quero bota aquela música do Pitoco para nós ouvir aqui na facção Três Corações, valeu? Uma boa tarde.
1: Valeu, linda. Boa tarde pra você, minha amiga. Seja bem-vinda e boa sorte. Aparecida Dutra, fala Aparecida, do bairro Santa Terezinha. A Gilda Costetzer tá ligada com a gente. Fala, Gilda. Hoje estamos sintonizados no Comando Popular e queremos participar do sorteio. A Gilda, o Antônio Carlos e também a Nora Juana Costetzer. Alô, família. Grande abraço, obrigado pelo carinho da audiência.
3: Hoje, boa tarde pra ti, Gil, boa tarde, bota aí uma música boa aí, Panel, sou Gama de Itajaí, todos da rádio de Sentinela de Gaspar. Obrigado, amigo, uma boa semana pra ti.
1: Valeu, seu Nelson, um grande abraço, amigo. Agora tem Cristiano Araújo, Maus Bocados. Vem com a gente, levanta o som. Aqui é só música boa.

0: Sentinela FM, aqui só música boa. No Comando Popular você curtiu o som de Fred Fabrício, Te Amar é Meu Talento. Teve também Murilo Rufi, Saudade Estranha. E passou por aqui no abertura do bloco, Cristiano Araújo, Maus Bocados. Tô esperando a sua mensagem, ó. Valendo hoje pra você uma calça de tactel, oferecimento da loja Deixamos. Quer participar? Manda seu nome completo, bairro, cidade para o 988-380192. A Márcia Girardi do Santa Terezinha, beijo para você, minha amiga, seja bem-vinda. A Lenita Soares do Santa Terezinha também ligada com a gente, beijo, Lenita, seja bem-vinda, minha querida, aqui no nosso Comando Popular. A Ângela Girardi do Santa Terezinha também tá ligada com a gente. Fala, Pedro Nicoletti.
1: Boa tarde, amigo Gil. Me coloca aí nesse sorteio dessa calça de tactel. Pedro Nicoletti, do bairro Mais Esquerda. Obrigado, abraço, meu amigo.
0: Valeu, Pedro, abraço, amigão. Seja bem-vindo, boa sorte aqui no sorteio. Fala, minha amiga Nilva.
2: Boa tarde, Gil, tudo bem?
0: Tudo ótimo.
2: Quero participar do sorteio, tá? É Nilva, do bairro Santa Terezinha.
0: Valeu, Nilva, beijão pra você, boa sorte aqui no sorteio. Alexandra Morim, tá ligado com a gente na margem esquerda. Abraço, meu amigo, seja bem-vindo e boa sorte no sorteio. A Maria Salete dos Santos também está com a gente no bairro Figueira. A Laíde Soares, oi, Laíde, do Alto Gasparinho. Tá chovendo aí, Laíde? Beijo pra você, minha amiga. Andréa Maraschi, do bairro Barracão, também tá sintonizando. Antenada aqui com a Sentinela FM nessa tarde de tempo carrancudo em Gaspar, Santa Catarina. 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
4: Agora 14:40, seguimos em frente com o nosso Comando Popular, tocando o melhor da música brasileira e também comunicando com você, ouvindo as suas mensagens, rodando aqui, ouvindo o seu nome completo, bairro, cidade, para você participar aqui do nosso sorteio. Valendo hoje uma calça de tactel, oferecimento da loja Deja Pensa, uma calça confortável para você usar no seu dia a dia. Maria Aparecida Soares está participando com a gente do Alto Gasparinho. Beijo, minha amiga. Seja bem-vinda e boa sorte. A Cláudia da Trindade está com a gente na margem esquerda. Ele, o marido, Hugo Borges Varela. A Marlete Pereira Vieira, do bairro Lagoa, participando com a gente. A netinha Gabriela e também a sua irmã, a Maria Aparecida. Beijo para vocês, sejam bem-vindas e boa sorte aqui no sorteio. A Maísa Vipa de Amorim, da margem esquerda, também está participando. Fala, João dos Santos, do Alto Gasparinho, também está ligado com a gente. A Juliana Mara Martins, participando lá da JM Embalagem. Alô, galera. Tudo bem? Beijo pra vocês. Estão pedindo Tchê Garotos, depois eu toco pra vocês. Tá junto com a Juliana, a Roseli, a Terezinha, a Silvia, a Adri, a Juliana e os meninos, o Carlos, o Luiz, o César e o Arthur e o Maicon. Alô, galera, grande abraço. Daqui um pouquinho rolo Tchê Garotos pra vocês. Simone de Oliveira, minha amiga, tá ligada com a gente também, pedindo música do Alto, do Gasparinho, né? Tá ligado com a, ligada com a gente, a Simone pedindo música, depois eu toco pra você. Beijão. Seja bem-vinda e obrigado pelo carinho da sua audiência.
5: Oi, Gil, boa tarde. É a Rosinha Bittencourt da mais esquerda. Eu quero participar desse sorteio e quero ouvir a música Amiga Linda, João Bosco e Vinícius. Abraço!
4: Alô, Rosinha, levanta o som.

0: Helena, eu quero participar do sorteio. Eu põe uma música bonita pra minha filha, a Mary, a bailarina.
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1: Oi, Gil, boa tarde, aqui é Dona Helena, eu quero participar do sorteio. Gil, põe uma música bonita para minha filha, a Mary, a bailarina.

0: Sentinela FM, aqui só música boa. Marciano, a bailarina, antes teve Zé Neto e Cristiano, cadeira cativa e abrindo bloco João Bosco e Vinícius, amiga linda. Ó, tô esperando a sua mensagem, 988-380192 para você participar do prêmio. Bora lá, mandar o seu nome completo, bairro, cidade, o seu áudio também para participar da promoção. Tem intervalo rapidinho e eu volto já já, segura aí. 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
1: Maravilha, gente, agora 14:57, seguimos em frente, galera participando dos quatro cantos da cidade. Daqui um pouquinho iremos atualizar as informações também de Gaspar e da região, para você ficar bem informado aqui na programação da 97.9. A Jocely Dickman, fala Jocely do Santa Terezinha, tá ligada com a gente, grande abraço, beijo para você e boa sorte, minha amiga.
2: Boa tarde, Gil, tudo bom? Quero participar do sorteio, tá? A Lia Machado de Gaspar. Um abraço.
1: Valeu, Lia. Abraço pra você, minha amiga também. A Solange Terezinha Deschamps está com a gente no bairro Figueira. A Rosângela está com a gente no bairro Santa Terezinha. Beijo, Rosângela. A Clair Dalprá, no Santa Terezinha, também participando. Obrigado, minha amiga. Seja bem-vinda e boa sorte aqui no sorteio.
3: Boa tarde, Gil. Ô, Gil, bota meu nome no sorteio, amiga. Eu ganhar essa peça de roupa maravilhosa aí da loja Deixa. Meu nome é Elizabeth, traz aqui do Baú Baixo. Põe o nome do Odemar, Gil. Odemar tem sorte, vai que ele ganha e dá pra mim, né?
1: Opa!
3: Valeu, amigão, um abraço de coração, tá?
1: Valeu, Elizabeth, beijo pra você, abração pro Odemar também, o homem de sorte. Aí sim, casar com homem de sorte é coisa linda, né, Elizabeth? Boa sorte pra você, minha amiga. A Ivone Deschamps, da Margem Esquerda, tá participando com a gente. A Mafaldina de Ávila, da Margem Esquerda também. Fala, minha amiga Terezinha.
4: Boa tarde, Gil.
1: Boa tarde, Terezinha. Seja bem-vinda, amigona. Tá com a gente aqui, deixa eu ver, Alex Tan, quem tá mandando mensagem. A Mike

Ele pedindo Alex Ronaldo. Tá bom, minha amiga, depois eu toco pra você. Beijão, seja bem-vinda e obrigado pelo carinho da audiência. A Maria Rússia também tá ligada. Alô, Maria, tá com a gente no bairro Lagoa. A Márcia Cunha de Ilhota tá pedindo uma música do Safadão. Pode deixar que eu vou procurar aqui. Vamos tocando na sequência e atendendo todos os pedidos. A Simone de Oliveira do Gasparinho. Fala, Simone, pediu e está curtindo. É o Talagaço. Loira tatuada, pensa na loira. 14:59.

0: coisa linda.
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0: A Juliana Martins e a galera lá da JM Embalagens, é isso? JM Embalagem, pediram e estão curtindo. É o Tchê Garotos, Menininha. Essa música é linda demais.

Mike ele pediu, está curtindo a música do Alex Ronaldo, louco. Alex Ronaldo de Rondônia. Aí sim, né? A mistura da música brasileira.

0: 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Alex Ronaldo, Louco, antes teve Tia Garotos, Menininha e abrindo o bloco Talagaço, Loira Tatuada. Tô esperando a sua mensagem pelo 988-380192. Ó, valendo hoje pra você uma calça de tactel, oferecimento da loja Deschamps, a loja mais completa da cidade. Atenção, gente, atualizando as informações, destaque, olha, corpo em avançado estado de decomposição é encontrado às margens do rio em Ilhota. Cadáver foi resgatado nos fundos de uma propriedade particular na região de Pedra de Amolar. Detalhando a informação, um corpo em avançado estado de decomposição foi encontrado na manhã desta quarta-feira, 29, às margens do rio Itajaí-Açu, na localidade de Pedra de Amolar, em Ilhota. A ocorrência mobilizou o corpo de bombeiros voluntários por volta de 10h34, após solicitação de apoio da Polícia Militar. As equipes seguiram até a rua José Geraldino Bittencourt, nos fundos de uma propriedade particular em uma área de arrozeira. No local, os bombeiros confirmaram a presença do cadáver, que já apresentava estado avançado de decomposição. Segundo os bombeiros, o corpo aparenta ser de um homem. A Polícia Científica de Blumenau foi acionada para os procedimentos periciais, recolher o corpo da vítima e levar ao Instituto Médico Legal IML. 5 bombeiros voluntários participaram da ação com emprego de 2 viaturas. A investigação das circunstâncias ficará a cargo das autoridades competentes. A informação em primeira mão aqui no Comando Popular. Sentinela FM 1510.
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1: Agora 15:12, como passa depressa a hora, né, gente? A gente vai comunicando aqui, ouvindo música boa, quando vê, já deu horário de ir pra casa. Infelizmente, a Marli da Trindade tá ligada com a gente, beijo pra você, tá também pedindo música. A Denise Zong tá com a gente lá do Biochona, beijo pra você, minha amiga, seja bem-vinda. A Sueli Bittencourt tá ligada no Arraial do Ouro. A Gilmara do Bela Vista também tá participando. Oi, Gilmara, beijo pra você. Jacó, meu amigo Salgadinho, na margem esquerda, Biochona Baixo, tá pedindo a participar do sorteio, tá participando, meu amigo, grande abraço, seja bem-vindo e boa sorte. O Renato do Bela Vista também tá participando. Jalmir Vermolin, fala, Jalmir, abraço, meu amigo, seja bem-vindo. A Cleni do Sertão Verde, fala, Cleni, minha amiga.
2: Oi, Gil, aqui é Ana Luísa do Sertão Verde. Eu gostaria de pedir uma música pra minha mãe, que amanhã ela faz aniversário. Tem como você tocar Maiara e Maraísa, Narcisista, música?
1: Tá bom, é a filha da Cleni, é isso? Narcisista. Alô, Cleni, tá de aniversário amanhã? Então tá bom, Cleni, me convida pro café. Eu vou também pro café. Depois eu toco o Narcisista pra Cleni, que estará de aniversário. Beijo pra vocês e obrigado pelo carinho da audiência. A Cecília Gervasi, da Marcha Esquerda, também tá ligada. Fala, minha amiga Tânia.
3: Boa tarde, Ju. É quem é Ferro Águas Negras, quero participar do sorteio da calça de taquetel. Um abraço e uma ótima tarde.
1: Valeu, Tânia. Beijo pra você. Seja bem-vinda. Obrigado pelo carinho da sua audiência.
4: Boa tarde, Gil. Eu sou o Eric Roberto. Eu quero participar do sorteio. Coloca uma música da Xuxa pra mim, pro meu irmão e pra minha prima.
1: Opa!
4: A gente tá de férias.
1: Coisa boa, né?
4: Eu sou do bairro Gaspar Mirim.
1: Tá bom, garotão, abraço, fã da Xuxa. A Xuxa, eu era adolescente quando a Xuxa fez sucesso, eu já tô chegando nos 50. A Xuxa é a Xuxa, né? Tem sucesso aí de todas as idades. A Luciana Vipio de Amorim tá com a gente. Alô, Luciana, beijo pra você, seja bem-vinda. A Edinaldo do Baú Baixo também tá ligada com a gente, uma ótima tarde, obrigado pelo carinho da sua audiência.
5: Boa tarde, Gil, quanto tempo, né? Toca a música de Henrique e Juliano, logo, logo, tá bom? Forte abraço pra vocês, beijão aí. E bota eu no sorteio.
1: Valeu, Marione, levanta o som. Henrique e Juliano, logo, logo.

0: Boa tarde, Gil, tudo bem? Gostaria de participar do sorteio, Maria da Silva Stiller, seu José Luiz Stiller. Obrigada.
1: Valeu, Maria. Alô, Marli da Trindade, pediu e tá curtindo. É o Sorriso Lindo e o Talagaço.

0: Deputado, boa tarde, tio Judias. Aqui é a Celina Vilvério Gasparinho. Quero participar do sorteio, valeu? Creio que você toca aquela música Evidências. Aquele abraço e ótima tarde pra você, tá? Aí da rádio. Beijo.
1: Alô, Celina, essa música foi regravada pela Simone Mendes. Vamos trocar o repertório, ficou muito bonita. Simone Mendes, Evidências.

0: Nada mais, nada menos que a coleguinha Simone Mendes, Evidências. Antes teve Sorriso Lindo e Talagaço, Cabelão Preto, e abrindo bloco Henrique e Juliano, Logo Logo. Tô esperando a sua mensagem, dá tempo ainda, viu? Valendo uma calça de tactel, oferecimento da loja Deschamps, a loja mais completa de Gaspar. Alô, galera da loja Deschamps e também da fábrica da Deschamps lá no Biochora, pessoal trabalhando e curtindo a Sentinela FM. 15:24.
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1: Agora 15:28, seguimos em frente esperando a sua mensagem, daqui um pouquinho o sorteio, né gente? O Alcir Vieira tá participando com a gente do bairro Lagoa, abraço meu amigo, seja bem-vindo, boa tarde Gil, é a minha amiga Heloísa do bairro Bateias, beleza lá minha amiga Heloísa, tá ligada com a gente, mandando toda a programação pra facção da Ita. Alô meninos e meninas, sejam bem-vindos e obrigado pelo carinho da audiência. Tá com a gente também aqui a Dete da Margem Esquerda, o Ademar Zeferino. Fala, Ademar, mandou um áudio aqui pra gente.
2: Bota uma música pro seu Vanderlei e pro seu Gaspar aí. Bem bonita, uma valsa.
1: Opa, valsa é bom, né, Ademar? Aquela valsa sertaneja de 7:60, né? Meu Deus do céu, né, Ademar? É demorada. Tá bom, Ademar, abraço pra você, seja bem-vindo e obrigado pelo carinho da sua audiência. Seu Ademar tá sempre ligado com a gente, Ademar Zeferino, a Irichel tá ligada com a gente lá no bairro do Gasparinho, também sintonizada, a Ticiane da Trindade, da margem esquerda, a Tere França, fala Tere, tá ligada com a gente, abraço pra você, seja bem-vindo, obrigado pelo carinho da sua audiência, daqui a pouquinho eu ouço seu áudio aqui, viu Tere, fica ligada, a Silvana Vipel também tá participando, Cauê Vipel Cardoso e o Sidney Cardoso lá de Ilhota, sintonizados com a gente, Alberto da Não, meu amigo, fala Alberto.
3: Boa tarde, viu? Tudo certo? Manda uma música aí pra nós que estamos meio de folga aí, descansando hoje, devagar aí. Pode ser aquela dançando em cima de uma só lajota. E manda lá pra facção da Zumira, lá onde trabalha a Aline. E manda uma música pra nós e coloca nós no sorteio.
1: Valeu, Alberto. Beleza, meu amigo. Deixe comigo que eu vou procurar essa música. Essa música o pessoal gosta bastante. Só um pouquinho. Tem hora que parece que some aqui no computador, mas eu encontrei, tá rodando o Cleiton Borges. Uma só lajota. Dançar marchinha aí, pessoal. Vamos arredar as cadeiras. Pessoal da facção da Zumira. Vamos lá, meninada. Arrepiar o cabelo. Essa é boa demais.

Boa tarde, amigo Gil. Nós também queremos participar do sorteio da calça de hoje. Eduardo e Bernadette Schmidt, do bairro 7. Abração para você. Tudo de bom. Deus te abençoe. Proteja sempre.

0: Anilha da Vina, não mexe nas minhas gavetas. Antes teve Cleiton Borges, uma sola J. Tem intervalo comercial rapidinho e eu volto já já. Daqui a pouquinho tem o um sorteio de uma calça de tactel, oferecimento da loja Deschamps. 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
8: Agora 15h40, a música não para aqui na Sentinela FM. Matheus e Cauã, Imagina Sentada.

0: nome é Roseli Riff, eu gostaria de participar do sorteio e desejar uma boa quarta-feira para vocês todos.
1: Boa tarde, Gil. Aqui é a Terezinha, cabeçando na coloninha. Gostaria de participar do sorteio da calça. Abraço.
2: Boa tarde, Gil. Célio Nicoleto do Rio Grande, me bota nesse sorteio dessa tarde. Valeu, bora lá. Quarto.
3: Boa tarde, Gil. Gostaria de participar do sorteio, Jéssica do Bairro Coloninha. Tem uma ótima quarta-feira para nós.

0: Sentinela FM e a música de Jorge Mateus Troca. Antes teve Mateus e Cauã, Imagina Sentada. Galera participando dos quatro cantos de Gaspar, dos 21 bairros e também da região. Ana Carla Ferreira, oi Ana Carla, beijo pra você. Hoje não dá tempo de tocar só música, amanhã eu toco pra você. Pede de novo que eu vou procurar pra você. A Nilce Moratelli participando também, minha amiga do Gaspar Mirim. Grande beijo pra você, seja bem-vinda. A Rosinha diz que tem vinil da Xuxa. Ah, Rosinha, você devia só colocar os tic-tac, como é que chamava aqueles tic-tac, né? Aquele que colava no cabelo, é isso que falava? Minha irmã usava isso. É, a Xuxa fazendo sucesso ainda. A Rosa Elizabeth Russi tá participando com a gente, beijo pra você, minha amiga. O Marcos Testoni do Santa Terezinha, a Norma de Souza e Silva do Alto Gasparinho também tá participando. Obrigado pelo carinho da sua audiência, tá com a gente no Gaspar Grande. Gilberto, fala Gilberto, mandou um áudio pra gente.
1: Boa tarde, Gil, é o Gilberto do Gaspar Grande, queria participar do sorteio aí, amigão, e toca uma música aí do milionário José Rico, Jogo do Amor.
0: Opa!
1: Obrigado.
0: Valeu, Gilberto, abraço, meu amigo. A Rosilé dos Santos do Santa Terezinha, Maristela da Costa tá participando do bairro Lagoa, o João Riffel da margem esquerda, André Goulart da margem esquerda também, a Dalci Goulart participando, José Altair Schell do Gasparinho também participando. Obrigado pelo carinho de todos e boa sorte. Tem intervalo comercial e eu volto já trazendo o sorteio do prêmio de hoje. 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
0: Agora 15:53, temperatura 20 graus aqui no centro de Gaspar, Santa Catarina, tempo carrancudo, né? Será que chove ou não chove mais? É, esse tempo tá doido, né, gente? Tem que esperar aí, sempre com atenção, ficar atento aí, cuidar da nossa casa, cuidar da nossa família, porque o Euninho tá mostrando as caras em todo o sul do Brasil e cada dia é uma surpresa diferente, né? Tem que ficar atento às previsões e não ignorar o que está sendo previsto, porque pode, mas também não não pode. Então, portanto, trabalhamos com prevenção. Vamos ao sorteio, vamos ver quem está participando com a gente. Encerraram aqui o Guilherme, última participação. Guilherme do Centro de Gaspar, então, a última participação, vamos ao sorteio. Atenção, quem vai faturar uma calça de tactel, oferecimento da loja, deixamos a loja mais completa de Gaspar. Atenção, 47996-32, final 07. Quem ganhou foi a Margarida Riffel da margem esquerda. Alô, Margarida! Parabéns, Margarida. É só você esperar nosso contato, aí você passa na loja Deixamos, apresenta o seu documento e pega o seu brinde. Você que não ganhou, não fique triste, porque amanhã tem muito mais.

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2: Hoje é quarta-feira, boa tarde. Show de Bandas está no ar a partir de agora aqui na Sentinela, em 97.9. Para você ligado no FM da Sentinela, é a 97.9 e o Show de Bandas até às 18 horas, trazendo as melhores do bailão nessa tarde de quarta-feira. Sabe como é que é? Quarta-feira é sempre aquele dia especial, dia romântico, meio de semana. E eu sou Robson Krause na comunicação de mais um Show de Bandas para você que tá ligado com a gente aqui na Sentinela, 97.9 FM. Salve galera, boa tarde. Show de Bandas está no ar na super quarta-feira. Obrigado pela sua audiência e a sua participação. Um abraço também aos nossos apoiadores, nossos patrocinadores. E o Show de Bandas chegou para ficar com você até às 18 horas e você vai curtir muita música do bailão por aqui. Fica aqui, 97.9. Show de Bandas chegou, tá no ar.

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1: Show de Bandas 4:11.

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21: Você tá ligado no Show de Bandas aqui em 97.9 FM para a região do Vale do Itajaí Litoral. É o nosso Show de Bandas que vai com você até às 6 horas da tarde, trazendo as melhores, né? As melhores do bailão rodam por aqui, desfilam na programação da Sentinela para você que tá ligado, hein? Só música boa no ritmo do bailão você ouve no nosso Show de Bandas nessa tarde bacaníssima. Boa demais, hein, para você que tá ligado. Então, simbora, vamos trazer mais música boa, produção. Bora lá? Então tem música boa chegando, mais um bloco de boa música no Show de Bandas pra você ligado nessa tarde. Bora lá de música boa.

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1: Show de Bandas 4:32.

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12: Muito bem, show de bandas está de volta aqui na Sentinela em 97.9. Para você que tá ligado, um grande abraço, boa tarde, salve, salve, salve, hein? Olha, muito bom estar com a sua companhia, você que tá ligado com a gente, ligadinho em 97.9, sintonizado na Sentinela para toda a região do Vale e do Litoral Centro-Norte também. Vamos fazer o seguinte, ó, mais música boa chegando aqui, ó, rapaz do céu, produção, só tem música boa nessa tarde para você curtir. Então, bora lá, vamos curtir música boa aqui no Show de Banda.

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1: Show de bandas 4:48.

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2: Isso é show de bandas. Você ligado nessa tarde bacana demais em 97.9 FM. Para toda a região do Vale e o Litoral, é a Sentinela trazendo para você aquela programação bacana.

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1: Show de Bandas 5:04.

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Bora, bora, bora, show de bandas tá com você nessa tarde bacana em 97.9 FM, trazendo pra você as melhores do bailão nessa tarde bacana. Um grande abraço pra você sintonizado e curtindo a programação. Ó, vamos trazer mais música, simbora, show de bandas trazendo mais sucessos no ritmo do bailão.

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1: Show de Bandas 5:17.

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18: Show de bandas está de volta aqui na Sentinela para você que está ligado em 97.9, a sua nova sintonia de Gaspar para toda a região do Vale e o litoral também. Se é a Sentinela, gente, você curte o show de bandas até às 6, 18 horas, trazendo só as melhores do bailão nessa tarde bacana para você que está ligado com a gente, tá bom? Tá certo? A gente tá combinado, feito um combinado entre o show de bandas e você? Fica na sintonia que tem muita música boa passando por aqui. A gente disparando as melhores, disparando os clássicos, disparando os sucessos, atualizando você no mundo do bailão, no nosso show de bandas aqui na Sentinela. Vamos lá então, trazer mais música, mais sucesso no show de bandas dessa tarde. Bora de música boa!

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2: Show de bandas, 5:30.

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Show de Bandas em 97.9 FM, trazendo para você as melhores do bailão até 6 horas da tarde, só as melhores para você curtir, você curtindo, você trabalhando, você já tá em casa, enfim, você está no seu automóvel, sintonizado em 97.9. Obrigado pelo carinho, obrigado pela carona. Vai com cuidado e pé na tábua e curtindo o nosso show de bandas, tá certo? Vamos fazer o seguinte: mais música boa no ritmo do bailão? Temos aqui no Show de Bandas. Você curtindo muita música boa por aqui no show.

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1: Show de bandas 5:46.

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11: Show de Bandas. meus amigos, o show de bandas chegando ao ponto final nessa tarde bacana pra você que tá ligado na 97.9. Forte abraço, obrigado pela sua audiência, obrigado pela sua participação sempre. Show de bandas, fica por aqui.

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3: Louvado seja o nome de nosso Senhor Jesus Cristo, para sempre seja louvado. Amados irmãos e irmãs, paz e bem, sou César Costa das equipes de Nossa Senhora. Em nome do Pai, do Filho e do Espírito Santo. Amém. O anjo do Senhor anunciou a Maria e ela concebeu do Espírito Santo. Eis aqui a serva do Senhor. Faça-se em mim segundo a vossa palavra. E o Verbo de Deus se fez carne e habitou entre nós. Ave Maria, cheia de graça, o Senhor é convosco. Bendita sois vós entre as mulheres e bendito é o fruto do vosso ventre, Jesus. Santa Maria, Mãe de Deus, rogai por nós, pecadores, agora e na hora de nossa morte. Amém. Rogai por nós, Santa Mãe de Deus, para que sejamos dignos das promessas de Cristo. Amém. Oprimido por tantas angústias, a vós recorro, Virgem Maria. Vós sois no céu a rainha dos anjos e dos santos, mas aqui na terra quereis ser a mãe da consolação. Vós sois a consolata e eu, vosso filho, vos peço, portanto, consolação. Mãe docíssima, vós sabeis o modo, conheceis o caminho para ouvir-me, por isso confio plenamente em vós. Dizei uma palavra a Jesus que, com tanto amor e carinho, trazei em vossos braços e provarei a alegria do conforto. Consolado por vós e pelo vosso filho, tomar-me-ei capaz de consolar os meus irmãos que mais sofrem. Saberei também sofrer em paz as dificuldades

a vida. Servir-me-á mais suave a dor e mais serena a morte, assim seja. Consoladora dos aflitos, rogai por nós. Ave Maria, cheia de graça, o Senhor é convosco. Bendita sois vós entre as mulheres e bendito é o fruto do vosso ventre, Jesus. Santa Maria, Mãe de Deus, rogai por nós, pecadores, agora e na hora de nossa morte. Amém. Glória ao Pai, ao Filho e ao Espírito Santo, como era no princípio, agora e sempre. Amém. Glória ao Pai, ao Filho e ao Espírito Santo, como era no princípio, agora e sempre. Amém. Glória ao Pai, ao Filho e ao Espírito Santo, como era no princípio, agora e sempre. Amém. Rezemos hoje o Salmo 22. Pelos prados e campinas verdejantes eu vou. É o Senhor que me leva a descansar. Junto às fontes de águas puras, repousantes eu vou. Minhas forças o Senhor vai animar. Nos caminhos mais seguros junto dele eu vou. E para sempre o seu nome eu honrarei. Se eu encontro mil abismos nos caminhos, eu vou. Segurança sempre tenho em suas mãos. No banquete em sua casa, muito alegre eu vou. Um lugar em sua mesa me preparou. Ele unge minha fronte e me faz ser feliz e transborda minha taça em seu amor. Com alegria e esperança, caminhando eu vou. Minha vida está sempre em suas mãos e na casa do Senhor eu irei habitar e esse canto para sempre irei cantar. Tu és, Senhor, o meu pastor, por isso nada em minha vida faltará. Tu és, Senhor, o meu pastor, por isso nada em minha vida faltará. Tu és, Senhor, o meu pastor, por isso nada em minha vida faltará. Olhando a vida de Maria, percebemos sua perfeita disponibilidade aos planos de Deus. Ela, que se abriu à ação do Espírito Santo na encarnação do Verbo, manifesta a sua disponibilidade também no acolhimento do inesperado, no nascimento de Jesus, numa estrebaria ou na fuga para o Egito. Essa virtude ainda esteve presente quando os caminhos de Jesus pareciam estranhos para ela, como no encontro do menino no templo e sua vida pública. Por fim, a disponibilidade de permanecer como mãe da igreja, nos guiando e acompanhando com sua intercessão e nos inspirando com seus exemplos. Podemos perceber que sua abertura a Deus é a fonte de sua disponibilidade e cuidado com a humanidade. Na Anunciação, Maria se definiu como serva do Senhor, primeira discípula do seu filho, que não veio para ser servido, mas para servir e dar a sua vida como resgate de muitos. Na narrativa das bodas de Caná, conhecemos essa disponibilidade de Maria. Sua sensibilidade permitiu-lhe perceber a falta do vinho. Mas ela não se limitou a isso. Também se manifestou como verdadeira serva do Senhor, pondo-se em ação a favor dos outros que estavam necessitados. Mas talvez a cena que mais mostre a disponibilidade de Maria seja a da visitação plena do Espírito Santo, a mãe do Verbo parte sem demora ao encontro de sua prima, colocando-se a serviço dela em suas necessidades. Essa disponibilidade de Maria representa um gesto de entrega total, de perfeita submissão à vontade de Deus. Podemos nos perguntar como Maria adquiriu tão grande virtude. Foi sem dúvida a ação da graça de Deus que, encontrando nela abertura total, adotou desta virtude especial para que pudesse cumprir sua vocação singular de mãe do Filho de Deus. Deus deu-lhe uma graça especial, o privilégio da Imaculada Conceição. Sem esse esvaziamento, esta humilhação, este abaixar-se e colocar-se totalmente disponível para a ação de Deus, nada poderia ter sido feito a partir de Maria.
Portanto, a contemplação da vida de Maria nos apresenta um modelo de arte do acompanhamento, a que somos também chamados em relação àqueles que estão fragilizados em sua condição de saúde. Rezemos ao Pai Criador. Pai nosso que estais no céu, santificado seja o vosso nome. Venha a nós o vosso reino. Seja feita a vossa vontade, assim na terra como no céu. O pão nosso de cada dia nos dai hoje. Perdoai as nossas ofensas, assim como nós perdoamos a quem nos tem ofendido. E não nos deixeis cair em tentação, mas livrai-nos do mal. Amém. Que Deus Todo-Poderoso nos abençoe, Ele que é Pai, Filho e Espírito Santo. Amém.

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1: Maria, minha mãe, Maria.
0: Bom final de tarde a todos.
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5: 18 horas, 15 minutos.

0: Legal, gente, 18h16, estamos chegando no seu rádio nesta noite de quarta-feira para levar as informações do esporte para vocês. Muito boa noite para você que está no seu local de trabalho, um bom trabalho para você, obrigado pela companhia. Para você do volante, obrigado pela carona que nos dá. Vamos devagarito, hein? Para vocês dos bares da cidade, as lanchonetes, restaurantes, pessoal do posto de gasolina, os guardas noturnos, obrigado, viu, pela companhia. As faccionistas também, as meninas, os meninos. E para você que já encerrou o expediente nesta quarta-feira, já está em casa, com os pezãos para cima, sossegado, só pensando na Inicla, final de mês, cartão por um fio, né? O Pix, mal e mal.
1: Nada ainda.
0: Mas tá sossegadão em casa, ligado com a gente, obrigado, viu, pela companhia. E os internautas dos quatro cantos do planeta, com som e imagem. A todos vocês uma ótima recepção. Vamos que vamos, 18h17. 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

18h22, 18:22. Você ligado aí com a gente, obrigado pela companhia nesta noite de quarta-feira. E a partir de agora você acompanha as manchetes que movimentou o mundo esportivo. Você acompanha aqui na 97.9 FM.

seleção brasileira fará amistosos em 3 países até o final de 2026. Capitão gaúcha Vitor Gabriel troca mensagens com Gabriel Peck. Futebol internacional, tradicional clube italiano de Roberto Baggio e Guardiola é extinto. Copa do Mundo, Infantino explica que venda de ações da FIFA passará por votação e cita efeito Cabo Verde. Futebol cearense, Justiça do Ceará mantém arquivado o processo contra Davi Luiz por ameaça e perseguição à mulher.

Campeonato Brasileiro da Série B, Avaí perde no Alfredo Jaconi e se mantém na zona do rebaixamento. Copa Sul-Americana, Santos avança às oitavas de final. Hoje é vez de Grêmio e Vasco da Gama.

18h25. Hoje é quarta-feira, hoje é 29 de julho. Está no ar aqui na 97.9 FM as informações do mundo do esporte. Boa noite.

0: 18h25, 18:25. Vamos trazer as primeiras informações, os primeiros comentários. Primeiramente da Série B do Campeonato Brasileiro, onde ontem entrou um catarinense em campo, Alfredo Jaconi, e voltou a perder novamente. Desta vez para o Juventude, pela 20ª rodada. Para trazer mais detalhes da Série B, dos jogos de ontem, como é que ficou o G6 agora, como é que ficou o Z4 da Série B. Chegando ele, o palmeirense, que já colocou também suas barbas de molho, Davi Santos. Boa noite, Davi.
1: Boa noite, da Rádio Sentinela FM 97.9. A bola rolou ontem pela Série B, Miguel.
0: Pois é, vê pra mim ali, o Davi Santos, os jogos de ontem, que finalizou mais uma rodada, o G6, porque é, pessoal pergunta G6, depois você vai explicar um pouco mais aí sobre, e até entrar o G4 da Série B, né? E esse ano a CBF fez uma mudança, né? Na segunda divisão, e agora é o G6 da segunda divisão nacional, que ontem finalizou a 20ª rodada, ou a primeira do retorno, como queiram, né?
1: É isso aí, Miguel. A equipe do Juventude recebeu o Avaí, né? E o Avaí mais uma vez se deu mal, o Avaí mergulhando aí de cabeça mesmo na Série C do Campeonato Brasileiro. Se não tomar cuidado, a gente está dizendo isso, há alguns programas aqui, né? A equipe do Avaí tem mostrado uma fragilidade defensiva muito grande, e ontem levou um gol aí no final do jogo do atleta Lucas Alves aí, contratado junto ao Figueirense. Ele já tinha feito um gol no Figueirense pela Série C, e é aquele jogador que está buscando espaço, né? Deu sopa lá a defesa do Avaí no final do jogo, e o atleta Lucas Alves marcou o seu primeiro gol com a camisa do Juventude. E depois também tivemos o jogo entre Ponte Preta e Atlético. O jogo foi 1-1. A Ponte Preta é a lanterna do Campeonato Brasileiro da Série B, né? Ele subiu ano passado aí e está encontrando seríssimas dificuldades para se manter na Série B, e tá bem difícil, tá? A permanência da Ponte Preta, a macaca de Campinas. Outro jogo também que tivemos foi a vitória do Fortaleza, né? Diante do Botafogo de São Paulo. O jogo foi 1-0, foi um jogo bem disputado, esse jogo que eu assisti, tá? Fortaleza e Botafogo de São Paulo. O estádio Castelão não estava lotado, a torcida do Fortaleza não está empolgada com o Fortaleza. A torcida do Fortaleza é muito pelo que aconteceu no ano passado, né? Do time ter sido rebaixado, do time ter sido eliminado do Libertadores, do time ter feito uma campanha muito ruim no Campeonato Brasileiro, ainda não perdoou, não voltou para o estádio, e com isso aí a equipe foi derrotada. A equipe saiu vencedora, né? Junto à equipe do Botafogo. Fortaleza aí que está agora na quarta colocação do Campeonato Brasileiro da Série B, e o gol foi do Ronald. Nós vamos falar agora aqui, Miguel, o que significa G6, né? Ok, são seis melhores colocados, né? Nós vamos ter, hoje nós temos Criciúma e Juventude, tá? Né? Na primeira colocação e na segunda respectivamente. Aí vem terceiro colocado Operário, quarto Fortaleza, o quinto Vila Nova e o sexto Novo Horizontino. O que é que acontece agora na Série B, agora em 2026, para os amigos aí ficarem atualizados? Subiriam os dois primeiros, né? Se terminasse hoje, o Criciúma e o Juventude estariam na Série A do ano que vem, tá? E do terceiro colocado ao sexto colocado, iriam jogar uma espécie aí de ida e volta, tá? Terceiro colocado enfrentando o sexto colocado, e o quarto enfrentando o quinto colocado, ida e volta. Quem conseguir se dar bem melhor nesses dois confrontos aí, são as duas próximas equipes que vão subir para a Série A do Campeonato Brasileiro. Ou seja, não vão subir seis, hein? Vão subir apenas quatro. Mas dessa vez a CBF incluiu dois times aí, quinto e sexto colocado, para continuar a luta, né, Miguel? Porque a gente entende que é muita injustiça um time ficar não subir ou não ter acesso por conta de um gol, né? Por exemplo.
0: Serve de incentivo, na verdade, para o quinto e o sexto colocado brigar durante nas últimas rodadas, principalmente quem tem condições, tem chance de chegar. Meu time pode chegar em sexto colocado. Opa, eu tenho uma chance de jogar a Série A no próximo ano. O outro vai chegar na quinta posição. Vão fazer aquele cruzamento ali do terceiro com o sexto, o quarto com o quinto. Tem a chance também de jogar a Série A na próxima temporada. Foi a mudança que a Série B...
1: Mudança drástica, né?
0: Ela fez agora em 2026.
1: é que se você vai ser, você não vai ter o acesso aí, por conta de um gol de saldo, né? Eu achei que a CBF fez a coisa certa, incluiu mais dois times aí e a luta continua.
0: Pois é, e a parte de baixo da Série B, como é que ficou após então a 20ª rodada concluída ontem?
1: É a zona da confusão, como diria o professor Vanderlei Luxemburgo, né? Londrina, a equipe tem 20 pontos apenas, tá? Avaí 20, América Mineiro 11 pontos aí e a Ponte Preta 9 pontos, menos 24 gols de saldo, ou seja, a permanência da Macaca na Série B do Campeonato Brasileiro está bem comprometida, assim como do América Mineiro.
0: O primeiro fora do rebaixamento da Série B, Davi?
1: É o Ceará, que tem 22 pontos.
0: É, então o Avaí, por exemplo, está a 2 pontos de deixar-se no rebaixamento, juntamente com o América.
1: É isso mesmo, né? Juntamente com o Londrina.
0: Londrina,
1: tá?
0: Aliás.
1: Isso, o América também tem 11 pontos ali, tá? É, quase pedindo a Deus aí para acabar o campeonato também.
0: É, na verdade, o América de Minas, a Ponte Preta, finalizar um turno, são 19 jogos, né? e não conseguir fazer pelo menos, vamos dizer, 20 pontos no primeiro turno de um campeonato, restando em mais 19 jogos, né? Equipes candidatas, né? A rebaixar, ser rebaixadas para a Série C do próximo ano, ou vão brigar para se manter na segunda divisão para a próxima temporada. Santa Catarina, nós temos o Criciúma, que está bem na fita aí na Série B, e temos o Avaí, situações opostas, né? O Criciúma na parte de cima da tabela e o Avaí na parte de baixo da tabela, ou seja, situações bastante diferentes aí, envolvendo o Criciúma e também a equipe do Avaí na Série B após aí a 20ª rodada.
1: E agora, Miguel, o Avaí, tá? No dia 11 agora, vai jogar contra a equipe do CRB, tá? Vai receber o CRB aí, o jogo válido pela Série B do Campeonato Brasileiro. Próximo jogo do Avaí.
0: Pois é, da Série B, vamos falar da Sul-Americana. O Santos hoje avançou com tranquilidade, hein? As oitavas de final do torneio sul-americano, da Vila Belmiro, voltou a vencer Universidade Central lá do Peru e avançou as oitavas de final. Hoje vamos ter mais dois brasileiros em campo também, jogos de volta dos playoffs da Sul-Americana.
1: Miguel, a equipe do Santos, né? Como foi mencionado aqui ontem no programa, estava com a cabeça que era um chopes, né? Ou seja, estava folgado, né? Para conseguir a classificação, uma vez que já tinha goleado aí a equipe do Universitário Central, né? Do Universidade Central da Venezuela. E na Vila Belmiro fez um jogo teoricamente relativamente tranquilo ali, né? Levou dois gols. A equipe do Universidade Central, ela também atacou a equipe do Santos, né? Ela teve uma média de posse de bolas aí, né? Algumas chances claras, alguns escanteios, e o Santos conseguiu essa vitória aí, muito importante, né? Para dar moral à equipe aí, gols do Miguelito, Gabriel, tá? Esse Gabriel é o Gabigol, o Gabriel menino, o Neymar entrou ali no lugar do Miguelito, quase no final do jogo, tá? E destaque para o Rony, que entrou aos 75, tá? E aos 50 minutos mais ou menos ali, fez o gol, tá? Que definiu a vitória, né? A vitória já estava encaminhada, mas o Rony foi lá, né? Que não tem nada a ver com isso, colocou a bola pra dentro, passe do Gabriel Bontempo, esse é bom de bola, tá? Que é o futuro da seleção brasileira, Gabriel Bontempo.
0: Falando em seleção brasileira, o Ancelotti pintou em território brasileiro, né? Principalmente, precisamente, né? Em território carioca. A seleção fará amistosos em Austrália, Índia e Singapura para fechar 2026. A seleção nacional tem agenda do outro lado do mundo na reta final de 2026. Além dos amistosos contra a Austrália, o Brasil tem encaminhado também um jogo contra a Índia, ainda na superdata FIFA de setembro e outubro. E a tendência é que participe de um torneio em Singapura, com a participação da equipe local, do Paraguai e do Japão, isso em novembro. As espera a assinatura dos contratos para se manifestar oficialmente, mas as conversas já estão bem encaminhadas. Neste cenário, o Brasil encara a Austrália nos dias 25 de setembro e 29. Em seguida, o time comandado por Carlo Ancelotti viaja até Calcutá para enfrentar a seleção da Índia no dia 3 de novembro. Pois é, quem que ele vai levar para esses amistosos, hein? Pouquíssimo do futebol do exterior, tá avisando, hein? Bem pouco ele vai levar para esses amistosos, esse torneio também, para começar a preparar, né?
1: É, se ele fizer, ou se ele der um passeiozinho ali pelo centro de treinamento Vasco, ali em São Januário, né? Você acha que ele consegue ali uns 4, 5 jogadores?
0: Rapaz, ali a coisa tá feia.
1: Pra levar.
0: Né? Ali tá braba a coisa.
1: O Vascão que vai jogar hoje, né?
0: É.
1: Aí contra o Independente Medellín da Colômbia. É um jogo difícil para o Vasco, tá? E o Vasco vai tentar a sorte aí, já está até escalado aqui no ataque aí com Nuno Moreira, Spinelli. O Andrés Gómez, né? Esse jogador aí, ponta colombiano aí, que ataca a profundidade, bom jogador. E o Vasco é de quem se espera, né? As melhores jogadas de gol aí, justamente com o atleta Spinelli. Mandar um abraço pra patroa que tá me ouvindo, a Samara, tá? Cheiro, amor, te amo.
0: A patroa, é o quê? Patroa é?
1: A esposa.
0: É qual é o time que ela.
1: Ah, eu tento obrigar ela a ser Palmeiras, né? Mas não tá muito fácil, não.
0: Mas ela torce atualmente pra quem?
1: Não, ela não torce nenhum time, né? Eu tento fazer ela. Opa! Eu tento fazer ela ser Palmeiras, mas até agora não deu certo.
0: Pois é, falando em Ancelotti passar em São Januário, vamos ver aqui, eu quero trazer uma informação, concluir aqui a vinda do Carlo Ancelotti para o território brasileiro. Carlo Ancelotti retornou ao Rio de Janeiro na última terça-feira, portanto, ontem, para dar início às observações e projetar uma convocação com mais caras novas, visando a Copa América 2028 e a Copa do Mundo 2030. A pré-lista para os jogos de setembro e outubro deve ser enviada para a FIFA até o dia 6 de setembro. O treinador italiano soma 17 jogos no comando da seleção nacional, sendo 4 pelas eliminatórias, 8 amistosos e 5. Na Copa do Mundo 2026, Ancelotti conquistou 10 vitórias, empatou 3 partidas e sofreu 4 derrotas, com 31 gols marcados e 15 gols sofridos. Ancelotti, que após a eliminação na Copa do Mundo, viajou direto para o Marrocos. Para o Canadá, lá onde ele tem residência, e foi descansar com a família, retornando aí na última terça-feira para o território brasileiro, para começar um novo projeto aí na seleção nacional. Onde ele mencionou a imprensa nacional ontem, quando chegou ao Rio de Janeiro, que vai observar jogadores mais jovens que atuam no futebol brasileiro. E com esse ciclo até 2030 para montar uma grande seleção. É interessante observar esses jovens talentos no futebol, que atuam, né? No futebol brasileiro, para que possa chegar a 2030 de pé firme no chão e quem sabe brigar então pelo tão sonhado Hexa.
1: É que o Ancelotti, ele precisa construir o presente, né? De forma coletiva, né? Ele tem que visitar esses campeonatos que são organizados aí pela CBF, sub-20, sub-17, ele tem que assistir, ele tem que estar presente, né? Ele não pode ser aquele treinador apenas de arquibancada, ele tem que estar no meio dessa molecada aí, que é para ele descobrir, né? Novos valores aí, porque de jogador milionário, a seleção brasileira já tá cheia, né, Miguel?
0: Falando em jogador, é que me chamou a atenção no trabalho do Ancelotti na Copa do Mundo, ou desde quando ele assumiu a seleção nacional, nossa seleção brasileira. Me parece que ele deixa assim parece que ele não confia em jogador mais jovens. Me deu assim aquela impressão que ele não confia em jogador mais jovens, aí de 20, 22 anos e assim por diante. Talvez o jeito dele jogar, dele montar o elenco, o jeito de fazer o time jogar, e não utilizando muitos jogadores jovens, mas com experiência.
1: É, ele é um grande vencedor na carreira, né? O Ancelotti, a gente tem que ver, né? Tem que analisar fazendo assim uma análise, um 360, né? Um cara que ele venceu muito na carreira, entende muito de futebol, é um cara muito preparado, mas na seleção brasileira, até o momento, ele tá devendo, né? Tá devendo porque não levou alguns jogadores que ele levou, assim, ele bancou mesmo, né? Ele disse, vou levar esse aqui porque é meu amigo, porque eu acredito nele, mas sendo que nem mesmo o próprio torcedor do time que esse jogador jogava, né? Que eu já falei aqui várias vezes, não acreditava que o cara sequer era titular na equipe, né? Aí vai ser titular na seleção brasileira, como assim, né? Mas o Ancelotti, de qualquer forma, vai ter um tempo aí para se recuperar, né? A imprensa, de alguma forma, a imprensa brasileira, os jornalistas, os clientes esportivos, né? Eles não bateram muito no Ancelotti, não sei se é porque ele é estrangeiro, né? Como eu disse uma vez, se fosse um técnico brasileiro, talvez não estivesse mais nem dirigindo a seleção brasileira, mas a gente está falando do Ancelotti, né? Esse cara aí que treinou as melhores equipes do mundo, aí os melhores atletas do mundo, o cara que colocou o Kaká, né, ali no meio daquela constelação ali que tinha no Milan e fez o Kaká jogar muita bola. Então ele tem que ser respeitado, né, porque nós temos um treinador de qualidade, né, mas que ficou devendo da seleção, ficou. Manda um abraço aí para o nosso amigo, companheiro Pastor Mário, em São Luís do Maranhão. Um forte abraço, meu amigo, logo estaremos juntos.
0: 18:40, bom rápido intervalo comercial, já a gente volta para falar da Sul-Americana, falar também da Série A. Hoje começa a rodada de número 21 da divisão principal do futebol brasileiro, entre outras informações, daqui a pouco aqui na 97.9 FM, até já.
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0: Gauchê, de 18 horas com mais 46 minutos, já estou de volta. Quero falar para você do Clube Atlético Tupi. Olha só. Eu tenho informação aqui, o modelo de da camisa feminina é com gola verde, já está disponível, hein? Legal, gente, 18 horas com mais de 47 minutos. Pois é, Tupi lança nova camisa feminina para a torcida. 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Aí, informações do Clube Atlético Tupi. Meu amigo Rafael Schwartz que repassa pra gente. Muito obrigado, Rafael. O gaúcho torcedor do Internacional, hein? Já vai colocar suas barbas de molho. E semana que vem estarei falando da feijoada do Clube Atlético Tupi também. Aqui o nosso departamento de esportes. É o Índio Gasparense fazendo bonito nas categorias de base. Um abraço à diretoria Alviverde. 18 horas com mais 48 minutos. Pois é, e a Série A da Vi Santos começa hoje a 20ª rodada do torneio nacional. Com jogos importantes aí, hein, rapaz?
1: É isso aí, Miguel. O jogo do líder e do vice-líder, né? O Internacional vai receber a equipe do Flamengo a partir das 19h30, né? O Flamengo já vai escalado aí com Samuel Lino, tá? De Arrascaeta na frente, Jorge Carrascal e Pedro, que o Flamengo vai com força máxima aí para tentar esses três pontos aí em Porto Alegre, um jogo difícil para o Flamengo também, tá? É, e a equipe do Mirassol vai receber o Remo de Belém do Pará, né? Jogo também agora das 19h30, o Remo vai com Aleph Manga e Gabriel Talhari na frente, Iago Pikachu, tá? Pelo lado de campo ali, para tentar trazer esses três pontos aí da equipe do Mirassol, também jogo bem complicado. E o Fluminense vai receber o Bahia e o Palmeiras às 21h30 vai no Barradão em Salvador, jogo dificílimo. Vitória tem uma quantidade de vitórias, uma quantidade de gols marcados aí fora do comum, tá? Para uma equipe do nível, né, técnico do Vitória, mas o Vitória está muito bem lá em Salvador. E uma média de gols aí nas últimas 6 partidas aí de mais de 2 gols, Miguel. Isso em Salvador, tá?
0: É, os números aí, agora no segundo turno do Campeonato Brasileiro, vão passar a fazer diferença aí na campanha de muitas equipes aí, tanto na briga pela. Na parte de cima da tabela, na parte de baixo da tabela, e ali vaga na Sul-Americana, vaga na Copa Libertadores e assim por diante. E os demais jogos dessa rodada foi adiado ainda, Davi Santos, devido à participação dos clubes brasileiros na Sul-Americana.
1: É isso aí, né? Essa rodada do Campeonato Brasileiro aí, que nós vamos iniciar hoje com alguns jogos, como você bem mencionou, foram adiados, né? Devido às equipes estarem participando aí da Sul-Americana, né? Entre eles aqui seria o jogo Atlético Mineiro e Red Bull Bragantino, Botafogo e Grêmio, tá? Chapecoense e Vasco, São Paulo e Santos. O clássico Sansão aí não vai acontecer por conta desses jogos aí da Sul-Americana.
0: Pois é, falando em Sul-Americana, amanhã vamos ter o Bragantino em campo também, fazendo aí a sua parte no jogo de volta pela Sul-Americana. O primeiro jogo empatou com o Sporting Cristal em...
1: É hoje, né? A partir das 9h30, 19h21h30 aí, Red Bull, Bragantino e Sporting Cristal. O jogo de hoje, hein?
0: É, o Grêmio, na verdade, é amanhã, né? Eu tô trocando aqui os times brasileiros, rapaz. Né? O Grêmio é amanhã. Na capital, o Gaúcha perdeu para o Bolívar pelo placar de 3-2. O Grêmio é necessário agora fazer pelo menos 2 gols de diferença para evitar a decisão da vaga nos pênaltis. Joguei amanhã, 19h30, capital gaúcha.
1: Eu acredito muito na vitória aqui do Grêmio, tá? Na classificação do Imortal, porque a equipe do Bolívar, ela dá muito trabalho, né? Mas é por conta da altitude, né? Essa condição de jogo aí, que eu acho até que a Conmebol já poderia rever essa situação desses jogos, esses estádios aí em que às vezes a vantagem é só para um lado, né? E o outro time que não é acostumado vai lá e sofre muito, mas enfim, né?
0: Pois é, traz informações também da Justiça do Ceará que mantém arquivado o processo contra Davi Luiz por ameaça e perseguição à mulher. Rapaz, coisa, hein? O Tribunal de Justiça do Ceará não analisou o recurso apresentado por Francisca Caroline Barbosa Cavalcante contra a decisão que arquivou o processo em que o zagueiro Davi Luiz, ex-Fortaleza, era acusado de ameaça e perseguição. Segundo a apuração, a primeira turma recursal entendeu que a defesa utilizou um recurso processual inadequado. O arquivamento foi mantido sem analisar o mérito do pedido. Francisca Carolina fez denúncias contra Davi Luiz em agosto do ano passado. O processo só foi iniciado na justiça em fevereiro de 2023. O jogador que fez história também no futebol do exterior, seleção brasileira, está sendo acusado aí de perseguição à mulher, né?
1: É isso aí, né? Mais um caso, né? Polêmico envolvendo jogador, envolvendo mulher, né? E a gente fica aqui só observando, né? Os fatos acontecendo aí, e a gente confia na justiça porque existe uma investigação, né? Existe um processo aberto, existe um inquérito judicial e às vezes a gente não pode condenar antes do tempo, né? Porque muitos jogadores foram condenados, inclusive pela mídia, né? Antes do tempo, e o cara foi lá e foi inocentado, né? Nós temos exemplo aí do Daniel Alves, entre outros, e a gente tem que esperar, Miguel.
0: 18 horas com mais 54 minutos, Davi Santos. Vamos deixar o espaço para ele, o Joaquim Gonçalves.
1: Ele chegou, hein?
0: Já entrou no camarim, já vai se produzir para apresentar o programa Brasil Caboclo. A gente volta amanhã, é isso?
1: É isso.
0: Para você, um bom descanso, até amanhã,
1: então. Boa noite, obrigado, hein?
0: Gente amiga, fica com a gente aqui na 97.9 FM. Daqui a pouco, o meu amigo, o Joaquim Gonçalves. Ele usa aquele laque, um laque no cabelo, uma coisa assim.
2: O maquiador dele já passou aí na frente, né?
0: Já passou ali, então ele usa aquele negócio, eu esqueci o nome agora, mas é um laque, um pó de arroz, na verdade, em seus cabelos para apresentar o programa Brasil Caboclo. Eu volto a falar de esporte amanhã no Jornal da 97.9 FM. Até lá.
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2: Olá, gente amiga, nosso cordial boa noite. Aquele abraço a você que a partir de agora vai ficar ligadinho, ligadão na realidade, né? Acompanhando o Brasil Caboclo até as 9 da noite. Então, nosso cordial boa noite de quarta-feira já. É, 29 de julho, quarta-feira, aquele abraço a você, 19 horas, com mais um minutinho, tá começando mais uma edição, mais um programa bem sertanejo, raiz de preferência, né? Para rodar até as 9 da noite aqui na 97.9 FM, Rádio Sentinela do Vale. Aquele abraço a você, então, em todo o nosso baixo vale do Itajaí, litoral catarinense também, que tem várias cidades que pegam também a programação aqui do Brasil Caboclo. Um grande abraço a todo mundo, nosso cordial boa noite. Você que está ligadinho com a gente, você que estava até ainda há pouquinho acompanhando também as notícias do esporte aqui com a gente, aquele abraço, nosso cordial boa noite. Um abraço aí para a equipe de esporte, Miguel Vilvoque e também o Davi, que encerrou ainda há pouquinho o programa Sentinela Esportiva. Tem jogos importantes hoje, né? Da Sul-Americana, não vi do Brasileirão, mas da Sul-Americana tem jogos importantes pela nossa América do Sul. Então, um grande abraço a todo mundo ligadinho com a gente. Vamos começar o programa sertanejo, já já eu retorno para mandar aqueles alô, aqueles abraços, para já ir fazendo os encaixes, né, das músicas que você vai pedindo, que você gosta de ouvir e que você acompanha aqui na programação da Rádio Sentinela do Vale todos os dias. Então, nosso cordial boa noite a você. Fique à vontade a partir de agora. Pode aumentar o volume do rádio, né? Porque vai vir música da boa até as 9 da noite. Grande abraço a você. Vamos começar com Infância. Infância Feliz. Quem não teve, né? É, pouca gente se lembra da infância da gente, né? A gente se lembra só ali a partir dos 4, 5 anos em diante, né? Mas de certeza que, como a gente era criança, a gente trabalhava e brincava, era muito bacana, tá bom? Vamos levar essa música bonita do Raiz e Sertão, Infância Feliz. Já retorno já já, para mandar aqueles alô, aqueles abraços a você que tá ligadinho com o Brasil Caboclo aqui na Rádio Sentinela do Vale. 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
1: Olha aí, então vai aquele alô, aquele abraço a você que está ligadinho, acompanhando o Brasil Caboclo aqui na 97.9 FM Rádio Sentinela. Nosso cordial boa noite de quarta-feira, dia 29. Tá indo embora o mês, né? 30 amanhã, 31 sexta-feira. Nosso cordial boa noite a você, aquele abraço. Já preparei um aqui, bem cedinho. E como era o uísque sem gelo, não deu tempo de derreter o gelo, né? Tá sem gelo. Aquele abraço a você que tá pedindo música aqui no programa Sertanejo. A gente agradece de coração desde já, né? Todas as mensagens que já estão chegando aí, um monte. Rapaz, já preparei quase a metade do programa aqui, né? Aí daqui a pouquinho, 7:30, começa a vir mais algumas também. Aí vai até o final, né? Um abraço, o uísque sem gelo tá preparadinho. Quem pediu já sabe, já vamos ler ali. A música do Felipe Falcão, Que Pena, também tá preparadinho. Golpe de Mestre, já também tá aqui já na ponta da agulha para outro bloco rodar. O Barreirito também vai rodar, né? Morto por dentro. E tem mais música aqui, né? Que o pessoal tá pedindo, a gente tá vendo aqui. Grande abraço a todo mundo. Vamos mandar desde já, antes que eu esqueça. Porque ontem ela mandou um abraço no começo, eu me perdi aqui também, né? Dona Inês. Um abraço para Dona Inês e seu Idalino, Dona Inês Zendron e seu Zendrolana, né? É, sobrenome do seu Idalino, Dona Inês, aquele abraço então pro casal ligadinho com a gente ali na margem esquerda, a mamãe e o papai do nosso amigo também, né? O Barona, um grande abraço pro Barona também, amigo da gente longa data, aquele abração. Então, Dona Inês e seu E daí, não desde já, grande abraço, boa noite. A música ali, ó, Whisky Sem Gelo, é do nosso amigo ali, o Laudir, né? Tá oferecendo também pra Maria Gorete, que é a tia, né? Ali oferece também pro Chiru, que é o motorista da ZM, pro amigo Carlos, né? É, ali do Barracão. Grande abraço, tá bom? Tá preparadinho o Whisky Sem Gelo. Maria Gorete também já mandou seu zap aqui, ó. Tá mandando pro irmão, sobrinho Laudir, pra toda a família, pro Carlos. Hoje ela escolheu uma que a gente tem aqui, né? Dona Maria Gorete, grande abraço. É, golpe de mestre. Aquele abração, boa noite. Marcos Vanzuita, nosso vascaíno. Um olho aqui no... Um olho não. Um ouvido ligadinho aqui na Sentinela, é isso, Marcos? Na 97.9 FM. E o olho lá na TV, né? Porque até hoje tem Vasco da Gama, né? E precisa ganhar, né? Se empatar, vai nos pênaltis. Aí é loteria, como diz todo mundo. Grande abraço ao nosso amigo Marco Vanzuita, nossa margem esquerda com a gente, ainda de férias, né? É, enquanto a gurizada estiver de férias, os professores também estão, né? Então, um grande abraço, Marcos Vanzuita, ligadinho na programação da Rádio Sentinela. Vamos ver aqui que chegou mais uma imensidão de mensagem aqui. O Carlos Laurentino ligadinho com a gente, esse é o botafoguense. O Fogão, se eu não tô enganando, é só amanhã, né, Carlos? Grande abraço, nosso amigão aí do bairro Santa Terezinha, sempre ligado com a gente. Ele sempre manda um abraço especial lá pro Zequidão. Nossos irmãos também de coração, que beleza! O Amaro Reis, aquele abraço. Ele que escolheu ali, ó. Barreirito, morto por dentro. Tá oferecendo para todos os amigos, especial pro Marco Vanzuita. E tá ligadinho na Rádio Sentinela, que beleza! Seu Aldaci, Pedro Gugic, dona. Agora acabei esquecendo o nome da esposa dele, né? Já faz um tempinho aqui que ele mandou aqui, vamos ver se tá marcado aqui. A dona Regina tá aqui marcada aqui, ó. Boa noite, tá bom pra eles? Ligadinho com a gente, ligado lá no Arraial dos Cunha. Quem sabe onde é o Arraial dos Cunha aí, quem viaja por aí? Arraial dos Cunha fica ali, né? Indo de Itajaí pra Brusque. É, depois do bairro do Itaipava, né? Grande abraço, Adalci. Um abração aí pra todo o pessoal do sítio aí ligadinho na programação da Rádio Sentinela do Vale. Hoje aqui o nosso amigo Tito, ligadinho com a gente, tá trabalhando até mais tarde. Não deu conta durante o dia, né, Tito? É isso? O nosso Chicos, o Francisco, aquele abração, ligadinho na programação. Tô vendo ali, ó. Tem serviço que não é brincadeira, Chico, já contratasse um auxiliar, não? Posso aí deixar meu currículo aí? Sabe que é grande, né? É, mas não sei talhar, né? Eu sei varrer o chão ali. Tá bom, Chico? Um abraço, ligadinho com a gente. Nosso grande amigo ligadinho na programação da Rádio Sentinela, trabalhando uma barbaridade lá e acompanhando o Brasil Caboclo. Um abraço, José Benazaguinho. Um abraço, dona Eliane também. Toca Castelo de Amor. A verdadeira, aquele abraço. Blusa vermelha. Uma vez eu tentei tapiar o Zeca aí com um castelo de amor falso, né, Zeca? Aquele abraço, nunca esqueço. Aquele abração, boa noite pra você também. Boa noite aqui pro Robson, depois vão ouvir com carinho. Grande abraço também aqui pro seu Pedro, do bairro Progresso de Blumenau, aquele abração. Marlida Trindade, nossa margem esquerda, já vi a música, Menino do Sexto, é linda. Tá lá programado no final, mas vou botar pra frente, tá bom? Aí lá eu troco, tá bom, Marlinho? Um abraço, boa noite. Nosso amigo Emerson Severino, sempre ligadinho aqui na programação da Rádio Sentinela do Vale, aquele abraço, boa noite. Ligado no Brasil Caboclo. Um abraço aí pro primão, né? Tá ligadinho com a gente, né, Mário? Aquele abração. Só Agostinho Roca, aquele abraço. Nosso cordial boa noite. Vamos lá que vai terminar o fundo aqui. E eu tenho que levar o uísque sem gelo. Dupla Gasparese. Nil Santos, que já não tá mais entre nós, é saudoso. E com o Duarte aqui no Brasil Caboclo. Vou deixar rodar mais um pouquinho aqui, né? Pra dar tempo de mandar mais uns boa noite, que chegou mais uma meia dúzia aqui, né? Ô Celinho, boa noite a você, ligadinho na programação da Rádio Sentinela, todos os dias também a gente sabe disso. Trabalhando também, né? Nosso trabalhador brasileiro, nosso trabalhador mundial, cara. Merecia todo mês, não só um salário, né, de trabalho, merecia todo mês um troféu, né, pelo trabalho que faz, né? Para levar riqueza a todas as pessoas que, como diz, trabalha pouco e se diverte mais do que nós, né, que trabalha. Um abraço, Celinho, ligadinho com o Brasil Caboclo. Valeu, Carlos, vamos preparar ali o Fuscão Preto, com nossos irmãos de coração, sem dúvida. O Vilcinho Flávio Guedert, ou popular, confecção do Guedinha. Aquele abraço, Guedinha, ligado aqui no, também no Brasil Caboclo, ali no bairro Santa Terezinha, né? Ligadinho na programação da Rádio Sentinela. Grande abraço. O Agostinho Roca, olha ali, tá dando uma voltinha de cavalo, não? Tá de férias, é verdade, né? Manda um abraço pra minha esposa e crianças, Amanda, um abraço, Amanda, do esposão ali, né? E os filhos, Arthur e também o Ayala, é isso? Não, aí, Lila, aquele abraço, manda um salve pro Joanito e pro Chile, da Agropecuária. O Joanito deve estar trabalhando, né? Um abraço aí pra todos os talhadores da nossa região aqui do Vale do Itajaí. Valeu, Marlinho, um abraço. O seu Adriano Bayer, é isso? Grande abraço, nosso cordial boa noite. Depois nós vamos ver ali, vamos ouvir quem tá mandando o zap de vídeo para ver qual é a música que estão pedindo. E o nosso boa noite também vai para dona Ieda e o seu Wilson lá da cidade de Canelinha, ligado com a gente. E vamos levar então as músicas, né? Hoje a gente retorna ali, vamos encaixando as músicas conforme o pedido musical aqui no programa da Rádio Sentinela do Vale. Aquele abraço a todos, boa noite de quarta-feira. Uísque sem gelo, Nil Santos e Duarte. Na sequência, que pena lá do Guinho. Um abraço, Guinho. Eu já esqueci o nome dele, né? Nosso Guinho da margem esquerda do Cabana Bar pediu. Felipe Falcão, que pena. Um abraço pro Guinho e também a esposa dele, dona Noeli, ligado aqui na Rádio Sentinela do Vale. Aquele abraço a todos, boa noite de quarta-feira.
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1: Que beleza, aquele abraço a você que tá ligadinho aqui na 97.9 FM Rádio Sentinela, nosso cordial boa noite de quarta-feira. Parece que eu tô radiando um jogo aqui, né? Aquele abraço, quem radia jogo aqui é nosso Miguel Vilvoque, o homem do esporte aqui da Rádio Sentinela, boa noite. 19:32, para quem não sabe, trabalhei, né? Na década de 80, aqui também na Rádio Sentinela, já naquele tempo, né? Nós tínhamos uma equipe de esporte, quando esse clube de Gaspar, né, jogava na segunda divisão do estadual. É, aquele abraço, então, nossos companheiros daquela época, Valnei Henrique, Fernando Camargo, que depois foi pra Rádio de Blumenau, também o Neneco, Miro, que tá lá na numa emissora de TV lá na cidade de Itajaí, toda a equipe foi se espalhando por aí, né? Valnei mora por aqui ainda, nosso amigão, tá sempre ligado com a gente também, ouvindo o programa também sertanejo, né? Brasil Caboclo, tá preparadinho aqui, é o golpe de mestre, já na sequência o Morto por Dentro, o rapaz tem tanta mensagem, tanta gente aqui, aquele que eu esquecer, dá uma clicadinha, ok, pra eu não deixar pra trás, né? Vou mandar um abraço especial pro nosso grande amigo aqui, o Adriano, depois eu vou ouvir mais direitinho aqui, porque eu não captei a cidade, né? Tá ligadinho com a gente, eu vou ver se eu olho pra cima aqui, vejo aqui que eu marquei, que às vezes eu marco aqui, né? A cidade que veio a mensagens, então grande abraço lá pro seu Adriano, dona Joelma, ligadinho com a gente, não é aquela dona Joelma daquele conjunto musical famoso no nosso Brasil, né? Que canta uma maravilha, mas a Joelma também canta bem, um abraço, tá bom, seu Adriano? Também tem um filho com esse nome, né? Dois filhos, um é Adriano, outro Alessandro. Pra não perder o A de começo ali, coloquei o nome dos dois com A no começo. Adriano e Alessandro. Um abraço aí pro Adriano, a Joelma, ligadinho com a gente. Ligado aqui no Brasil Caboclo. Música sertaneja sempre bem-vinda, né? Principalmente no rádio, quando a gente roda assim, o pessoal pede, gosta de ouvir. Golpe de mestre tá preparadinho, Tião Caíra e Pardinho, essa é da dona Maria Goretti que pediu. E já na sequência, nosso amigo ali, o Amaro Reis, né? Que tá oferecendo também pro primo Marco Vanzuito. Marco Vanzuito agora tá de olho na TV lá, né? Que o Vasco dele tá jogando, tá nervoso. Uma brincadeira, daqui a pouco ele já dá uma clicada aqui. Um abraço também pro seu José Bernardo Zaghini. A música dele já tá preparadinha. Vamos ver se já vem, já na sequência aqui, já vai vir uma, né? Blusa Vermelha, Trio Parada Dura. Assim que acabar as duas aqui, José Bernardo Zaghini, dona Eliane, lá no bairro do Barracão, sempre ligadinho com a gente sabe disso, né? Sou José Bernardo Zaghini, já veio do trabalho, que o trabalho dele também é pesado, mas tá lá dando aquela ajudada, né? Pra esposa, na sua facção, a gente sabe que tem muitas facções, facção do Guedinho, aquele abraço também, né? A gente sabe que também tá lá ligadinho com a gente, grande abraço, não vi ali ainda, mas vamos captar já, pra ver a música que ele tá pedindo. Mais uma vez um abraço pro seu Agostinho Roca, manda um abraço também pro Joanito, pro Chile lá da Agropecuária, pra esposa Amanda, né, o Arthur e a Lila, é isso? Grande abraço pra todo mundo. A Gorete tá mandando um abraço também pra todos os irmãos, primos, sobrinhos, familiares, né, Maria Gorete? Amigos também aqui, ó, o Carlos, né? Ela que pediu ali, ó, o golpe de mestre com Tião Carreira e Pardinho, né? Grande abração pra ela, ligadinha com a gente. Mais uma vez, um abraço também pra esse casal da nossa margem esquerda, dona Inês e seu Idalino, né? Família Lana, ligadinho com a gente, aquele abraço. Vamos ver aqui, chegou a mensagem também da dona Oswaldina Rangel. Dona Oswaldina, em radiação com Tunique Tinoco, essa fala dos radialistas, né? Música bonita, ela gosta de escolher essa música e quando ela escolhe eu fico contente porque é bacana, eu gosto de botar essa música, vou colocar também nessa música, tá bom, dona Oswaldina? Grande abraço, dona Oswaldina, que é do bairro da Bateia, né? Vamos ver aqui o Adriano Baier marcou agora aqui, ah, é verdade, rapaz, uns dias atrás, mas tá lá em cima já aqui, nosso celular aqui, nosso zap aqui, rapaz, durante o dia chove de mensagens, então por isso que eu sei agora, ó, é do Baú da Ilhota, né? Grande abraço, nossa região dos Baú da Ilhota aqui, já conheço o Baú Baixo e já andei ali por dentro tudo, braço do Baú também já andei, a gente vê se quando dá uma volteada por aí, né? Tem uma motozinha meio grande, a gente vê se quando dá uma passeada por aí, mas já conheço porque já tinha uns amigos também que são dessa região, né? com as famílias aí, família Zábia do Barra, ali dos Baú. Tem outras famílias que agora não lembro no momento, né? Mas tem muitas famílias que a gente conhece na nossa região aqui, né? Do Vale do Itajaí. Grande abraço então pro seu Adriano Bayer, ligadinho com a gente, a esposa Joelma, ligada aqui no Brasil Caboclo. Uma ótima noite pra eles de quarta. Hoje é quarta-feira, hein? Capricha aí, aquele abraço. Valeu, um abração pra todo mundo. Vamos levar então a música? Tá preparadinho aqui, ó, o Golpe de Mestre. Vai também lá pro seu Emerson Severino, ele também gosta dessa música. E na sequência, Morto por Dentro. Aqui no

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1: Então vai um alô, um abraço a você que está ligado e acompanhando o Brasil Caboclo, 19 horas mais 52 minutinhos.

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1: Que beleza, peito sadio, né? Vocês são as irmãs Galvão. Cantaram até pouco tempo atrás, né? 19:52, já tá preparada aqui a música da dona Ieda e seu Wilson, diz a dona Ieda que foi seu Wilson que escolheu, é isso, dona Ieda? O doutor e o caipira, goiano e paranaense, o menino do sexto, não faço nem ideia quem pediu, mas vamos ver ali se eu acho ali o proprietário da música. Se não achar, pediram, vão ouvir, né? Todo mundo vai ouvir aqui no Brasil Caboclo, tá bom? Um grande abraço. Vou mandar um abraço especial lá pro casal ligadinho com a gente. Tem cantor na casa ali, né, seu Adriano? Dá pra investir, rapaz. Isso aí dá dinheiro. Um abraço pra dona Joelma, um abraço pro seu Adriano. Lá no nosso, como é que é o nome do bairro deles lá, que agora já fugiu, tá cá em cima de novo, né? Vamos mandar pra cima aqui, um abração, né? Nossos baú ali, né? Baú baixo, baú central, braço do baú, tem tanto baú, né? Aquele abraço. Tinha um amigo ali da Pedra de Amolar. Infelizmente, esse dia a gente perdeu ele, né? O grande amigo Edmilson Carvalho. Não sei se ele conhece. O passarinho. Pai novo. Foi embora, né? Infelizmente. Hein? Foi pro céu. Um abraço aí, então, pro seu Adriano ligadinho com a gente. Um abraço pra dona Ieda, que pediu essa música. Vamos rodar agora. Tá bom, seu Wilson? Vai rodar agora, agorinha, né? Rodou a música de José Bernardo Zaghini, uma das músicas dele, né? Que é Blusa Vermelha. Aquele abraço aí pra ele, a esposa dele, lá trabalhando e ouvindo a programação da Rádio Citinela. Teve aqui que eu esqueci de mandar um alô, né? Tá ligadinho com a gente no bairro do Gaspar Mirim. Um abraço pro Robson, sempre ligado aqui na programação da Rádio Citinela. É isso, grande abraço, ligado aqui na programação do Brasil Caboclo. Deixa eu ver se é o Robson mesmo. É isso aí, o Robson Venturi, né? Ligadinho aqui na programação do Brasil Caboclo. Mais uma vez lá pro Arraial dos Cunha. O seu Aldaci, dona Regina, toda a família sempre ligadinho com a gente. Nosso amigo, o Francisco Pereira, né? É isso, Chico? É o Chico da Tito Talhação ali da rua Arthur Pofo, né? É a rua que eu estudei ali, é Ervino Venturi. Grande abraço aí pro nosso amigo, tá sempre ligadinho com a gente também. O Celinho, daqui a pouco vem a tua música, tá, Celinho? Demora um pouquinho, mas vem, né? Grande abraço mais uma vez aqui pro nosso amigo Amaro, ligadinho com a gente. Pra todo mundo que tá acompanhando o programa Sertanejo, aquele abraço. Dona Oswaldina, a dona Oswaldina já vai vir agora aqui, ó. A hora que acabar esses dois aqui, ó, o doutor e o caipira e o menino do sexto, vai vir uma irradiação, né? Do Tunico e Tinoco aqui na programação da Rádio Sentinela. Então, aquele abraço, dona Oswaldina Rangel, ali do bairro da Batê, que tá ligadinho com a gente todos os dias. Ô, seu Enéas Lana, aquele abração, boa noite, Pingo d'Água, toca música. A professora Vagabundo, oferecer pro seu Zé Lino, Fantoni, grande abraço aí pra toda a família. Seu Bruno Roger também, aquele abraço. Família Zucca aí, seu Vanderlei, né, aquele abração. Nosso amigão também, o Nica. Ô, Nica, aquele abraço, Benevenuti. Nascido no bairro 7 de setembro, se eu não estou enganado, né? Foi morar para lá. Expulsamos aqui do bairro 7, senhor, é brincadeira. Um abraço pro Nica, Pacurreca, a Zilda. Dona Oswaldina também está na lista aqui. Dona Oswaldina, aquele abraço aí do seu Enéas, aquele abraço. O Zete, o José Zaghini. O José Zaghini, esse é o Zeca aqui, né? Que está ligadinho com a gente. E a família do subtenente José Carlos, aquele abraço que ontem ficou um pouquinho mais maduro, né? Aquele abração lá pro subtenente José Carlos, ligadinho com a gente todos os dias também, ligado aqui no Brasil Caboclo. Vou ver se eu deixei algum pra trás aqui. Marcos Van Zwitt, aquele abraço, ligadinho na programação. Vai um agora aqui então, né? Lourenço Lorival, o menino do sexto. Acabei de achar aqui a Marli. A Marli, tu nem deu um toquezinho ali, né? Foi a Marli da Trindade que pediu o menino do sexto. Tá certo? Já faz tempo, né, Marli? Já pediu as 6:30, agora que eu vou colocar. Um abraço, Marli. Brincadeira, né? Vamos levar então o doutor e o caipira aqui na programação da Rádio Sentinela. Quem canta é o goiano paranense. Esse é o pedido musical da dona Ieda e seu Wilson, lá da cidade de Canelinha. Quem não sabe onde é Canelinha, do ladinho de Tijucas. A divisa com Brusque também, com Camboriú, né? É, indo por cima ali, Nova Trento, passa em São João Batista, a nossa capital da cerâmica, é isso? Ainda é? Ainda é, né? Então, um grande abração lá pra dona Oswaldina, a dona Oswaldina, a dona Ieda e seu Wilson ligadinho com a gente. Ó, agora a Marli colocou aqui, né? Tá bom, um abraço, Marli, ligadinho com a gente, as famílias as irmãs, né, da família Bittencourt, a Rosinha, Marli, a Rose, tô me lembrando de algumas, né? Lá embaixo no Poço Grande, a esposa do Edemir, que é a Leti, a Clarinha, né, Clara, e mais uma ali, aquele abraço a todo mundo ligadinho com a gente, ouvindo o Brasil Caboclo, ouvindo a Rádio Sentinela do Vale. Aquele abraço a todos, boa noite.

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1: Que beleza, aquele abraço a você então que tá ligadinho com a gente, ligado aqui no Brasil Caboclo, já tá preparadinho, você foi irradiação, né? Música, aquele abraço pra dona Oswaldina Rangel, foi ela que escolheu essa música ali pra rodar aqui na programação, grande abraço. Tá preparadinho aqui o Rick Renner, Casa de Caboclo, essa é a música do Celinho, aquele abração, o filho adotivo, se eu não tô enganado, é do seu Pedro. Vamos ver aqui, é verdade, tá aqui, ó. Gosto de marcar quando o pessoal manda um vídeo, né? Pra eu não trocar aqui, né? Então um grande abração pro seu Pedro, lá da cidade do bairro do Progresso, ligadinho com a gente. Vai rodar agora, tá bom, seu Pedro? Filho adotivo, pra todos que estão pedindo as suas músicas aí, vai rodando, tá bom? É, tem muitos pedidos musicais que vai praticamente até às 21h, se der tempo. Ainda não ouvia do Vilcinho. Ô, Vilcinho, grande abraço mais uma vez. Tá lá ligadinho com a gente. Grande abraço aí pro seu José Bernardo Zaguinho. Se der tempo, a gente roda, tá bom, José? Cana Verde também é bonita, sem dúvida, né? No outro bloco já tá preparadinho também a música do seu Enéas Lana, que pediu. Vamos ver aqui. Ah, é do José Bernardo Zaguinho, né? O Castelo de Amor e a Paixão Proibida. Pediram aqui, a gente vai rodar, né? Lá, dona Joelma, aquele abraço. E o esposo. Ah, no outro braço, no outro bloco, tá preparadinho aqui a música do seu nosso amigo ali, né? Que pediu ali, qual é que é a música mesmo, vou ver aqui, tá aqui embaixo aqui, ó, A Professora e o Vagabundo. Assim que acabar essas duas agora aqui, já vai, tá bom? Seu Enéas Lana, aquele abração, a gente já mandou aquele abraço aí pra todos os amigos que estão ligadinhos com a gente, essa música aí do A Professora e o Vagabundo é o Moreno e o Moreninho quem canta. Então, um abração pro seu Enéas Lana, ligadinho com a gente também, ligado aqui no Brasil Caboclo, mandar um abraço especial aí pros nossos patrocinadores, um abraço pro alemão da Laís Presentes, ligadinho com a gente todos os dias, nosso grande amigo também de longa data. 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Grande abração para o seu Henri Daru, que também tá ligadinho no Brasil Caboclo, adora as músicas sertanejas. Vamos levar então, Casa de Caboclo. Rick Renner, já na sequência, filho adotivo com Sérgio Reis aqui no Brasil Caboclo. Boa noite a você, aquele abraço.

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1: Então vai um alô, um abraço a você que está ligado aí com a gente. Curtiu ali a música que o nosso amigo, o seu Enéas Lana, pediu, né? A Professora e o Vagabundo, aquele abraço, Moreno e Moreninho. É uma história triste, né? Mas acontece muito com muita gente, tá certo? Trio Parada Dura, Castelo de Amor, é isso, José Belazaguinho, tá preparadinho. Tá na frente, tem um canaver também. Paixão Proibida, lá pra Dona Joelma, e sou Adriano, ligadinho com a gente, hoje é quarta-feira. Vamos namorar um pouquinho, aquele abraço, nosso cordial boa noite, então a todos que estão ligados com a gente, ouvindo a programação aqui da Rádio Sentinela, nosso cordial boa noite de quarta-feira, você ligado aqui na programação do Brasil Caboclo. Vamos levar então essas duas modas bonitas para você que está ligadinho com a gente, um grande abraço pro seu, nosso amigo aqui, né, seu Vilmar Ditres, também curtindo o Brasil Caboclo, a todos que estão enviando, que já enviaram sua mensagem aqui pra gente. A gente agradece de coração, né? Todos os dias você ajuda a fazer o programa. Fica assim, ó, bonito, do jeitinho que você gosta. Tá certo? 8:27, Brasil Caboclo na Rádio Centenário do Vale. Vamos levar então o Castelo de Amor. Trio Parada Dura, lá pro Amaro também ligadinho com a gente, Marco Vinícius, aquele abraço, ligado aqui na Rádio Sentinela, o alemão da Laís Presentes, boa noite a você, aquele abração de quarta-feira.

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1: 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Boa noite!

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0: DL Cor Convênios informa. Faleceu nesta quarta-feira na residência no bairro Gaspar Mirim, aos 15 anos, Breno Berwanger de Almeida. Deixa familiares. O sepultamento será realizado nesta quinta-feira às 11 horas, saindo o féretro da Capela Mortuária Bom Pastor, onde o corpo está sendo velado e onde haverá celebração, seguindo após para o cemitério municipal de Gaspar. A DL Cor Convênios informou o falecimento de Breno Berwanger de Almeida, morador do bairro Gaspar Mirim.
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